0: Hora do nosso intervalo, hora de encerrar a sequência e com Legião Urbana, quando o sol bater na janela do teu quarto. Eu não demoro.
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3: Drops. Selena Gomez voltou a falar sobre o sonho de ser mãe. A cantora compartilhou uma foto brincando com um bebê e escreveu na legenda: um dia, reforçando o desejo de ter filhos com o marido Benny Blanco. Selena já havia contado que, por questões de saúde relacionadas ao lúpus e a um transplante de rim, não pode levar uma gestação adiante com segurança. Mesmo assim, a artista mantém o sonho da maternidade e já disse considerar alternativas como adoção ou barriga de aluguel. Selena e Benny Blanco se casaram em setembro de 2025.
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3: Drops.
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11: Se você chegou agora, seja bem-vindo. Esse é o No Ritmo do Amor e eu, Ana Paula Barros, me encontro com você aqui na rádio todas as noites. A gente curte boa música, a gente pensa no nosso amor. Se por enquanto você não tem essa pessoa especial ao seu lado, aguarde. Logo, logo ela chegará. Acredite. Vision of Love. Mariah.

essa foi a Amy Winehouse, Back to Black. Teve também o Lulu Santos, Tudo com Você. Participe no 3499-136-2203. Um beijão para o Silvio, final do telefone 5788. Um beijo também para a Rita. Ana, eu adoro o seu programa. Mande um beijo para o Márcio, meu marido, há 8 anos. Muitas alegrias para vocês, Márcio e Rita.

0: Hora de encerrar a sequência com o Paralamas do Sucesso, Lanterna dos Afogados. Eu volto já já com Nothing Gonna Change My Love For You, Glenn Medeiros.
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0: No ambiente corporativo é muito fácil detectar pessoas criativas, bons profissionais. Quando surge um problema, aquele que não tem muita criatividade, que tem uma cabeça fraca, ele logo reclama. Agora, aqueles que estão dispostos, aqueles que são criativos de verdade, eles aceitam o desafio e encontram uma solução. Pode até demorar, mas eles não reclamam. Nothing Gonna Change My Love For You, Glenn Medeiros.

Para você eu toquei Chuvas de Verão com José Augusto e um beijo para o Odair, que participa no 3499-136-2203. No trabalho, sou porteiro, Ana, e adoro a sua programação. Odair, bom trabalho para você. Obrigada pela companhia. Foi.

0: Tá na hora de encerrar No Ritmo do Amor, e hoje com Skank, Acima do Sol. Antes, Michael Bolton, When a Man Loves a Woman. Eu te espero todas as noites aqui na rádio pra gente viajar no tempo e falar de amor. Beijo da Ruiva, fica bem.
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2: A Fórmula 1 tem novidade neste fim de semana. O GP da Espanha será disputado pela primeira vez no Madrid, novo circuito construído em Madrid. A prova marca o retorno da categoria região depois de 45 anos. A última corrida por lá aconteceu em 1981, no circuito de Jarama. O novo circuito tem 5.416 metros, 22 curvas e mistura trechos de rua com partes construídas especialmente para a competição. O grande destaque é a curva La Monumental, com 550 metros de extensão e inclinação de 24%. Depois de Barcelona receber o GP da Espanha de 1991, Madrid assume o posto neste ano. A estreia oficial do Madrid acontece já nesta manhã, com os treinos livres. A classificação para o grid de largada está marcada para as 11 horas da manhã deste sábado. A corrida acontece domingo, dia 13, às 10 da manhã, sempre pelo horário de Brasília, em mais um desafio inédito para pilotos e equipes da Fórmula 1.
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8: O chanceler da Alemanha, Friedrich Merz, cancelou uma conversa por telefone que teria com o presidente dos Estados Unidos, Donald Trump. A decisão ocorre após Trump comemorar a vitória do partido de extrema-direita alternativa para a Alemanha, a AfD, em uma eleição estadual. A legenda conquistou 44% dos votos na Saxônia Anhalt no primeiro triunfo da extrema-direita em uma eleição estadual alemã desde o fim da Segunda Guerra Mundial. O governo alemão não confirmou se a declaração de Trump motivou o cancelamento, mas reforçou que Merz é contrário à interferência na política interna de outros países.
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3: Cristiano Ronaldo está cada vez mais perto de uma marca histórica. O português fez mais um gol na vitória do Al Nassr sobre o Abiha por 2-1 pelo Campeonato Saudita. Após a cobrança de escanteio, CR7 subiu entre os marcadores e cabeceou firme para balançar a rede aos 21 minutos do primeiro tempo. Com 41 anos, Cristiano Ronaldo chegou a 979 gols na carreira e agora está apenas 21 do sonhado gol mil. Na temporada 2026-27, já são 3 gols em 5 partidas. E o Al Nassr também começou voando no Campeonato Saudita.

0: São 5 vitórias em 5 rodadas e 15 pontos na segunda colocação, atrás do Al Hilal, apenas pelo saldo de gols.
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5: 11 horas e 5 minutos.

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15: E aí, Douglas? Vamos nessa? Me dessa onda, Jotinho. Obrigado.

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4: 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A Fórmula 1 tem novidade neste fim de semana. O GP da Espanha será disputado pela primeira vez no Madrid, novo circuito construído em Madrid. A prova marca o retorno da categoria região depois de 45 anos. A última corrida por lá aconteceu em 1981, no circuito de Jarama. O novo circuito tem 5.416 metros, 22 curvas e mistura trechos de rua com partes construídas especialmente para a competição. O grande destaque é a curva La Monumental, com 550 metros de extensão e inclinação de 24%. Depois de Barcelona receber o GP da Espanha de 1991, Madrid assume o posto neste ano. A estreia oficial do Madrid acontece já nesta manhã, com os treinos livres. A classificação para o grid de largada está marcada para as 11 horas da manhã deste sábado. A corrida acontece domingo, dia 13, às 10 da manhã, sempre pelo horário de Brasília, em mais um desafio inédito para pilotos e equipes da Fórmula 1.
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1: Uma hora e 2 minutos.

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1: Duas horas e um minuto.

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1: Três horas e quatro minutos.

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1: Quatro horas e quatro minutos.

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2: 5 horas em ponto.
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Hoje é saldo, hoje é saldo. Hoje, 12 de setembro de 2025, 26. Bom dia, meus amigos, minhas amigas, que Deus leve paz, amor, saúde e alegria a toda a família. Louvemos ao Senhor porque Ele é bom. Louvemos ao Senhor porque é bom estar com vida. Se dirigir, não beba. Se beber, não dirija. Preserve a vida porque a vida é um dom de Deus. E lembre-se, amigo, sempre atrás de uma bola há uma criança. No pique, no carinho, na alegria do programa da Boia, hoje, sabadão, até às 8h30, iremos com vocês, com muita moda bacana, nesta manhã chuvosa já de sábado. Que todos tenhamos aí um ótimo e abençoado sábado. 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Um beijo para ele, um abraço para Esmeralda. Vamos começar essa bagaça aí, abrindo o zap aí, primo Marcão, padeiro da padaria Padaria do Bosque, que gosta das modas, que não sai da moda. Vamos daqui a pouco quatro cantos da casa pra ele lá. Prima, Marco Antônio, tá ligado? Também. Opa! Marco, o Paulo Beraldo, primo. Louvemos ao Senhor porque ele é bom, louvemos ao Senhor porque é bom ser convidado. Grande Paulo Beraldo. Tá tudo certo aí, meu irmão? A Ana Lúcia, a Gisele, a Camila aqui no Brasil. E lá na Pensilvânia, a Laura, o Lucas e a Sofia. Também a Tagranete e a Paulana, toda a família aí, Beraldo, uma abençoada manhã de sábado, que Deus proteja a família toda aí. Paulo, tá tudo certo aí, né? Então tá bom. Jaqueline, bom dia. Bom dia, um feliz sábado, Deus abençoe o seu dia. Amém. Tá ligadinho com a gente também a Ana, a irmã, lá em Guaratinguetá, o cunhado Sérgio, né, prima? No lar São Vicente de Paulo, tá lá o seu Cesarino e o seu Toninho. Também tá ligado com a gente lá no São Vicente de Paula, prima. Tá o Davi, o Daniel, o nosso amigo Oliveira, o Jaguaribe, o seu Vicente, o Chiquinho Espousino e o Bicentenário. No Lá Irmã Terezinha tá lá o seu Cesarino e o seu Tuninho. Bom dia, obrigado gente, pelo carinho, pela audiência no programa do Zé da Boia. Bom dia, Zé da Boia, aqui é o Marião do Campo Alegre, um ótimo sábado, fique com Deus, amém. A toda a família aí, Marião, que Deus proteja esse sabadão aí para vocês aí. Bom dia, Zé da Boia, prima Gordo, um bom final de semana. Um final de semana abençoado.

Deus, amém. Janaína Samum está ligada com a gente, viu, prima? E o Paulo Beraldo está agradecendo aqui, nosso amigo Paulo Beraldo, prima, e toda a família ligado no programa do Zé da Boia. Agora já são 5:07 em Pindamonhangaba, 5:07, e o tempo tá com chuva, né, prima? Tava fechando temporal aí, que eles falaram ontem, né, que ia cair esse temporal hoje. Então, cuidado aí, meus amigos, minhas amigas. É, o tempo não tá fraco, não. A previsão, segundo, 91% de chuva agora, 15 milímetros. A mínima 19, a máxima 24 em Pindamonhangaba, viu, prima? E o domingo também, prima, como que tá o domingo, prima? Ah, também é a mesma coisa, chuva, aí, rápido durante o dia e a noite. E hoje, então, chuva daí pra turma aí, né, prima? É, nesse dia 12 de setembro, ó, sol com muitas nuvens e pancada de chuva à tarde e à noite, ocorre temporal, tá? Previsão de temporal para a noite hoje. Então o tempo não tá certo, não. O Paulo falou que tá tudo certo. Será que chove? Ah, faz tempo que não chove, né, Paulo? Eu acho que vai chover hoje. No pique, no carinho, na alegria do programa do Zé da Boia. Manda lá o recortado lá, prima, pro Paulo Beraldo. Manda lá pro homem. O homem tá ouvindo, prima. Mas que coisa. E o Dirceu do presídio? O Dirceu, levanta o homem. Mas não é possível um negócio desse. 5:08, o Dirceu tá dormindo? Não, já levantou, prima. Ele levanta cedinho, que ele tem que dar um banho na tia Bete. É, a tia Bete complica o lado dele todo dia. É a mesma coisa, tem que fazer, né, prima? Ah, dá uma ajeitada nela, põe uma vacina ali, põe outra aqui, uma insulina, e assim vai cuidando da veinha, né, Dirceu? Tá tudo certo aí. Essa diabetes aí é uma desgraça, né, prima? Um abraço aí para todos os nossos amigos aí que são enfermos, né, prima? A diabetes tem muita gente no mundo todo, né? Mas cuidando dela dá para levar a vida. Tem que cuidar. Se não cuidar, tchau, perdão. É caixa. Um abraço pro Dirceu, pra Dona Arlete, pra Gleice Mara, toda a família aí. Uma abençoada manhã. Recortado, Paulista, Vieira e Vieirinha. Depois vem já direto. Tempo que eu namorava. Vai pra Alice lá do... Calma, prima. Vai pra Alice lá do Feital também, o Percival. Percival é Alice, estão ligados. No pique, no carinho, na alegria do programa Zé da Boia, nós estamos chegando e vamos até as 8:30 hoje. Hoje é saldo. Hoje não arrebenta a boca do balão. Prima, manda brasão.

0: Tá aí uma dona bacana, Tião Carreiro e Pardinho, filho de Araçatuba, lá pro nosso amigo Dirceu do Presídio, que pediu sua moda aí, prima, pediu uma do Tião Carreiro, nós mandamos essa para ele aí. Obrigado. Obrigado também a nossa amiga Alice. Bom dia, Zé, que Deus abençoe sempre você. Obrigado pela atenção. A Alice do Feital e o Percival. Nosso amigo Percival também mandou aqui. Um abraço, Percival. Bom dia. O Mário mandando para a esposa Roberta, para Jaqueline, seu Antônio Gasparinho, Jorei da Guarda, a dona Rosário, João Batista, a irmã Maria, o seu Joaquim, a dona Maria. É um Mário lá da Vila Rica. Prima, é um Mário da Vila Rica. Também está na oração com a família e amigos. Sebastião Carlos Diniz, bom dia, Zé da Boa. Deus está contigo sempre. Um abraço. Diniz, bom dia. Um sábado abençoado aí. Um sábado abençoado para todos nós, no sombra do Altíssimo Deus. O Fu e a Sandra tá ligadinho, os padrinhos aí do Casumbar. E o menino tá de férias, passando aí as férias na casa do padrinho Fu e da Sandra. Mas hoje à noite ele vai embora, ele vai lá para casa do Rivelino Preto e do Luiz Carlos, meu primo, no Cidade Jardim. Agora são 5h21, no Pique no Carinho, na alegria do programa da Boia. Um abraço para vocês aí. O Dito Gordo da Terezinha. Terezinha, manda um zap pra mulher, mas não é possível um negócio desse, tá dormindo até agora. Terezinha, vamos levantar, vamos mandar um zap pro Zé da Boia. O Fudo deu risada aqui, primo. Mas ele cuida direitinho do menino, viu? Ele dá banho no menino, troca o menino. O menininho tá na forma de bola. Tá na forma de bola. Ei, menino, se não tomar jeito, vai ficar obeso. 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Frutas nacional importada de qualidade para a senhora dona de casa. 5h24 em Pindamonhangaba. 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E tá maiando água, hein? Coitado dos nossos amigos lá da feira, né, primo? Um tempo de sábado assim, a feira cai muito. E o pessoal que investiu assim, nas compras aí para vender hoje, tão meio complicado, né, primo? Mas faz parte da vida.
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0: 5:28.
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3: 5 horas e 33 minutos.
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6: No pique, no carinho, na alegria. Calma aí, gordona, vai devagar. Vai devagar, não tenha pressa. No pique, no carinho, na alegria do programa do Zé da Boia. Quem tá aqui com a gente é a Cristina e o Maurício na Araritama. Estou na cama ouvindo, Zé. Então tá bom, bom dia, um beijo grande pra vocês aí, Cristina e Maurício no Araritama. O Darcy do Mariário, bom dia, Zé. Toca aí com o trio Parada Duro, Castelo de Som, e manda para todos os ouvintes do seu programa. Deus abençoe você, amém. A Ana Salles e o nosso amigo Sérgio em Guaratinguetá, irmã da Jaque Cunhada. Um bom dia, meus amigos em Guaratinguetá. O Paulo tá gostando das modas. Bom dia, diz o Gordo, pediu você tocar, colocar piada e mandar pro compadre Fu. Ah, tá, vamos mandar lá pro compadre Fu. São parentes, né, prima? É, o compadre Fu e a dona Sandra batizaram aí o filhinho do Dito Gordo e cuidam direitinho. Ele tá lá na casa deles, viu, Terezinha? O papai fica tranquilo aí, que o menino tá lá na casa do Fu e da Sandra. Já deve ter levantado já, o Fu já deu um banhinho nele, já fez a mamadeira lá pra ele, mamadeira... É velho barreiro, até a garrafa é coisa fina. É, compra só coisa boa pro menino lá. Já tá dando um mamazinho pra ele, e dando um banho, deixando o menino bonitinho pra ir pra feira. Aí ele vai encontrar a mamãe lá no perto do supermercado Excelso, lá pras 9 horas. Vai estar tá mais torto que vara de bambu com vento. Mas não é possível um negócio desse. Aquele sábado foi maravilhoso, né, Terezinha? A mamãe cuidando do menino, o menino não estava nem inventando, mas ele não parava, ia para lá, vinha para cá. Eu falei, calma aí, menino, ele falou, já vai falar merda na rádio lá amanhã. Ei, mas não é possível um negócio desse, não sou eu que sou culpado, ele que estava daquele jeito, ele estava escangalhado. Já estou indo para a feira. Ah lá, está indo para a feira, Terezinha, fazer compra pro menino, né? Vai comprar umas 10 melancia, uns 4, 5 cachos de banana nananica, que ele gosta de banana nananica, né? Uma caixa de maçã gala, que ele adora aquela maçã meio azedinha. Ô, menino, esse menino não toma jeito. No pique, no carinho, na alegria, 5h36, prima. Manda moda dessa bagaça aí, mas antes fala do nosso amigo do açougue, lá do Ageu Pai, Ageu Filho, a dona Dalva, é o comercial Vale Carne na Via Expressa, viu, dona de casa? 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É. O que que é? A Terezinha falou que tá indo na feira comprar fruta do Conde. Não, não precisa comprar não. O Fu comprou ontem no Excelso uma caixa fechada. Que ele falou que o menino adora fruta do Conde, viu? É, já comprou uma caixa de uma vez. O Fu cuida bem do menino, viu? No pique, no carinho, na alegria do programa da Boia.

0: no pique, no carinho, na alegria do programa Zé da Baia, um pouquinho do Bezerra da Silva aí, prima. Ah, essa é pra turma do Bazé, dito gordo. É a turma do Bazé. Ah, ali não tinha essa de apertar e não vai acender agora, não. Se apertar, já acendia. Era um fumaceiro danado. Parecia aquele carro da prefeitura, né? O vestiário do Bazé. Parecia o carro da prefeitura de fumaça. Mas não é possível um negócio desse. 5h39, um abraço aí pro dito gordo, pra Terezinha. O Paulo tá gostando das modas aqui. Depois procura umas piadas do dito, pro dito gordo, prima. Também já manda pra dona Ângela Garcia e o seu Sérgio Garcia, que estão ligados com a gente, viu? No pique, no carinho, na alegria do programa do Zé da Boia, nessa gostosa manhã de sábado chuvosa na nossa região. Ô, prima, vamos com moda aí. Ah, que moda que vem? Baile em Ponta Porã, prima? Então deixa tocar a moda, que é boa demais da conta. Depois nós põe a piada. Depois da oração, viu, dito? Já tá... 5h40 já, daqui a pouco vem a oração, aí nós toca as piadas depois. Pro dito gordo, pra Terezinha, também lá pra dona Ângela, o seu Sérgio Garcia, tão ligado no programa Zé da Boia, 5h39 em Pindamonhangaba, deixa chover.
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0: 5:42.
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0: Prima, tá aí pro Darcy do Maria Áurea, pro Dirceu do Presídio, pro Paulo Beraldo, pro nosso amigo o Baru, que gosta dessa moda, Tenente Mineirinho, Tião Carreiro e Pardinho. Vocês ouviram o Baile em Ponta Porã com Oliveira, também Silveira e Silveirinha Linda Cigana, e Coisas de Deus com o Carteiro Oliveira. Ô, prima, 5 horas 46 minutos em Pindamonhangaba. 5h46, no pique, no carinho, na alegria do programa do Zé da Boia. Ô, prima, vamos lá, prima, o que que tá acontecendo aí, gorda? Hein?
1: Olha bem o que eu vou afirmar agora em cadeia nacional de televisão. Porque se for para ser católico, como se diz católico, o senhor presidente da república, é melhor ir viver nos quintos dos infernos. Porque é para lá que está mandando. Olha bem o que eu vou afirmar agora em cadeia nacional de televisão. Porque se for para ser católico, como se diz católico, o senhor presidente da república, é melhor ir viver nos quintos dos infernos.
0: Tá aí, o padre tá brabo, primo. O padre tá brabo falando aí, pra ser católico do jeito que ele é, melhor viver no esquinto dos infernos. Mas tem outra aqui, prima? Ô, prima.
2: Que rico não compra telefone roubado. Mas eu sei que os pobres compram. Quem é que não gosta de comprar uma coisinha barata? Todo mundo gosta, ou mais barata. Entretanto, essa inquietação econômica de quem tá com o telefone roubado mexeu com a minha cabeça.
0: Mexeu com a cabeça dele, prima. Mas não é possível um negócio desse. Chama o pobre de lá comprar coisa roubada. Mas que coisa! O pai não toma jeito mesmo, né, prima? E pior que esse povo ainda bota no homem ainda. Acabou de falar que o pobre gosta de comprar coisa roubada, rico não compra. Mas não é possível um negócio desse. No pique, no carinho, na alegria do programa da Boia, relaxa, faz um L e chora, companheiro. E pior que tem um monte que chora e vota, viu, primo? Não tem jeito. Joaquim, tá tudo certo aí? O Joaquim é o gerentão do supermercado Excelso. Tá indo pro trabalho, viu, Dirceu? O Dirceu tá mandando a moda pra você também, viu? Pro Joaquim do supermercado Excelso. Palavra do dia. Nossas maiores batalhas são vencidas em silêncio. Nelas não tem ninguém nos aplaudindo, mas tem Deus nos honrando. Bom dia, grande Joaquim, gerentão do supermercado Excelso. Cadê o Dirceu do Presídio, prima? Fala do homem aí, ela. Ô, Zé da Boia, bom dia. Aqui quem fala é o Dirceu do Presídio. Ô, Zé, manda um modão aí com o Tião Carreira e vamos oferecer pro Joaquim lá do supermercado Excelso. Zé, vamos junto até as 8. Que você tenha um abençoado sábado chuvoso. Até as 8 não, meu compadre. Você vai até as 8h30, que eu não vou embora às 8 horas. É até as 8h30, Dirceu! Dirceu! No pique, no carinho, na alegria do programa Zé da Boia. Agora, nós para com tudo, porque agora chegou o momento sagrado da nossa oração da manhã, para que possamos ter um sábado maravilhoso. Que Deus Todo-Poderoso entre no seu lar, amigo ou amiga, levando a paz, o amor, a saúde e a alegria. Louvemos ao Senhor, porque Ele é bom. Louvemos ao Senhor, porque é bom estar com vida. Se dirigir, não beba. Se beber, não dirija. Preserve a vida, porque a vida é um dom de Deus. E lembre-se, amigo, sempre atrás de uma bola há uma criança. Coloca aí o copinho de água ao lado do rádio para receber as bênçãos de Deus Todo-Poderoso nesta manhã gostosa de sabadão, hoje, 12 de setembro, 2026. Bom dia, amigo, bom dia, amiga. Vamos lá, prima, a Bernarda Moraes. E o José Carlos, no Bom Sucesso. Jordelino e Dona Heloína, no bairro das Campinas. A Denil e família, no Nova Esperança. A Ana e o Sérgio, em Guaratinguetá. Jordelino e Heloína, no bairro das Campinas. O Huck e família, em Moreira César. A Dona Matilde e Jadel, no São Benedito. Jesus e família, na Mombaça. Seu Benedito, pai do Jesus, cuidando da saúde aí. O Carlos e família, no Parque São Domingo. Eliane e família, no Cidade Jardim. A O Cabeça e família, em Taubaté. A Dona Marisa e também a família na quadra coberta. Tadeu e Margarete e toda a família no Maria Áurea. Bruno Cilino e Aline Monteiro no Maricá. Também Morel Júnior e família no Parque São Domingo. A Dona Edna Palmeirense de Tremembé. O Cobertor e família no Vila Rica. Maurinho e família na Fazenda Canegais em Tremembé. Tobias e família no Xangri-Lá. Seu Ditinho Congueiro e família. Ana Paulão. Ana, o Carlão no Tremembé. A Ana e o Carlão em Tremembé não manda mais zapa, não sei porquê, prima. João Pedro e família. A Patrícia Custódio e família no Vista Alegre. O Sidney, o pai da Raíssa e da Yasmin, lá no Maricá. O Zé Luiz, o palmeirense, o vô da Yasmin e da Raíssa, no Santa Cecília. Paulo Beraldo e família. Alexandra Daniela e família na Vila São Paulo. Ângela Maria no Parque das Nações. Também está com a gente no Pique, no Carinho, na Alegria. O Paulo Simões e família, o Paulo da Sabesp e família, João Arruda e Maria Heloína no centro. Ah, o Nelson Felipe e família no Vila Rica, Ana Cláudia e família, a Márcia Cardoso, filho Cristiano no Goiabá, o Benedito Gomes e família no Vila Rica, a Brianinha Mãe Maria no Xangri-Lá, a Dona Lúcia Unai na Água Preta, Jaqueline e família lá no alto do Piracoma, o Igor, não, primo, tá lá Lucimara e o Floriano. Aí vem o Igor, a Júlia, a esposa, o Julinho, a Dona Virgínia, a Sônia, a Ana Paula, a Tietê, a Juliana, o Marcelo, o Josi, o seu Gonçalo e o Itoche na Fazenda Floresta, Dalva Cruz e família, a Delcidora no Jardim Resende, Joaquim Serralheiro e família, Hidalgina e família, Carlos e família no Vila São Paulo, João Ribeiro e família no Santana, a Vera Índia do, e o Pelé no Santana, a Patrícia Carol, Priscila Manu, Pedro Tiririca, Luciano Matheus e Celinha no Crispim, o Neném Perninha e a Cida Perninha no Vila Cuia. Também está com a gente na nossa oração aqui, prima, o Crebe Daniela. Ah, tá a Dona Cida na Cidade Nova. O Carlos e família na Fazenda dos Búfalos, na Sapucaia. A Arlete Lousada, Dona Geralda. Maria Aparecida Ferreira no Cidade Jardim. Mané Ponte, a Dona Zuleika Anadine no Azeredo. Ivan Araújo e família. Tandão e família. A mãe Leila, Paulo Iris, o Diego, Paulo Brai no Vila Rica. Davi do João do Pulo e família, nosso amigo Cazumbá e família, o Mário e família e a esposa Roberta no Vila Rico, Dona Maria e o seu Joaquim no Vila Rica, Maria Aparecida em Caçapava, Heraldo e família na Cruz Grande, Idalina Alisson, Ayala e Camille, João Ferraz e família, Faria Maradona, Major Batateiro e a Soraya. Também está na nossa oração o André, o Guizão, a Vaninha, o Davi na Vila São Benedito, Henrique Sebastião no IP2, o João Barbosa Siqueira lá no Jardim Princesa, o João de Souza, a neta Gabriele na padaria Semear, Sidão e Célia na Alcoa, o Dair Alvarenga em Tremembé, Cristiana Eugênio e Adarilson no Araritama, Regina e família na Alcoa, o Berto e família na Alcoa, ah, também está lá a Bruna e o Arthur na Alcoa, a Rita Solange e família no Feital, a Carmen Lúcia e o Ariel no Mombaça, Benedito e família na Vila São Benedito, Sérgio Garcia e Dona Ângela Garcia no Lessa, Tadeu e Elza no Andrade, também a Dona Elaide e família no Ponta Porã, não é mais no Paraguai, no Mato Grosso, Paulo, a Lúcia, a Dânia, a Simone e o Gil no Xangri-Lá, Polaco, Polaquim, Farroupilha, S. Porfírio em Palmital, Rubenval e família em Porto Alegre, Anitta em Nova Herte, Braz e Votuporanga, Sônia Guiari e família, Joaquim e Sandra na Boa Vista, o Tonha, Laura, Vanessa e André da Caeira em Taubaté, Janaína e família, Luiz Carlos e Dona Esmerinda no Vila Rica, o Bento e família no Maricá, o Marcelo, a Karina e a Tia Inês no Alto Cardoso, Dito Correria e família no Bairro do Dedé na Boa Vista, Lúcia de Fátima e Maria Wanda no Santana, Marco Antônio Torquato e família. Também está com a gente aqui, prima, no Pique, no Carinho, na Alegria do programa Zé da Boia, o Fortunato e a Dona Neuza no Maricá. Também o Wagner da Conceição na Mombaça e família, Maria Elza Cardoso Felipe e família, Luiz Demetri e família, a Maria Dona Diva Casal Carel, Gustavo Mosquito Rogerinho e a Dona Marina, Matheus Santiago e família, seu Cido Alex Januário e o João Miguel no Bom Sucesso, Isabela e família, o Birajara e a Maria Portuguesa, Beto Cutuque e família, Dona Maria Tereza de Freitas e família, Gina Gonçalves e família, Alice Percival, o Brian no Feital, a Lúcia Zé Luiz e Jardim Resende, Márcia Carina Mombaça, Laura Dona Augusta no centro, Dona Isabel e família, Rosângela e família, Roseli e família, seu Antônio e Dona Idalina, Renato Boia e família, Carlos Couto e família, Didi Pezão e família no alto do Piracoma, grande Didi Pezão, Dito Gordo e Terezinha no centro, Genelice Rosângela no Vista Alegre, Roselaine e família, a Eunice no Goiabal, Luiz Antônio e família no Parque São Domingo, Maria Helena Sinac e família, a Valério Geraldo Bocaiúva e Ribeirão Preto, Irineu Alves Paloma, Dona Conceição na Boa Vista, o seu Zequinha, Dona Isabel, o Zezinha, Fran, o Davi, o Manuel, a Maria, o Cleiton, a Cláudia, Maria Eduardo, o Benjamin, na fábrica de bloco Socorro, Matias Simone Campo do Jordão, Cabral e família na fazenda São José, Alto do Piracuama, Maria Garcia e família, Luiz Adriano, Rogério e Maria Fernanda no Xangri-Lá, Dona Dolores no assentamento em Tremembé, Luiz Goró, Dona Catarina, Janaína Salum e família, a Dona Conceição, a Dama de Vermelho do Castoreira, Marcelinho Chupadeira, esposa Ana Ruth, Zé Galinha, esposa Maria, Capixaba e família, Dona Uzira, mãe da Gatona, Lindona Bonitona, Valdos Correia e família, Cardão na Vila São Paulo, Almir Sambim e família, Demir Sambim e família, a Dona Madalena, Dona Tereza, Dona Zezé no Jardim Imperial, o Luiz Maciel e família na Cidade Nova, Lúcia Vieira e família na Cidade Jardim, também está com a gente a Val Gatonas do Correio, Balu e família, o Neguinho do Espetinho, a mãe Tereza, Dona Maria Custódia, o Tonho Santo, a Valéria Beral de família, a Lucimara Bento Honorato de família e Moreira César, Luiz Carlos Godoy, a Dona Cidinha, a Natasha, está com a gente lá, aonde, prima? Está lá na Araritama. O Ezequiel Gomes e família no Xangri-Lá, também está aqui com a gente, prima, o seu Joaquim, a Dona Terezinha, a Maria Eduarda e a Maria Vitória no Araritama, o Elias e a Dona Iudete no assentamento em Tremembé, Isabela e Maria e família, também está com a gente o Fred da Prefeitura, a filha Júlia, viu? Um abraço para vocês no Goiabão. Também a Mauri Godoy e família, a Dona Celi e família, a André Beraldo e família, Roseja Miré e família no Santana, Filipinho César, Vanessa, Felipe Neto, bisneto, o Chicão César, o pai da Maria Grande Santíssima, Maria Eduarda César, a Miri e família, o Parque das Nações, Zé Maria e família, Jardim Loína, Toninho Bode e a esposa Carla, Flávia e a esposa Cristina no Andrade, Joaquim Rosa, gerentão do Excel, o senhor, Luiz Carlos Café e família na Boa Vista, Hernani Martins em Pouso Alegre, Meire César e família, a Fátima, o Jones e a Carol, Flavinha, mãe Maria em Santo Antônio do Pinhal, o Zizo aqui, Tavilmo, tá, Daniel, José, Ana Lívia, o Luca, o João Trani, a Márcia, o Dino, todo o povo da Ponte Alta, o Jaime e o Pink Floyd no Mandu, também no Mandu, o Nê e o Matias Cunha. Também está com a gente aqui a Áurea, mãe, filha e o Silvinho, Mané Gregório, Luiz Gregório, Zezão Gregório e Dona Isabel, Neuza Gregório e família, Dirceu do Presídio e família, a Sueli, o Lio e o Zé Fernando no Bom Sucesso, Vó Rosa e família Alto Cardoso, família Tórquio, José Maria e família no Azeredo, Paulinho Quim e família, Samuel Pintor e família, Renato Grin e Estela, João Grandão e família no Santana, João Barbudo, Anúbia, Vimia Parna, João Mário Piscina, Benedito Godoy e família, Rosana Monteiro e família, Jair Rodrigues e família no assentamento em Tremembé, Jairzão e família no Alto do Cardoso, Lúcio Flávio e família, Diogo Lucas e família, Cristina no Bosque, Elisângela Ângelo recuperando a saúde, Baiana no Feital, seu Luiz, pai do Paulinho, Francisco Espouzino, Vicente Jaguaribe, o Daniel Oliveira, o Bicentenário no Lar São Vicente de Paula, Eugênia no Ouro Verde, o Trigo e a Dona Ivone, Cabo Oliveira e a Rosângela, Coronel Gilberto de Carvalho e a professora Isis, Irineu, a Nilceia, a Ana Cecília, o Pedro, o Zé da Varja, a Carolina, o Cristiane, a Cristiane e o Vítia, no Pesca e Truta, Ribeirão Grande, Maria Aparecida e família no Andrade, Dr. Rafael Banola, Arleta e a filhinha, Joel e família no Goiabal. A todos, amigo, amiga, uma ótima e abençoada manhã de sábado. Que Deus leve a paz a toda a família. No pique, no carinho, na alegria do programa de Zaboia, a nossa oração da manhã.
3: 6 horas em ponto. 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

Vamos formar agora a grande corrente de fé, elevando o pensamento ao Supremo Criador, para que interceda com sua divina bondade em favor de todos que necessitam de alívio para os seus problemas através da oração. E agora, com o pensamento em Deus Todo-Poderoso, para que Ele receba nossas orações, oremos. Em nome dos anjos, dos santos e das almas, saudemos a Sagrada Família. Em nome do Pai,

0: este momento em que todos se ajoelham e saúdam Maria Santíssima. Ave Maria, cheia de graça, o Senhor é convosco. Bendita sois vós entre as mulheres, e bendito é o fruto do vosso ventre, Jesus.
1: Santa Maria, Mãe de Deus, rogai por nós, pecadores, agora e na hora da nossa morte. Amém.
0: Como fazemos todos os dias, louvamos a Maria.

0: agora a todos aqueles que necessitam de uma graça. Rezamos neste momento a oração de São Francisco. Senhor, faça de mim um instrumento de sua paz. Onde existe o ódio,
1: que eu leve o amor.
0: Onde existe a discórdia,
1: que eu leve a união.
0: Onde existe o erro,
1: que eu leve a verdade.
0: Onde existe a dúvida,
1: que eu leve a fé.
0: Onde existe o desespero,
1: que eu leve a esperança.
0: Onde existe trevas,
1: que eu leve a luz.
0: E onde existe tristeza,
1: que eu leve a alegria.
0: Virgem Maria,
1: guarda-nos puro do pecado.
0: Ó Mãe de Deus,
1: abre os nossos corações quando nossos irmãos precisarem de nós.
0: Ó Mãe da Igreja,
1: faça que vivamos unidos e assim sejamos um dos exemplos para que os outros também amem a seu filho Jesus.
0: Ó Esposa de José,
1: conserve a paz e a união em nossas famílias.
0: Glória ao Pai, ao Filho e ao Espírito Santo.

Ó Senhora Aparecida, eu renovo neste momento a minha consagração. Eu vos consagro os meus trabalhos, sofrimentos e alegrias, o meu corpo, a minha alma e toda a minha vida. Eu vos consagro a minha família. Ó Senhora Aparecida, livrai-nos de todo o mal, das doenças e do pecado. Abençoai as nossas famílias, nossos doentes, nossos velhinhos e as crianças. Abençoai a Santa Igreja. Abençoai a nossa paróquia e o nosso vigário. Ó Senhora Aparecida, lembrai-vos que sois a padroeira poderosa de nossa pátria. Ó Senhora Aparecida, bendito e sagrado coração, abençoai a nossa nação e pedimos de novo, olhai o nosso povo.

Deus eterno e todo-poderoso, que tendo escolhido a água, fonte de vida e pureza, para nos dar a graça batismal, quisestes também aparecer no rio Paraíba a imagem da Virgem Imaculada. Abençoai esta água e fazei que ela nos recorde nosso batismo, para que, purificados de nossas faltas, vivamos como cristãos, membros da vossa igreja, e cheguemos um dia à vida eterna. Por Cristo nosso Senhor.

Maria Santíssima, que em vossa imagem milagrosa de Aparecida espalhais inúmeros benefícios sobre o Brasil. Eu, embora indigno de pertencer ao número dos vossos servos, mas desejando participar dos benefícios da vossa misericórdia, prostrado a vossos pés, consagro-vos o entendimento, para que sempre pense no amor que mereceis. Consagro-vos a língua, para que sempre vos louve e propague a vossa devoção. Consagro-vos o coração, para que depois de Deus vos ame sobre todas as coisas. Recebei-nos, ó Rainha incomparável, no ditoso número dos vossos servos. Acolhei-nos debaixo da vossa proteção. Socorrei-nos em nossas necessidades espirituais e temporais, e sobretudo na hora da nossa morte. Abençoai-nos, ó Mãe Celestial, e com vossa poderosa intercessão, fortalecei-nos em nossa fraqueza, a fim de que, servindo-vos fielmente nesta vida, possamos louvar-vos, amar-vos e render-vos graças no céu. Por toda a eternidade, assim seja.

0: pela intercessão de Nossa Senhora Aparecida, Rainha e Padroeira do Brasil, a bênção de Deus Onipotente, Pai, Filho e Espírito Santo, desça sobre vós e permaneça sempre. Amém.
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0: No pique, no carinho, na alegria do programa do Zé da Boia. Estamos abençoados para mais uma manhã de sábado. Que Deus leve a paz, o amor, a saúde e a alegria a toda a família. No pique, no carinho, na alegria do programa do Zé da Boia. Quem está com a gente aqui, prima? Vamos abrir o zapa, prima. É o José Luiz. Bom dia, Zé da Boia. Ótimo sábado, amém. Também com a gente. Bom dia, Zé. É a dona Tereza Cazu, manda um alô pra nós. 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Ali, bem em frente à Dispel, viu? 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Mas por aqui a vida continua, né, dona Tereza? Tá tudo certo aí? É, muita chuva, né, prima? 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O prima Beto Cutuco, bom dia, bom dia. Também o Benedito Gomes. Ô, Benedito, você mandou a mensagem e apagou a mensagem, homem. Mas não é possível um negócio desse. Você está querendo pedir música? De manhã nós atende ouvinte com moda. Só não atende à tarde, meu amor. Viu? Manda aí o zap aí. Nosso amigo Benedito. Benedito lá da Vila Rica, prima. Ele está no pique, no carinho, na alegria do programa do Zé da Boia. Põe a moda que você quer ouvir aí, que nós já manda para você já, homem. Mas que coisa. Ô, prima, vamos ouvir um pouquinho, prima.
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0: No carinho, na alegria do programa do Zé da Boia, é essa daí, prima. É, petista inteligente? Não existe, mas o povo acredita. No pique, no carinho, na alegria do programa do Zé da Boia. Ô, prima, vamos que vamos. Ah, vamos falar agora da onde, prima? 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O Benedito tá escrevendo, depois nós abre o zapa dele de novo, prima. Bom dia, Zé da Boia, ótimo sábado abençoado pra você, bom trabalho aí. Tá chovendo em Pinda ou tá sol? Tá um solzão danado demais da conta, viu? Tá quente até umas horas aqui em Pindamonhangaba, viu, Ruque? Pode vir, venha! Tá quente, o solzão tá aí aquecendo toda Pindamonhangaba, meu compadre. É, nosso amigo Ruque tá lá. Ruque, vai pentear macaco. Mas não é possível um negócio desse, eu disse do presídio. Ô, Darcy do Mariola, mas não é possível um negócio desse. Dá um tempero pra mim. Olha lá, quem tem fim barbado é gato, compadre. É, acertei da carroça, no pique, no carinho, na alegria do programa da Boia. Dá um tempero pra mim. Quem tem fim barbado é gato, meu compadre. Olha a hora, 6h24. Ô, prima. 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Também o Guarda Belo, viu, prima? O Guarda Belo é o Blas e o Paulão. 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Prima, quem mais tá aqui? Toca duas modas aí, Laço da Saudade e Curitibana. Ah, é o Benedito, prima. Mas será o Benedito? É o Benedito. Procura aí Laço da Saudade pro homem, prima. Ele gosta. Já aproveita, manda aí essa moda lá pro Luiz Goró, viu? E a dona Catarina. Eles adoram essa moda aí, prima. O Luiz Goró e a dona Catarina. Tá ligado com a gente. No pique, no carinho, na alegria do programa do Zé da Boia. Ô, prima, não apareceu o Laço da Saudade aqui. Então você escreva direito, gorda. Irídio Irineu. Escreve aí. Irídio. Você sabe escrever Irídio? Isso. Irineu. Aí vai aparecer a moda deles aí, todas. Isso. Escreve todas, gorda. Mas que coisa. Isso, mulher. Ela fez Mobral, não pegou muito legal. É, não pegou muito legal o Mobral da gorda. No pique, no carinho, na alegria do programa da Boia. Também não deu, prima? Não apareceu? Então procura lá nas letras. Irídio é com I, viu, prima? Isso. A, B, C, D, F, G, H, I. Isso. Para no I aí. Não, mas você já vai no L direto, mas que coisa, essa gorda hoje tá atrapalhada, é a chuva, ela tá braba, porque ela comprou 4 metros de lona lá no, na cooperativa dos Correga Lavaiú, para fazer um maiô. A dona Teresona lá fez um maiô, ficou bonito o maiô para ela, ela comprou aquela lona azul, né? Isso, ficou bonito o maiôzão da gorda, mas não vai poder usar, tá maiando água até umas horas, na... O que, que é, Alberto? Ah, o Alberto querendo que ela fizesse um biquíni. Mas vai caber no biquíni esse negócio todo aí? Não tem jeito, né? Ah, não cabe. Muita coisa pra pôr no biquíni. Ah, espatifa tudo o biquíni. Não pode. Mas que coisa. Aí a gorda tá braba. O que, que eu tenho com isso agora? Se choveu, eu não sou São Pedro. Fique braba com São Pedro. No pique, no carinho, na alegria do programa do Zé da Boia. Ô, prima, Irídio Irineu, tô falando pra você, Laço da Saudade, prima. Manda lá pro nosso amigo, o homem tá querendo ouvir a moda. Isso. Não tem aqui também, prima? Mas que coisa, não tá aparecendo as modas hoje? Será que a chuva encolheu tudo o computador? Mas que coisa. Então põe Curitibana, daqui a pouco nós volta pra achar esse Laço da Saudade aí, que tá feia a coisa aqui hoje, viu? É, põe aí o Curitibana aí. O Tunico e Tinoco, essa tem, viu, prima? Isso, manda lá pro homem lá, que o homem tá querendo ouvir lá, o Benedito Gomes do Vila Rica, viu? É, olha a hora, 6h28, daqui a pouco vai entrar o pessoal do circo, aí complica tudo, né? Mas hoje tem meia hora a mais, não tem problema, prima, vai devagar, não corre não, viu? Isso, o último que correu tá na pedra gelada lá, tá aí preparando aí pra vestir o paletó. Isso. Então vai devagar, viu? Não esquenta a cabeça. Ô, prima, se você morrer hoje, amanhã vai onde? Quem tá aqui, prima? Zé, aqui está arrebentando mamona. Como diria a minha mãe Alice. É a Alice lá do Feital, prima. O sol tá arrebentando mamona. É, o nosso amigo Hulk quer saber se tá chovendo em Pinda. Tá um calor danado aqui, a turma tá querendo chuva. E ele pergunta se tá chovendo. Mas não é possível um negócio desse.

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0: 6:36.
1: No pique, no carinho, na alegria do programa do Zé da Boy. Deu uma travada aqui no aparelho, hein, prima? É, aí passou alguma coisa aí que eu não tenho culpa com isso. Ô, prima, já são 6:37. Vamos ouvir um pouquinho, prima?
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1: O pique no carinho, na alegria do programa do Zé da Boia. Bom dia, meus amigos. Qualquer coisa, relaxa, faz um L e chora. Ô, prima, 6:37. Adriana, dá um tempo aí que eu já tô descendo aí. Calma aí, mulher, vai devagar aí. Aí não é a Adriana, é a Daiane que tá chegando. Prima, a Márcia Cristina também tá com a gente. Márcia, tá tudo certo aí? Bom dia, bom dia. O Coronel Gilberto de Carvalho também está ligado. E a esposa Iris. Um abraço, obrigado pelo carinho, pela audiência no nosso programa. Coronel Gilberto de Carvalho também está com a gente aqui, prima. O Zizo aqui, tá, Vilma, Daniel, Josana, Ana Lívia, o Luca, a Giovana, o João Traninha, Márcio Dino, todo o povo da Ponte Alta, o Jaime Pink Floyd, o Neo, Matias Cunha, bom dia! Quanto maior a luz dentro de você, mais brilhante será o mundo ao seu redor. Bom dia, nossos amigos lá da Ponte Alta, Zizo, Kita, bom dia! 6:38, prima, então vem aí a bica d'água lá pro nosso amigo, isso, não, já foi, prima, agora eu já nem sei mais se foi ou não foi. Sei lá onde que parou isso aqui, prima. O laço da saudade já foi. Agora vem bica d'água, viu, prima? Vem bica d'água, depois Índia, Leandro e Leonardo. É só modão, é só modão.
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0: 6:41.
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0: 6:45.
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No pique, no carinho e na alegria do programa do Zé da Boia, Lady Laura, depois nós vem com ela, sai da frente, modona grandona, 4 minutos, né, prima? E 1 segundo de moda aí. Mas daqui a pouco nós toca ela, porque agora nós vamos tocar pro Darcy do Mariáurea, prima. Mas não é possível um negócio desse, ele quer castelo de sonho. Manda brasa pro homem lá.

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Tá aí Lil e Léo, Tostão de Chuva. Prima, olha a hora, 6h55, daqui a pouco a turma do circo chega e a gente vaza. Depois nós volta às 7h30, né, prima? Um abraço aí, quem tá mandando aqui pra nós é o Henrique Sebastião, lá do IP2. Bom dia, bom trabalho pra nós aí. Obrigado pelo carinho, pela audiência. Bom, hoje é o meu aniversário, toca uma música aí. É o Henrique Sebastião, primo, fazendo aniversário. Parabéns, felicidade, que Deus lhe proteja com saúde e muita paz. Bom dia, Zé da Boia. Ótimo sábado chuvoso. Maria Elsa Cardoso, Felipe Vila Rica. E o céu está todo vestido de noiva, meus amigos, minhas amigas. O que significa que teremos aí um sábado chuvoso o dia e noite. Ô, prima, manda o zapa, gente. Ô, gente, manda o zapa. Hoje é o sorteio lá da cesta básica nervosa do Aranha. Você manda o zapa dizendo quantas festas o Aranha já fez. É de 10 para cima, para tu não ficar mandando uma, duas, três. É de 10 para cima. Então, se você acha que fez 10 festas, 12 festas e assim por diante, você manda o zapa 992-245-660, uma cesta básica nervosona para você hoje no programa do Zé da Boia. E a festa é amanhã no Campo do Estrela. Você só pode retirar essa cesta lá no Aranha, almoçando e tirando um retrato com o Aranha. Então, manda o seu zap para 992-245-660. 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Então manda o zapa, manda o zapa, manda o zapa. O que que é, prima? O Ageu mandou o zapa aqui. Bom dia, Ageu! Dona Dalva, Raquel e também o Ageu Filho. Tá tudo ligado aí? Um ótimo sábado, abençoado aí. Boas vendas! Ah, Zé, toca a música Amor Distante para nós. Marcia e Carlinho, o Carlinho adora Amor Distante, mas não tá com amor do lado, como que ele adora a música Amor Distante? Mas não é possível um negócio desse. Marcia, pega o gato morto, dá uma sova no Carlinho até o gato miar. Poxa, ele tá do seu lado aí coladinha com você e gosta da moda Amor Distante, mas que coisa! Não é possível um negócio desse. O Ademir Guilherme Espindol tá no Araritama ligado na gente. Ele falou que a Laranja fez 13 festas. Ajô, tá tudo certo aí, positivo então? Amanhã tem o frangão assado na brasa, na fachola, pra você, ouvinte do programa do Zé da Boia. Tem o frangão assado na brasa com batata, é só mandar um zapa. É 992-245-660, eu não quero saber quem morreu, eu quero é chorar. Quem é o pai da criança não me interessa, eu quero chacoalhar o berço. 6h59, o circo tá chegando? Tá chegando o circo, e eu volto logo após o circo.

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0: no pique, no carinho e na alegria do programa do Zé da Boia. Bom dia, meus amigos, minhas amigas, estão de volta, o circo já passou, agora o Zé da Boia volta. Turma boa, ligado com a gente, viu, prima? Obrigado, gente. Manda o zapa. Quantos anos o Aranha faz festa? Você pode mandar aí e faturar a cesta básica, é uma cesta básica chique, viu? Por você retirar amanhã, dia 13, no Campo do Estrela, almoçando, tirando um retrato com o Aranha lá, viu? Então manda aí o zap 992245660. Quantos anos você acha que o Aranha faz festa? Bom dia, Zé da Boia. Eu vou chutar, 20 anos, é o Luir Rosa. O Dene Furtado também está com a gente. Bom dia, obrigado pelo carinho, pela audiência. A Mauri Godoy do Campo Alegre está no pique, no carinho, na alegria. O Claudemir Palmeirense também está com a gente. Bom dia, bom dia. Está ligadinho, bom dia, Zé. São ligados na Rádio das Modas. Manda aquela moda do Teixeirinha com Mary Terezinha. E aquele abraço especial para Daiane Kimberly, Júlia, Juliana, o Júlio, o Tino, a Cida, Messias, Tubarão, a Bete, Josias, Vitória, Valdir, o Gordo, Kenny e ouvintes. Abraço, Zé. O Jonas está com a gente, prima, no pique, no carinho, na alegria do programa do Zé da Boia. Bom dia para a nossa amiga Zoraide. Zoraide, tá tudo certo aí, meu bem? Uma ótima manhã para você aí no Monte Tabor, tá ligadinho com a gente, a Zoraide, viu, prima? Também o Jonas, as palmeirenses, tá no pique, no carinho, na alegria do programa do Zé da Boia. Quem mais tá aqui, prima? É a dona Lourdes, a Andréia Correardi, lá no Santa Cecília. Que Deus abençoe o nosso sábado, amém. Também o Jorge no Araretama, viu, prima? E a Zoraide tá ligadinha com a gente no pique, no carinho, na alegria do programa Zé da Boia. Bom dia, Zé da Boia. O Aranha tá ligado com a gente aí. Grande Aranha, tá tudo certo aí? É a festa do Aranha que vem aí, então. Amanhã, dia 13, no Bosque da Princesa, ali no Campo do Estrela, viu? Tá lá o Aranha recebendo os seus convidados para um almoço com muita moda bacana lá no Campo do Estrela, viu? Então, vá lá almoçar amanhã, tirar um retrato com a Aranha. É festa para todo lado lá, pro lado do Campo do Estrela, nosso amigo Aranha. Aniversário do Aranha. Se você adivinhar quantas festas o Aranha já fez, você ganhará uma cesta básica. Se tiver mais um ganhador, a gente faz o sorteio. Então, vai mandando um zap 992245660. Ô, prima, o João Ribeiro tá no Santana. Um abençoado sábado para você. Amém. Bom dia, Zé da Boia. Meu nome é Douglas Alan Ribeiro de Melo, moro no bairro Feital. Queria participar do sorteio. Tá participando. 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Está lá ligadinho com a gente os nossos amigos, a Maria, o Cleito, o Zezinho, a Fran, o Davi, o Manuel, a Maria, Eduarda, o Benjamin, também a Cláudia, o seu Zequinha, a dona Isabel, a toda a família Socorro, Zezinha, Fran, um abraço pra vocês aí. Vai reformar, vai construir, passe na fábrica de bloco Socorro, porque é bloco de qualidade, é bloco para toda obra, é bloco da fábrica de bloco Socorro. 7h30, prima, quem vai estar aqui com a gente, prima? O Jonatas, bom dia. Bom dia, Zé da Boia, gostaria de participar do sorteio. Roseli da Rosa do Castolira e a Dulce Mota também, e o cobertor no Vila Rica, estão com a gente. 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É a marvadona. Picanha, prima. A marvadona. Ô, vó, a vozinha na Rua 16, no Araritama, ela gosta. No Castolira, prima. A vozinha está no Castolira. Ela adora quando o Zé da Boia fala a marvadona. A marvadona picanha foi prometida e não foi entregue. Mas que coisa, né, prima? Enganaram o povão através da marvadona. 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Eu não quero saber quem morreu, eu quero é chorar. Ô, prima, quem tá aqui, o Reginaldo Dias de Freitas, ele tá participando lá do Castolira, gostaria de participar do sorteio. Tá participando, companheiro. E o Carlos, bom dia, Zé. Meu nome, Carlos Alberto Correia, do Vila Verde. Manda o zap. É 992-245-660. Quantos anos tem a festa do Aranha? Fala aí, gente. Mas que coisa. 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Tá lá o Alex Gaúcho e Guilherme Castilho. 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A Cida. Bom dia, Zé da Boia. Maria Aparecida Mancini de Pinda, Regina. Jardim Regina. Coloca meu nome no sorteio. A festa do Aranha tem 16 anos. Tá aí. Mas isso, manda aí. Bom dia, Zé da Boia. Tudo bem? Aqui é a Luciana, a prima. Coloca eu no sorteio. Tá colocado, lindona. O Adriano Rodrigues de Almeida. Tá no Jardim Regina. A festa do Aranha tem 18 anos. Isso, vai mandando aí. Quantos anos você acha que tem a festa do Aranha? 992-245-660. Daqui a pouco vamos sortear a cestona básica nervosa. A cestona básica nervosa para você. O ganhador vai amanhã almoçar com o Aranha, tirar retrato e ganhar a cesta básica lá. Ô, prima, vamos lá. 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Aquela bala de coco. Ah, que bala de coco, era gostoso no casamento e aniversário, né, prima? Tinha de monte antigamente. Eu catava aquelas fitonas de bala lá, mas comia bala até umas horas nos aniversários. Eu ia muito aniversário e casamento. Eu nunca gostei de velório. Ah, velório eu tô passando reto. Mas sartei da carroça com velório. Mas aniversário e casamento, eu não era convidado, mas ia em todas as festas. Ah, comia tudo que tinha de gostoso lá, né? Em casa não tinha, né? Então a gente ia nos casamentos. Eu ficava na matriz ali, acabava a missa ali, eu ajeitava um carro ali, não sabia nem quem casou, mas estava na festa. Ah, comia até umas horas. E tinha uma festa que era gostoso, aquela macarronada, maionese. Hoje a turma acabaram com todas essas coisas gostosas, né, prima? 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Também aqui com a gente o Jorge Augusto. Bom dia, abençoado sábado a você, Zé da Poia. E toda a equipe. Abraço, seu ouvinte fiel, Jorge Augusto Taubaté, prima. Bom dia, que Deus nos conceda um dia cheio de vitória. Amém. Quem tá aqui? Bom dia, Zé da Boia. Toca uma música pra mim, filha adotivo. É a Marlene, prima. Ela que é filha adotivo. Daqui a pouco nós toca pra ela, prima. Bom dia, Zé da Boia. Gostaria de participar do sorteio. Que você falou o nome é André Araújo Costela. Castela, prima. Você falou o meu nome. É André Araújo Castela. Sou de Pindamonhangaba. Então tá bom aí, André Araújo, prima. Tá no pique, no carinho, na alegria do programa do Zé da Boia. Ele tá no voo da Latasa. Tá indo pra onde? Escorrega lá vai um. É, você pega o avião hoje aqui em Congonha, em São Paulo, ou lá no, em Guarulhos, né, prima? Você pega indo pra Escorrega lá vai um, só vai chegar daqui a 10 dias. É o país mais longe do mundo. Fica quase lá perto do Escrito dos Invernos. 7h38, no pique, no carinho, na alegria do programa do Zé da Boia. O Berto foi lá. Falou que nunca mais volta naquele lugar lá. Quente até umas horas. Também tá perto do Escrito, pô. Vai estar frio. Ô, prima, 7h38. No pique, no carinho, na alegria do programa da Boia. O que que é, prima? Ah, vai cantar pra quem? Pro Dirceu do Presídio? O papai vai cantar pro Dirceu do Presídio. Prima,
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0: É, grande meu amor por você, grande é o ferro que o povo vai tomar. 7h39. Ah, o ferro que vai ser grande. No pique, no carinho, na alegria do programa da Boia. Ô, prima, o Dirceu do Presídio fica maravilhado quando o papai canta pra ele. Olha a hora, 7h39, no pique, no carinho, na alegria do programa Zé da Boia. Não sou dono do mundo, mas sou filho do dono. A fama de valente, Pedro Bento, Zé da Estrada.

0: 7:42.
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Prima, no pique no carinho, tava entrando duas modas aí, mas não é possível um negócio desse, prima. Ô, prima, 7h44, mas nós vai até as 8h30 hoje. Não esquenta a cabeça, não. Até as 8h30, viu, gente? Obrigado pelo carinho, pela audiência. Bom dia, Zé da Boia. Bom programa, que Deus abençoe. É o Delícia da BR-116 em Guaratinguetá, nosso amigo Edson Cassiano, a Angélica, seu Toninho. Bom dia, meus amigos de Guará. Uma ótima manhã. Bom dia, Zé. Coloca meu nome no sorteio. Maiara Cristina Ramos, do Vila Verde. A Maiara está aí com a gente. Bom dia, um beijo grande para você. Uma ótima manhã de sábado. A Maria Aparecida Rodrigues de Almeida, do Jardim Regina. A Festa do Aranha fez 17 anos de festa. Benítez Blas, o Rock, tá ligado, Blas. Grande Blas, bom dia. Bom dia, Zé da Boia. Sou de Pindamonhangaba, viu? É André Araújo. Eu quero uma música do Roberto Carlos Índia. Meus amigos, minhas amigas, não atendemos Roberto Carlos na nossa programação. Por quê? Porque tem o Astério Galvão no domingo com o Roberto Carlos, viu, amigo? Então a gente não atende. Mas vou tá na agulha já aqui. Depois de Filho Adotivo, vem Índia com Leandro e Leonardo. Também bacana, viu? O Roberto Carlos nós não toca em respeito ao Astério Galvão, que tem o programa todo domingo, só Roberto Carlos. Aí eu que tenho diversas modas para tocar, diversos cantores, eu vou tocar Roberto Carlos. Aí atrapalha o meu amigo Astério Galvão amanhã, viu? Que todo domingo tem o Roberto Carlos com a Astério Galvão. Então, por isso, nós não tocamos moda do Roberto Carlos. Bom dia, obrigado aí, meu amigo André Araújo. Bom dia, da manhã, Gonçalo Godoy, Jardim Imperial, põe eu no sorteio. Tá colocado. O Alex Januário e o pai, o seu Cido, tá também com a gente. O outro Alex é o Ricardo Alves, também tá com a gente, viu? E a mãe Erundina Alves, no Jardim Princesa. Bom dia. A Marlene. Vai daqui a pouco vai o filho adotivo para Marlene, prima. E eu não quero nem saber quem é o pai da criança. Eu quero chacoalhar o berço. Tá chegando aí. E, prima. E a mulher tá brava, né? A Simone Tebet e a Marina Silva, elas estão bravas, porque estão falando os candidatos aí, né? Que elas foram expulsas lá do estado delas, não ganha nem para a faxineira. Então, vieram para São Paulo aqui para enganar os paulistas. Então, gente, fica esperto aí. Vai votar em Simone Tebet. Por que ela não sai candidata a senadora no Mato Grosso, que é o estado dela? Ela mudou esse ano para cá. Ela veio para cá só para ganhar a eleição para senadora. Depois vaza, vai para Brasília, ter logo São Paulo. Então, a Marina Silva é a mesma coisa. Ela é deputada, ela foi senadora, ela foi ministra do Meio Ambiente. Acabaram com tudo aí. Fala que no governo Bolsonaro é que pegava fogo no Brasil inteiro, né, prima? Agora aumentou os números de fogos em todos os campos aí e ninguém fala nada, não tem mais aquele consórcio, né? É o consórcio global que juntava um monte de empresas aí da comunicação para meter o sarrafo no Bolsonaro. Agora acabou tudo, prima. Não morre mais ninguém de Covid, não tem mais incêndio. Aqueles índiozinhos que eram mortos, estrupados lá, acabou. Não morrem mais de fome? Ah, vão tudo pro Raquel Parta, bando de canhota. 7h47, no pique, no carinho, na alegria do programa do Zé da Boia. Ah, o papai é uma beleza, prima. Só falta rabo.

0: Prima, calma aí, mulher. Vai devagar, calma aí. 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Vai mandando o zap, quantos anos tem a festa do Aranha? A turma tá mandando, quantos anos tem a festa do Aranha? O Aranha amanhã faz aniversário, primo. Quantos anos faz, eu não sei, mas deve ser uns 110. É, de 100 pra cima. O Aranha tá bem velho já, coitado. Tá escangalhado. Ou então amanhã a festa do Aranha, vai ter uma cesta básica, o almoço lá com música. Tá lá o César, né, cantor. E tem o outro cantor lá que eu não lembro o nome. E vai cantar lá, vai ter festa por você lá, o almoço gostoso. Quem ganhar a cesta vai pegar amanhã no Campo do Estrela, tirar um retrato almoçando com a Aranha lá. Então, manda o seu zap, 992-245-660, quantos anos tem a festa do Aranha? O primo, quem mandou aqui para nós, primo? O José Luiz. Bom dia, Zé da Boia, ótimo sábado. José Luiz Alves Gonçalves está participando do sorteio. Também aqui, bom dia, Zé da Boia. A festa do Aranha faz 28 anos, Lúcia do Feital, Luciano do Feital. Põe meu nome no sorteio, está colocado. O Paulo Almeida, bom dia Zé da Boia, a música Tunico e Tinoco para Lúcia do Xangri-Lá, Dânia Simone e o Gil, bom dia Paulo Almeida, Zé põe, manda na conversa, Luciano Matheus, vai pedir a macaco. O aniversário do Aranha, 20 anos, é a Marlene Amélia, prima. A Márcia Cristina está com o bolo de cenoura com chocolate. Olha que bolão gostoso, nós vamos sortear daqui a pouco o bolo da Márcia. O bolo da Márcia e o queijo lá do Ribeirão Grande Laticínio. Um abraço, um beijo grande, Márcia. Carlinho, já vai a moda aí já para vocês aí, viu? O prima, quem está aqui com a gente, prima? É a Angélica, prima. É ela, e se a carne e o ovo tá caro, come arroz e feijão, como diz o pai dos pobres, que tem cartão corporativo ilimitado para ele e para a esbanja. E ainda colocou em sigilo de 100 anos após abestalhados do amor não se tocar. Esse ser é um escárnio do povo brasileiro. Até ovo de galinha ele inventa números. É, sempre foi assim. Deixa o pai falar um pouquinho, prima. Não esquenta a cabeça. Quanto mais o pai falar, melhor para nós.
1: Eu sei que o custo de vida está caro. Eu sei que vocês vão no supermercado e as coisas estão caras. Eu sei, a carne está cara. O café está caro. O ano passado o ovo estava nas nuvens. Sabe quantos ovos as galinhas brasileiras botam por ano, Olívio Dutra? Você tem noção de quantos ovos as nossas galinhas botam por ano? 60 bilhões de ovos as nossas galinhas botam. 60 bilhões e 99% é consumido aqui no Brasil. Significa que nós gostamos de ovo pra caramba. Se não tem carne, a gente come ovo. Se não tem ovo, a gente come carne. Mas como não tem os dois, a gente come como eu comia quando eu levava marmita, feijão e arroz puro, porque não tinha mistura. Mas é...
0: Mentira dele, comia calango frito. Ah, mentiroso. Nunca comeu arroz com feijão. Quando não tinha carne, não tinha ovo, ele comia calango frito. No pique, no carinho, na alegria do programa da Boia, eu não quero saber quem morreu, eu quero chorar. Ô, prima, tô ligado aqui na rádio. Quem que tá ligado aqui? É a Natália Lopes, a gerentona lá do churrascaria, restaurante Minuano. Prima, bom dia, Zé. É o Alexandre de Moraes, cai ou não? Ah, tá difícil, viu? O homem tem muitos poderes, mas deveria estar preso, não cair. Pelo que ele fez aí, né, prima? Um ministro de Suprema Corte assinar contrato aí e fazer tudo que está fazendo aí nesse país aí. Quem é o Alexandre de Moraes para mandar prender alguém daqui para frente, prima? Nem para trás já não tinha autoridade para isso, agora piorou ainda. Depois de tudo que ele aprontou aí, prima, deveria ele ter hombridade e pedir para sair, pede para sair, viu, Alexandre de Moraes? É o melhor que você faz para toda nação brasileira. Natália Lopes, meu Deus do céu, mas que moezona, bonita, lindona demais da conta. 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Ô prima, quem mais mandou aqui? Bom dia, muita chuva, Zé, coloca eu no sorteio, Adriana Pedrina Camilo do Bosque da Princesa, o Wilson Rodrigues Pinto do Castolira, Gilberto Taxista no pique, no carinho, na alegria do programa Zé da Boia. Bom dia, nosso amigo Gilberto aí, todo o pessoal do volante, obrigado pelo carinho, pela audiência, feliz sábado e que Deus te abençoe, amém. Nossos amigos aí ligados no programa, o Gilberto Taxista, prima, tá no pique, no carinho, na alegria do programa do Zé da Boia. Ah, hoje tem o tricolor, Gilberto, hoje nós sapeca o periquito, hoje nós vamos comer periquito lá no parque, vamos depenar o periquito no parque hoje, com o Abel e tudo, com pena e tudo. Um abraço aí, Gilberto Taxista, todo motorista de táxi, uma ótima manhã. Bom dia, Zé da Boia, bom dia, bom fim de semana, gostaria de participar do sorteio, Nelson Felipe do Vila Rica. A Rose de Taubaté, bom dia, Zé da Boia. Passando para desejar um feliz sábado e um final de semana cheio de paz. Gostaria de passar do sorteio. É a Rose dos Santos Pereira de Taubaté. Bom dia, Zé da Boia. Benedito Mota, é o Benedito Mota aí, lá no Vila Rica, prima, lá no Vila Rica. Bom dia, Zé da Boia. Põe meu nome no sorteio. Fernando Oliveira, adoro o seu programa, alegre já de manhã. Gostaria de colocar o nome da minha filha, Caroline dos Santos Oliveira, no sorteio. Hoje ela completa mais um ano de vida. Obrigado, Deus abençoe. Amém, amém, amém. Fernanda Oliveira, parabéns, felicidade. Que Deus proteja toda a família. Uma santa manhã de paz para vocês. E a Eugênia no Ouro Verde. Bom dia, Zé. Ponha meu nome no sorteio. Maria Eugênia Donatílio. Tá colocado, mulher. Ah, manda o zap, gente. É 992-245-660. Lá. Já tá dando 7,59. Você não mandou o zap ainda? Eu tô falando quantas festas o Aranha já fez. É de 10 pra cima. Manda aí, daqui a pouco eu vou sortear a cestona lá pra quem ganharam, né, prima? Se ninguém ganhou, a gente vai sortear outro dia. Mas se tiver mais de um ganhador, você levará dividida. A gente sorteia um e um vai levar a cesta. Eu não quero saber. 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Não tem, não te prometo mais picanha. Só prometo roubá-lo. Opa, mas que coisa, no pique, no carinho, na alegria do programa do Zé da Boia, não prometo mais picanha, prometo roubá-lo. Roubá-lo é um peixe, primeiro vai falar com o pai, rouba, o pai não rouba, pai não, pai, o pai é a arma mais honesta desse país aí, no pique, no carinho, na alegria do programa Zé da Boia, é a festa do Aranha, 18 anos, é o nosso amigo Nelson Felipe. Bom dia, Zé da Boia, bom final de semana, amém. Dona Alzira, mãe da gatona lindona, bonitona, Val dos Correios, Lenizete, Matheus Donizete, também tá com a gente, a Maria Cecília, a Maria Alice, a Milena, um beijo pra toda a família, a gatona lindona, bonitona, Val dos Correios, bom dia. Ô prima, quem mais tá aqui, prima? Quem mais tá aqui, prima? 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Carlinho Marcia. Ah, não. Primeiro vem aqui, prima. Depois vem para Carlinho para Márcia. Então manda já pro Carlinho para Márcia aí, prima. Manda lá pro Carlinho para Márcia, prima. Depois vem Leandro e Leonardo Índia. E eu vou tomar um gole de café. Eu vou chupar a chupeta do capeta e eu já volto aí.

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2: 8:10.
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0: 8h14.
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4: Gorda, calma aí, mulher, vai devagar. Ô gorda, larga a mão de ser apressada. O último apressado tá na pedra fria, gordona. Toma cuidado, o papa defunto tá de zóio na senhora, viu? Fique esperta. Ô prima, já são de 8h15. Daqui a pouco nós vamos fazer o sorteio. Quantos anos você acha que o Aranha faz festa? É uma cesta básica chiquérrima pra você. Se você acertar, se tiver de mais um acertador, a gente faz outro sorteio para um levar a cesta. E vai almoçar amanhã com a Aranha lá no Campo do Estrela, tirar retrato e ganhar a cesta, viu? Isso, no pique, no carinho, na alegria do programa do Zé da Boia. 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No pique, no carinho, na alegria do programa do Zé da Boia. Não quero saber quem morreu, eu quero é chorar. 8h17. Ô, prima. No pique, no carinho, app é aplicativo 107, meu bem. Viu, Aline? É aplicativo 107. Isso, ouça aí, mulher. Mas não é possível um negócio desse. Dá um jeito de achar o aplicativo. É a rádio 107 FM, app 107. O prima é 992-245-660. Quem tá aqui? Cristiano Eugênio tá ligadinha com a gente. Bom dia. Ela tá participando do sorteio aí. Também a Eunice no Goiabal. Bom dia, feliz sábado. Amém. O José Luiz, 18 anos, Boa Aranha faz festa. Henrique Sebastião, meu aniversário hoje. Vai Corinthians, tinha que estragar tudo, vai Corinthians. Ah, que vá pro raio que eu parto desse Coringão também. Tá arrebentado, devendo até as cuecas, né, primo? Meteram a mão no Coringão, acabaram com o Coringão. Bem feito. Zé, Benedito Gomes do Vila Rica, coloca meu nome no sorteio. Tá colocado, homem. Bom dia, Zé da Boia, coloca meu nome no sorteio. Luiz Carlos do Santo do Residencial Arco-Íris. Também tá aqui. Aline, achou um jeito de escutar o Zé da Boia? Isso, é 107, app 107, aplicativo 107. É o Alice, eu falei 18 anos, Zé da Boia, Maria Alice Ribeiro dos Santos Toledo, 18 anos, a festa do Aranha. Quem mais tá aqui? Digitando, Zé, se tiver chovendo amanhã, você vem buscar pra festa do Aranha. Tá, vou mandar o Jegue buscar o seu cavalo, no pique, no carinho, na alegria do programa do Zé da Boia. Quem tá aqui, prima? Quem que tá aqui? Bom dia, Zé, tenha um sábado abençoado. É Denise, a mãe da Maria, da Ana Maria. Dona Ana Maria, gosta do programa Zé da Boia. Um beijo pra Denise, pra Dona Ana Maria. Obrigado pelo carinho, pela audiência. Bom dia, Zé, tenha um sábado abençoado. Amém. Denise, tá tudo certo aí? Tá chovendo? Que horário é o seu? É agora, meu bem. Conseguiu? Eu tô falando no ar aí, meu amor. É a Aline, prima. Tá ligado aí. Tá participando também do sorteio do Cesta Básica do Aranha. Ela disse aqui que o Aranha faz 28 festas. Então tá aí. Aline Daiane Dias Teixeira, do Bosque da Princesa. A Maria Elza Cardoso Felipe do Vila Rica. Tá ligado com a gente, prima? Maria Elza Cardoso Felipe, bom dia, bom dia. Zé da Boia, tô vendo você, você não tá vendo o cavalo, você tá escutando aí. Aí não é TV pra ver? No pique do carinho, Jorge Augusto. Bom dia, Zé da Boia, festa do Aranha, 18 anos. São Paulo, tá com a bandeirona do São Paulo aqui, prima. No pique do carinho, na alegria do programa Zé da Boia.
5: Às vezes um número bonito para se utilizar em campanha. Pobre é imbecil, é ignorante.
6: Normalmente, quanto mais miserável é o povo, quanto mais desgraça ele tem, mais ele acredita em coisas fáceis. Quanto mais miserável ele é, mais ele acredita em fantasia.
7: Agora, quando é que o povo gosta? É quando eu falo, ó, nós vamos voltar a reunir a família no domingo e nós vamos fazer um churrasquinho. E nós vamos comer uma fatia de picanha com uma gordurinha passada na farinha e tomar uma porra de uma cerveja gelada. O bicho, o povo entra em delírio.
8: Eu cansei de viajar o mundo falando mal do Brasil, gente. Era bonito a gente viajar o mundo e falar, no Brasil tem 30 milhões de crianças de rua, no Brasil tem 30 milhões... A gente nem sabia, tem não sei quantos milhões de abortos, era tudo clandestino, mas a gente tinha citando o número, sabe? Se o cara perguntasse a fonte, a gente não tinha, mas a gente tinha citando o número.
9: Isto foi se deteriorando já no seu segundo mandato. As propostas, foi, são os números, eu não vou brigar com o IBGE.
7: Mas me deu os números.
9: Não dá, os números são. O senhor passou de 3,5% de superávit primário para um déficit de 4,5% ao final do governo Dilma.
7: Não é verdade.
9: Essa
7: não
9: é
7: verdade.
10: A bancada do PT votou favorável, porque a bancada do PT acha que o povo tem que receber efetivamente esse auxílio.
11: Vamos dar uma olhada como é que votou cada uma das bancadas. PT entregou 44 votos não, quem também não foi é voto contrário, então 100% do PT contra a PEC.
10: Outro dia eu fui numa reunião e eu perguntei para um fazendeiro, eu falei assim, então eu queria que você me dissesse qual foi a terra produtiva que sem terra invadiu.
12: A Justiça Federal vai decidir a quem pertence a Fazenda Santa Henrique, no interior de São Paulo. Ela foi invadida há uma semana por militantes do MST que destruíram milhares de pés de laranja.
13: Durante a invasão, os integrantes do movimento usaram um trator para destruir parte da...
4: Pique no carinho, na alegria do programa do Zé da Boia. Bom dia, meus amigos, minhas amigas. Obrigado pelo carinho, pela audiência. Vocês estão chegando agora, nesta manhã gostosa de... sábado, chuvosa em Pindamonhangaba, no pique, no carinho, na alegria do programa do Zé da Boia. Opa, vamos lá, prima, são 8h22 já, prima, mas que coisa. Você também, vou te contar uma coisa, hein, gorda.
14: Não, nós entendemos que o caminho não é olho por olho. Se fizer ouro por olho, olho por olho, vai ficar e todo mundo certo.
4: No pique, no carinho, na alegria do programa Zé da Boia. Estava procurando um negócio aqui, não vai mais dar mais tempo. Prima, vamos lá sortear essa cesta básica aí já? Isso. Bom dia, Zé. Um sábado abençoado. Quero participar do sorteio. Rodrigo Francesco. A festa do Aranha, 28 anos. Está aí, então. Vamos lá ver quem que acertou a festa do Aranha primeiro. Prima, vamos lá. Quem acertou a festa do Aranha... é a nossa amiga lá também, a Aline Daiane Dias Teixeira. Aline Daiane Dias Teixeira, quem mais acertou aqui, prima? Também é o Rodrigo Francisco. Vamos ver mais quem acertou aqui, os 28 anos da festa do Aranha, prima. Quem mais acertou aqui, prima? É o Luciano do Feital, mas ele não pôs o nome completo, prima? Luciano do Feital, já sambou, perdeu aí de participar da cesta do Aranha. Não colocou o nome completo, não participa, gente. Tô cansado de falar todo dia aqui. Então, só dois acertaram aí a cesta do Aranha, prima. É a Aline, que acertou aí 28 anos, e também o Rodrigo Francesco. Aranha, você tá ligado aí? Aranha! Fala aí pra nós, manda o zap aí rapidinho, Aranha. Aranha, dois que mandaram aqui, às 8 horas e 18 minutos e também às 8 horas e 19 minutos. Então você decide aí, Aranha. 8 horas, 18 minutos e 8 e 19 minutos. Vamos ver quem ganhou. Se o Aranha não mandar, eu mesmo faço sorteio aqui já, prima. No pique, no carinho, na alegria do programa do Zé da Boia. Olha a hora. 8 horas 24 minutos em Pindamonhangaba. O Aranha não mandou, não vai dar tempo, vai acabar o programa. Então vamos lá, prima. Vamos lá, prima. O Luciano Donizete Leite também está aí, mandou, né, prima? Então roda a bagaça aí, prima, vamos ver quem que fatura aí a cesta. Rodando, rodando, parou, parou, quem ganhou a cesta do Aranha foi Aline Daiane Dias Teixeira. Aline Daiane Dias Teixeira foi a vencedora entre as três que acertaram aí, prima. Só três acertaram, 28 anos. Foi o Luciano Donizete Leite Pinto, também o Rodrigo Francesco e a Aline que acertaram aí. E a Aline ganhou a sexta. Amanhã você vai lá no campo do Estrela, Aline Daiane Dias Teixeira. Você vai no campo do Estrela, meio-dia, almoçar lá com a Aranha e tirar retrato e pegar sua cesta básica, tá bom? Anota aí, Aranha, Aline Daiane Dias Teixeira ganhou a cesta básica gostosona lá do Aranha. Prima Bis, tô na escuta, o que que é aqui, primo? Não entendi nada. Aí o Aranha tá na escuta, ah, viu, Aranha? Então anota aí, Aranha, Aline Daiane Dias Teixeira, Aline Daiane Dias Teixeira, ela vai buscar aí, viu, Aranha? Amanhã na festa do Aranha, amanhã então, Marcelo Reis, moda, César Barbosa, cantor também, moda, almoço na fachola, não paga nada, e a Aline vai lá retirar a cesta básica com o Aranha amanhã, lá, prima, no campo do Estrela, no campo do Estrela, já anotou aí? Então tá certo, agora vamos ver quem vai levar o bolo saboroso, delicioso da Márcia. Roda essa bagaça aí, prima, pra ver quem leva o bolo delicioso da Márcia. Atenção, meu amigo, minha amiga, quem levou? Luciano Donizete Leite, lá da onde? Do Feital. Prima, atenção, Donizete Leite, manda o zap aí que você vai buscar o bolo lá. Se não mandar, já vai perder também. No mais um minuto. Agora vamos rodar o queijo aqui, prima. Quem faturou o queijo lá do Ribeirão Grande Laticínia, hein? Do Ribeirão Grande Laticínia, quem ganhou aqui, prima? Fernanda Oliveira, atenção, Fernanda Oliveira, você ganhou o queijo lá do Ribeirão Grande Laticínio, manda o zap aí, a resposta rapidinho aí, o Luciano Donizete não mandou até agora, ele vai acabar perdendo o bolo que ganhou, prima, mas não é possível um negócio desse, é pra pegar no Paraíso do Frango, no Mercado Municipal, o bolo da Márcia de chocolate com cenoura, uma delícia. Atenção, manda o zap aí do Luciano Donizete, tá valendo o seu tempo, já tá quase acabando já. E a Fernanda, cadê a Fernanda que não mandou aqui também, prima? Mas não é possível um negócio desse. No pique, no carinho, na alegria do programa do Zé da Boia, Fernanda, se você bobear, você vai perder o queijo que você ganhou lá do Ribeirão Grande Laticínio. É a Fernanda Oliveira. Atenção, Fernanda Oliveira, você ganhou o bolo. Se bobear, vai perder o bolo. Ah, adoro bolo, então tá certo, o Luciano vai pegar o bolo lá, é no Paraíso do Frango, no Mercado Municipal, viu? No Paraíso do Frango, no Mercado Municipal, você ganhou o bolo lá da Márcia. E a Fernanda Oliveira, 1, 2, 3, 4, 5, 6, não mandou perder o queijo a Fernanda Oliveira. Prima, acabou de perder o queijo, prima. Eu não quero nem saber. Acabou de perder o queijo. Vamos lá de novo. Atenção, Natália Lopes ganhou o queijo. Atenção, Natália Lopes, você acabou de ganhar o queijo. Manda um zap que você vai buscar o queijo lá no Ribeirão Grande Laticínio. Natália Lopes, tem mais um minuto aí para mandar. Se não mandar, vai pro saco também. Prima, ô, prima, olha a hora, 8h28. 18 é a tarde, prima, mas hoje não tem. Hoje tem São Paulo, aqui na 107. Natália Lopes, estou esperando você mandar o zap. Se você não mandar o zap, você vai perder o queijo, mulher. Mas que coisa. Ah, tu não quer comer queijo hoje? Ué, ah, a turma em Brasília tá comendo tudo queijo lá em Brasília, né, prima? Tá louco, só tem ladrão pra tudo quanto é lado. Olha, vou te contar uma coisa, esse Brasil daqui pra frente é só pra trás mesmo. No pique, no carinho, na alegria do programa do Zé da Boia. Ô, prima, eu não quero saber quem morreu, eu quero é chorar. No pique, no carinho, na alegria do programa do Zé da Boia. Vamos lá, prima. Ah, quem mandou, mandou agora, prima. Ia vencer o prazo dela, ela mandou, prima. Fernanda Oliveira, você ganhou o queijo, passa no Ribeirão Grande Laticínio, embaixo do pé de pé. Depois das 10 horas você pega o bolo lá, meu amigo Luciano, lá no Paraíso do Frango, viu? E a Fernanda pega lá no Ribeirão Grande, lá de cima, embaixo do pé de pé. Eu tô indo embora, volto amanhã, se Deus quiser, com mais um programa Zé da Boia. Que Deus leve a paz, o amor, a saúde, a alegria, a família. Louvemos ao Senhor porque Ele é bom. Louvemos ao Senhor porque é bom estar com vida. Se dirigir, não beba. Se beber, não dirija. Parabéns aí a todos os nossos amigos aniversariantes, prima. Fazendo aniversário. O Luciano também está fazendo aniversário hoje. Então, parabéns. Parabéns a Henrique Sebastião, a todos. Que leve a paz, o amor, a saúde, a alegria, a família. Lembre-se, meu amigo, sempre atrás de uma bola há uma criança. No pique, no carinho, na alegria do programa Zé da Boia, a todos vocês que estão fazendo aniversário, o Luciano, o Henrique Sebastião e todos os meus amigos, minhas amigas, que hoje faz aniversário, bom dia.

0: aniversariante!
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3: Olá, muito bom dia. Sábado, gente. Sábado com S de Sintonia 107. Sábado com S de sorte, sucesso, saúde, saudade. Sábado com S de Se Liga, hein? Aqui na Queridinha da Cidade, a partir de agora até meio-dia, vamos de Sintonia 107. Agora são 9:07, hoje 12 de setembro de 2026. Eu sou Marisa Bueno e fico com você até uma. Lembrando que do meio-dia até a uma tem os melhores de Pinda por aqui. Recheado de prêmio para você hoje, hein? 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E o nosso 992-245660 está aí à sua disposição. Deixa o nome completinho e torce para faturar. Bora de grafite para começar. Mama Maria!

0: Para abrir aqui, claro, sempre muito bem, escolhi para você Grafite Mama Maria.
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0: E não para não, gente. Agora são 9h10, delícia matar saudade, né? E aqui você sabe, aqui a gente não deixa você se esquecer jamais. Deixa não, deixa não. Vem, Tim Maia, vem. Pra gente recordar essa lindíssima Lábios

0: Martim Maia, que saudade de você, hein? Lábios de Mel, agora são 9 horas e 13 minutos, Salvador com S de muita saudade.
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0: Agora bora de Zezé de Camargo Luciano, gente, que tal essa aqui, ó? Eita saudade pra não pensar em você.

0: Zezé de Camargo e Luciano, pra não pensar em você. Saudade da boa por aqui. Agora são 9 horas e 18 minutos, sabadão, gente, com S de sintonia 107, com S de saudade, de sorteio, de saúde, de sorte, de se liga, hein? Ó, intervalo é rapidinho, eu volto rapidinho.
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2: Bora saber como é que fica o tempo, né, gente? Apesar de que nem os meteorologistas estão aí conseguindo prever, né, como é que vai ficar o tempo. Você sabe que no meio da semana passada, a previsão do tempo era que hoje, sábado, ia ser de sol, ia parar a chuva. E eis, pois, que está aí, né? Chovendo, tá frio. E olha, segundo os meteorologistas, a gente ia ter sol hoje. Hoje, gente, imagina, hoje, previsão entre 19 e 24 graus, possibilidade de chuva em Pindamonhangaba. E daí, o que você me diz dessa previsão? Então, é o seguinte, eu quero lembrar você também que a Loto Fácil da Independência 2026 será sorteada na próxima terça-feira, dia 15, a partir das 11 da manhã, horário de Brasília. O concurso especial de número 3.780 tem prêmio estimado em 300 milhões, tá bom para você? Resolve a vida? É, segundo a Caixa Econômica Federal, esse valor faz dessa edição, né, esse valor de 300 milhões, a 15ª da Loto Fácil da Independência e representa o maior prêmio estimado da história do concurso. O sorteio será realizado no dia em que as loterias Caixa completam 64 anos. E você já fez a sua fezinha? Eu ainda não, mas ainda vou, viu? Oi, Alex, tudo bem? Alex Ricardo, Mamãe Erondina, estão ligadinhos sempre aqui, né? O Alex, a Mamãe Erondina, eu tô bem, graças a Deus. E você, muito frio, chove, mas chove, né? Quem é? Deixa eu ver quem é. O Rodrigo Francisco, é isso mesmo, Rodrigo? Oi, Rodrigo. Ele diz, bom dia, Marisa. Como é que pinda chove? Não é só pinda, não, viu, Rodrigo? Tá chovendo o Brasil inteiro. Ainda temos que levantar as mãos pro céu, que pra cá não tá tendo tanta, né, tanta coisa ruim, né, tanto alagamento, tanta chuva de granizo. Olha, tá acontecendo muita coisa ruim por aí com essa chuva, viu? E ele diz que quer ouvir aqui uma música do Pedro Pecado, quer concorrer ao sorteio do lanche do Loyolas, do Araretama. Tá certo, tá concorrendo, Rodrigo, boa sorte pra você. Minha querida Marlene Moassabi de Taubaté, beijo, beijo, beijo, sempre coladinha na gente. Quer ouvir Sandra de Sá? Não vá, pra matar aquela saudade gostosa, né, Marlene? Oi, Vanderli, bom dia, bom dia. A Vanderli escreve, chega de chuva, Marisa, toca pra mim, Paulo Sérgio, última canção, obrigada, bom sábado pra você. Pra você também, querida. Vamos de capital inicial, primeiros erros.

0: Indicação da Marlene de Taubaté. Foi Sandra de Sá, não vá. Agora são 9:30. Bom dia pra você.
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0: Agora são 9 horas e 32 minutos, 9h32. O nosso WhatsApp 992-245660 já está bombando por aqui, coisa boa. Bom dia, Marta do Cidade Jardim.
4: Coloco meu nome no sorteio do banana. Sorteio do hambúrguer.
0: Eita! Tá bom, Marta, vou colocar. A Júlia está por aqui também, a Júlia que mora no... Onde que ela se chamara? Parque das Nações. Abração. Tudo bem, lindona? Quer ouvir Demis Russos? Diz que está todo mundo lá na audiência. Que coisa boa, maravilha. Ela diz, a gente tem que agradecer a Deus por tudo, todos os dias. Eu estou com minhas roupas todas para lavar, mas estou agradecida a Deus. Escreve a Júlia do Parque das Nações. Bom dia para você também, querida. A gente tá sem roupa até para vestir, né, gente? Não tem como, vai lavar roupa, que jeito, né? Nessa chuvarada, tá todo mundo no mesmo barco, viu? Ô, Júlia, grande abraço, querida. Mas deixa lá que Deus tá sabendo o que faz. É lógico, né? Deus sabe de todas as coisas, quem somos nós, né, para contrariá-lo. Deixa ele fazer. Zé Marcos, tudo bem, Zé Marcos? Quer ouvir a música All That You Want com Ace of Base? Boa, Zé Marcos, essa é saudade gostosa da boa, né? Gilberto Taxista, como é que você tá? Bom dia, abençoado dia pra você também. Olha, Vanderlei quer matar a saudade do Paulo Sérgio, vamos recordar? Última canção.

0: 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Um abraço para Alessandra, que está sempre aqui na audiência nossa também. 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E alguns destaques aí de Os Melhores de Pinda 2026, alguns campeões. Vamos destacando a doutora Andresa Alves, estética. Gente, a doutora Andresa Alves, mais um ano faturando o título aí, melhor clínica de estética facial. 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E no segmento Banho e Tosa, quem ganhou foi Bem-Estar Animal Pinda, mais um ano. Carinho, dedicação, excelência, Bem-Estar Animal Pinda, reconhecido como melhor banho e tosa no Prêmio dos Melhores de Pinda 2026. 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Melhor fisioterapeuta ficou com Tamires Araújo. 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Eu mesma já, né, a entrevistei algumas vezes. E parabéns, então, à profissional Tamires Araújo, eleita melhor fisioterapeuta no maior reconhecimento popular da região. O doutor Júlio Monteiro, ele faturou o título de melhor dentista. 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Também temos aqui mais um vencedor, que é a melhor marcenaria. 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E mais um destaque aqui a gente tem da padaria, né? O segmento padaria esse ano, gente. O povo escolheu a melhor padaria de Pindamonhangaba, que é a padaria Família Roque. Foi eleita como melhor padaria através aí desse reconhecimento, que nasceu da confiança, da preferência e dos votos da população, né? 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
0: Agora são 9h48. Bom dia, bom dia, bom dia. Ah, o Zé Luiz, bom dia com o sábado chuvoso, né, Zé? Ace of Base, quem pediu foi Zé Marcos.

0: Ace of Base e All That She Wants. Sintonia 107. 9 minutos faltando para as 10, até meio-dia rola Sintonia 107. Porque você sabe, hoje é sábado, sábado com S de Sintonia 107. Sábado também com S de saudade, de sorteio, de sorte, de se liga. Ah, tem também participações? Claro que tem, você falando com a gente aqui no 992-245-660. Muito bom dia, bom dia, bom dia, Conceição. Eu me lembro. Ô, Conceição, bom dia.
1: Bom dia, Marisa Bueno, sua linda de bonita.
0: Opa!
1: Eu tô aqui fazendo as coisas e escutando o seu programa. Escutei o Dona Boy desde 5 horas, agora tá no C. Se essa terminar, eu tô escutando, tá bom,
0: maravilha,
1: Marisa linda?
0: Maravilha.
1: Eu quero que você toque pra mim uma música bem linda aí.
0: Deixa
1: comigo. Taíde Alexandre, o Laço Aberto.
0: Laço
1: eu
0: aberto.
1: Ofereço pra um alguém que eu não vou falar. Se alguém,
0: ai, ai,
1: né,
0: ai,
1: faz programa na rádio.
0: Vai dar problema.
1: Tá bom, abraço
0: e eu sei
1: pra você, pra Raíssa.
0: Vai dar problema, não.
1: Pra todo mundo que tá me ouvindo, Marisa, sua linda de bonita.
0: Tá bom, então.
1: Tá bom pra costurar. Eu tô costurando, tô fazendo tricô, tô fazendo de tudo um pouco, tá?
0: Aí
1: tchau,
0: sim,
1: um abraço pra você e bom sábado pra nós, tá bom? Tchau.
0: Amém pra você também, sua querida. Oi, oi, oi, Ivete. Tudo bem, Ivete? Como você está? Tá tudo bem, tudo certo? A Ivete tá dizendo que quer ouvir Os Incríveis, O Milionário, quer mandar pro Rock, pra Maria, pra Ivete Moura. A Ivete Moura do Mombasso que tá escrevendo e tá concorrendo aos sorteios aqui. Muito bem, Ivete. Beijo, lindona. Bom dia, Mauri.
2: Bom dia, Marisa Bueno. Que é Mauri Godói do Campo Alegre.
0: Bom
2: Marisa,
0: dia.
2: Põe meu nome no sorteio. Gostaria de ouvir a música com José Augusto, todo sábado. Marisa, Deus abençoe seu dia e sua vida, Marisa. Bom sábado pra você. Bom trabalho.
0: Vai, Corinthians. Vai, vai também. Vai São Paulo, vai Corinthians, vai Palmeiras, vai Santos, vai todo mundo. Ô, Amauri, obrigada aí pela sua participação. Zé Luiz tá perguntando se tem sorteio de guarda-chuva. Bem que podia ter, né, Zé? Podia ter sorteio de guarda-chuva, sorteio de capa, né? Sorteio de carro pra gente não tomar chuva. 7 minutos faltando para as 10. Bom dia para você que está na Sintonia 107. Agora vem Lulu Santos. Assim caminha a humanidade para você que pediu por aqui também.

0: Lulu Santos, Assim Caminha a Humanidade. 3 minutos faltando para as 10.
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0: Pois é, estamos naquele clima de reconhecer ou de conhecer ou de trazer, conhecer mais um pouquinho de cada profissional que foi eleito, né, no seu segmento como o melhor de Pindo através dos votos populares. E hoje a gente quer agradecer aqui a presença de uma profissional que carrega uma responsabilidade enorme todos os dias, gente. Transportar aquilo que uma família tem de mais precioso, que são, claro, os nossos filhos, os nossos netos, né? Eu tô falando da Tia Angélica, gente. A Tia Angélica tá sendo aí, né, agraciada com o seu troféu nesse momento. Tá sendo eleita esse ano de 2026, de novo, como o melhor transporte em um dos melhores de Pindo do Vale. Tia Angélica, seja muito bem-vinda, parabéns novamente por esse reconhecimento, viu?
3: Bom dia a todos, é um prazer estar aqui.
0: Muito bem, eu quero começar conhecendo a sua história um pouquinho, né? A gente fica curioso de saber quanto tempo, Tia Angélica, você trabalha com o transporte escolar, como é que tudo começou? Conta um pouquinho pra gente.
3: Olha, a minha paixão por criança, eu acho que eu já nasci com esse dom, né? De gostar das crianças, assim, eu tenho uma paixão incrível com criança. Mas no transporte escolar já vamos para 13 anos aqui em Pindamonhangaba.
0: Já tem um tempo, hein,
3: já,
0: gente?
3: Já tem.
0: E eu acho legal também, né, que você é reconhecida como Tia Angélica, não só Angélica, né? Como as crianças aí te chamam, muitas famílias também. Você é a Tia Angélica. Como é que nasceu esse carinho e essa proximidade com as crianças?
3: É verdade, esse negócio de Tia Angélica, assim, às vezes estou no supermercado em algum lugar, e aí os adultos, não é só as crianças, os adultos ficam, Tia Angélica, Tia Angélica. Até às vezes para chegar num lugar e pergunta meu nome, automaticamente eu vou falar Tia Angélica.
0: Tia Angélica. Transporte escolar é uma profissão que exige muita responsabilidade, né? Os pais entregam os filhos para você, precisam ter a certeza que eles vão chegar bem na escola, que eles vão chegar também bem em casa. Como é que você lida, Tia Angélica, com essa responsabilidade todos os dias?
3: Olha, a responsabilidade é gigantesca, né? Mas tem aquele... Eu sempre falo com meu marido que a gente trabalha junto. Temos duas vans. Então, tá. Uma eu dirijo, ele dirige a outra. Mas a gente faz as coisas tão natural, né? Com as crianças, que a gente vê as coisas acontecendo naturalmente. A responsabilidade é grande, né? De manhã até a noite.
0: Com certeza.
3: Mas, assim, a questão de responsabilidade... Vai no cuidado. Eu falo que todos eles são como meus filhos. Até brinco com ele. Eu falo, a partir do momento que seus pais assinam o documento, vocês são meus, hein?
0: Então a responsabilidade é grande.
3: A responsabilidade é gigantesca.
0: Ah, eu tenho uma curiosidade, eu também tenho certeza que muita gente tem. Como é que funciona a rotina da Tia Angélica? Que horas que começa o seu dia? Quantas viagens você chega a fazer? Como é que você organiza os horários de tantas crianças? Conta pra gente.
3: Começa cedo. Começa, a gente acorda às 5 e pouquinho da manhã, né? E começa a pegar as crianças cedinho.
0: 5 da manhã já tá
3: já
0: em pé.
3: Já tá de pé. E lá em casa a gente trabalha em conjunto. Parceria desde o meu marido, as crianças, meus filhos trabalham junto com a gente.
0: Trabalha tudo junto?
3: Todo mundo junto.
0: Que maravilha.
3: Então a gente começa cedinho, aí tem alguns períodos, período da manhã, na hora do almoço, tem os que você deixou de manhã, vai buscar na hora do almoço, já entra a turma da tarde.
0: É uma loucura, né?
3: Então assim, das 5 da manhã até as 8 da noite a gente tá rodando.
0: Meu Deus.
3: Com os intervalos, lógico, tem os intervalos.
0: Tem que parar para comer um pouquinho,
3: tem,
0: né?
3: Para
0: tomar um banho.
3: Mas assim, é muito organizado para trabalhar desse jeito, porque você não pode chegar atrasado, então você tem que ter os horários certinho, então assim, é uma disciplina total em questão dos horários.
0: A disciplina tem que vir em primeiro lugar também, junto com a responsabilidade, né? Agora vamos falar de segurança, Tia Angélica, porque isso, claro, é fundamental, né? Quais são os cuidados que vocês têm com os veículos, né, e com as crianças durante todo o trajeto?
3: Olha, a manutenção tem que ser diária. Às vezes, assim, a gente está dirigindo, lógico que dentro da van tem um momento de música, tem um momento de filme, desenho, e aí é o teu momento que a Tia Angélica tem que ficar prestando atenção, se o barulho está diferente do carro, qualquer situação. E a gente não espera o problema agravar, né? Aconteceu alguma coisa, a gente imediatamente já procura tá para ali para resolver, para ter sempre os carros em dia. Né? E existe a questão de segurança, é importantíssimo. Fora as coisas que você tem que fazer para ser um transporte escolar, né?
0: Exatamente.
3: Não é simplesmente
0: só ter o carro.
3: É. Né? Tem que ter toda a documentação, que é muito importante.
0: Por trás de tudo isso é uma
3: tudo
0: burocracia.
3: Isso. Então,
0: uma
3: estrutura, danada, tem, né, que ter uma estrutura. Assim. É, eu falo, é como se fossem meus filhos, então eu quero o melhor.
0: Claro.
3: E o certo, tem que ser o certo.
0: Uhum.
3: Né? Muitas vezes não é valorizado em questão de prioridade, que eu falo assim, o trabalho não tem que ser quantidade, mas sim qualidade.
0: Qualidade, exatamente.
3: Os nossos carros passam por manutenção, além da manutenção tem as vistorias,
0: sim,
3: que são semestrais, né? os dois carros. E aí tem autorização, são dois tipos de autorização. Tem que ter autorização do condutor e tem que ter autorização dos carros.
0: Uhum.
3: Né? Então tem todo o que você tem que seguir para ser um transporte escolar legalizado, tudo certinho.
0: Entendi. E dentro da van deve acontecer de tudo, né, tia Angélica? Meu Deus, eu imagino, ó, risadaiada e conversa aqui, conversa ali, as crianças contando, né, o que aconteceu na escola. Você acaba acompanhando um pouquinho do crescimento delas também, claro, né?
3: Sim, muito. É, a gente tem uma programação, uma maneira de trabalhar diferenciada dentro da van. Dentro da van a gente fala assim que a van educa, uhum, né? Porque assim, tudo que for situações que acontecem, imagine, eu vou começar a levar as crianças no começo do ano. Até o final do ano, são muito tempo todo mundo junto.
0: Verdade.
3: Então eu ensino o quê? Que a gente tem que se respeitar, né? Que a gente tem que cuidar um do outro, todo mundo tem que ser amigo. Vai ter desentendimento? Vai, mas a gente tem que contornar aquilo ali.
0: Uhum.
3: Ensinar as crianças que existe um mundão lá fora, mas começa ali, do pequenininho.
0: E tem que ter disciplina.
3: Disciplina. Então, assim, tem momento de brincar, tem momento de coisa séria. Esse mês de setembro a gente está fazendo dentro da van o mês de questão de diga não à violência contra as crianças, entendeu?
0: Que bacana. Além de transportar,
3: sim,
0: vocês educam,
3: sim,
0: também, né?
3: Dia 25 de setembro agora é o Dia Nacional do Trânsito.
0: Sim.
3: Então, dentro da van, eu vou explicando para eles. Olha, isso aqui não pode, tem que atravessar na faixa. Olha, aquele tio ali tá fazendo errado. É tanto que quando chega em casa, eles vão cobrar dos pais também.
0: Ah.
3: Aí fala, onde você aprendeu? Ah, foi a tia Angélica.
0: Que legal, gente. Eu não sabia
3: disso.
0: A gente
3: tem esse projeto, assim, não só em questão do trânsito, mas em questão de tudo. De dia das mães, dia dos pais, a gente faz tudo dentro da van.
0: Que maravilha. Eu não sabia. E você que tá me ouvindo, você sabia que existe toda essa educação, né? Todo esse conhecimento que ela passa para as crianças dentro da van? É, a tia Angélica não só transporta, como educa também. Ó, tem uma história, tem alguma história, a gente fica curiosa de saber? É, de repente, claro, sempre tem, né? Uma criança aí, uma família que tenha marcado especialmente a sua trajetória?
3: Olha, tem várias. É gratificante. Essa semana eu gosto de tirar muitas fotos, eu gosto de acompanhar. Às vezes eu vou no supermercado, tem um aluno que já foi da van, tia Angélica, entendeu? E esses dias eu estava mexendo nas fotos, eu vi uma foto de uma mãe que me mandou, tem exatamente uns 6 anos atrás. Ela mandou a menina, ela simplesmente arrumou todas as

0: Você tá, ai, tia, sabe o que é? Eu tô trabalhando, eu tô fazendo faculdade, tá tudo bem. Ou se não, vira e mexe, manda mensagem pra mim no WhatsApp. Fala, tia, tudo bem? Porque eu sempre tô postando as coisas. Ai, que saudade da época da van, que eu já fiz até carnaval dentro da van. Eu
1: Olha,
0: falo que antes de chegar a carreta Furacão em Pina, tia Angélica
1: Tia
0: já tava.
1: Angélica já
0: Então a
1: tá.
0: gente coloca, meu marido é meu parceiro, né?
1: Verdade.
0: Então, assim, se roda uma música na van, na outra tem que rodar igual. Não, não existe diferença.
1: Sei.
0: As duas vans são tia Angélica. A gente faz um trajeto para que as duas vans se conectem ao mesmo tempo. Chegue junto, eu participe das duas vans. Então não tem diferença de uma turma para outra. Porque eu gosto de fazer parte da vida das crianças.
1: Claro, tem que ser, né, gente? Vamos falar da premiação agora, tia Angélica. Você foi escolhido de novo,
0: De
1: né?
0: novo.
1: De novo, pelo público como melhor transporte escolar em os melhores de Pindo do Vale. E quando você ficou sabendo que tinha vencido, o que que você sentiu?
0: Gratidão, gratidão de algo que você faz. Eu falo assim, que eu faço por amor, assim, bem, lógico que existe tudo uma questão de ser profissional e ser aquela coisa profissional, mas você ter o coração no que faz, né? Eu, assim, eu estou muito orgulho do nosso trabalho, porque é meu marido, meus dois filhos, tudo junto, e os pais, os comentários lá, não, tia, eu votei em você, então. É gratidão, gratidão por
1: Verdade.
0: tudo.
1: E eu acho também que nesse caso o voto tem um significado muito forte, né? Quando uma mãe, um pai, um avô, uma avó votam em você como melhor transporte escolar, de certa forma está dizendo, eu confio nessa profissional. Como é que é receber esse tipo de reconhecimento?
0: Ah, muitas vezes tem que segurar a lágrima.
1: É verdade.
0: Porque eu
1: Muita
0: vou.
1: emoção, né?
0: Às vezes vem para mim e fala, tia, eu votei em você, você é a top, você é melhor. Falei, vamos acalmar, porque senão a tia vai se derreter todinha aqui, né?
1: Com
0: E eu
1: certeza.
0: gostaria que todo mundo, todos os profissionais fossem assim, né? E às vezes eu vejo a questão de outros condutores e me incomoda, porque precisa ter cuidados com as crianças, e às vezes não tem. Então, às vezes eu falo muito para os pais, preste atenção, né, com quem que você está contratando, porque é um negócio bem maior. Eu sou mãe. Eu
1: Verdade.
0: sou mãe. Então, assim, o mundo está muito complicado. Então, se você não tiver um direcionamento do que você está fazendo, o que que vai ser dos nossos filhos, né?
1: Temos que pensar muito nisso, viu, gente? Realmente, ela tocou no assunto aí, a tia Angélica falando de confiança. Confiança é tudo, a gente tem o bem maior da vida da gente, que é o quê? O bem mais precioso, que são nossos filhos, são nossos netos, né? Os sobrinhos, aquela criança que a gente cuida, que a gente adora. Então, na hora de escolher, tem que ser realmente alguém que seja reconhecido
0: Sim.
1: publicamente, né? E o que que você diria para os pais que estão nos ouvindo, estão aí à procura de um transporte escolar para os filhos? O que eles precisam ficar atentos antes de escolher um bom profissional? Você já disse, eu quero que você reforce essa questão.
0: Na verdade, eu falo assim, uma dica muito importante. Quando você for contratar um serviço de transporte escolar, você, como pai responsável, você tem o direito de saber a origem. Se o carro está legalizado, você tem direito ao acesso a essa documentação. Você pode exigir, né? É um direito seu. Você está colocando seu filho, você pode ver se é legalizado, se está com vistoria tudo em dia, se o profissional que está ali está qualificado para isso. Então, assim, é direito.
1: Cada detalhe é muito
0: É muito
1: importante.
0: importante.
1: E para o futuro, tia Angélica, quais os planos seus aí? Você pretende ampliar o atendimento? Tem alguma novidade vindo por aí?
0: Olha, ampliar não, porque aí eu acho que a gente tá bom do jeito que tá, porque a gente consegue manter a qualidade. Dirigir eu e meu marido, a gente tem duas vans.
1: Certo.
0: E a gente consegue atender com qualidade e a gente sabe o que está fazendo. Continuar em frente, né? E sempre, todo ano a gente procura melhorar um pouco mais.
1: Exatamente. Passe aí todas as informações, Instagram, WhatsApp, para o pessoal que está nos ouvindo, que de
0: Só
1: repente.
0: procurar a tia Angélica.
1: Tia Angélica no Instagram, no
0: Tudo.
1: Facebook, você vai achar a tia Angélica nas redes sociais, né? Olha, como é que. Agora, né, a gente, o que que pode fazer? É parabenizar mais uma vez, agradecer aí pela sua presença. Tia Angélica, transporte escolar, eleita melhor transporte escolar em os melhores de Pindo e do Vale. E eu acho que essa premiação tem um significado muito especial, porque transportar aí uma criança não é simplesmente levar da casa para a escola, da escola para casa. É cuidar, gente, é ter responsabilidade, e é conquistar a confiança dos pais e o carinho.

0: das crianças, né? E quando o público escolhe o seu nome, é sinal de que o seu trabalho está sendo reconhecido. Parabéns, tia Angélica, que venham muitos e outros anos, né, de estrada, de histórias, de conquistas, viu?
1: Ah, agradeço. Mandar um beijão pro meu marido que tá ouvindo aí, né? E a parceria de 25 anos.
0: É muito tempo, gente, é muito tempo. E mais uma vez, parabéns, que Deus abençoe a trajetória de vocês, cada dia, cada viagem, cada aluno que entra, cada aluno que sai também.
1: Eu falo que na van tem assim, tia Angélica Transporte Escolar, transportando o futuro.
0: Verdade.
1: Porque
0: que slogan forte, né?
1: As crianças é o futuro de amanhã, né?
0: Com certeza.
1: E se cada um plantar sua sementinha. Eu sei que, às vezes, outro dia eu fiz um vídeo falando assim, eu sou uma gotinha no oceano.
0: Uhum.
1: Mas eu sou a gotinha,
0: tá,
1: que quero fazer a diferença.
0: E faz a diferença, uma gotinha transborda.
1: Sim.
0: Obrigada, querida. Felicidades.
1: Beijão
0: aí para vocês. Agora a gente vai para o intervalo, são 10 e 12.
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8: Bora, gente, que hoje tem Super Blitz 107. Hoje tem um tanque cheio de combustível para você que passar no Alto Posto Ipiranga. 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Vamos chamar a Ana Laza? Chega mais, Ana Laza, conta tudo que está rolando aí para gente.
21: Um ótimo dia, ouvintes, ótimo dia, Marisa. 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
8: Muito bem, Ana Laza, obrigada, sua querida. Agora são 10h23, você ouviu bem o recadinho, hein? É, de repente a sorte tá batendo aí na sua porta, você não dá, né? Nem liga, passa aí a oportunidade de faturar esse presentaço, tanque cheio de combustível, mas é só para quem passar lá. 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Coisa boa, né, gente? Coisa boa demais. Agora é 10h24, oi, Joelma. Joelma do Boa Vista, tudo bem, sua linda? Duran, Duran, vou mandar já já para você, para a mãezinha, a dona Zeca lá no Azeredo também ouvindo a gente. Ô, dona Zeca, tá tudo bem aí no Azeredo? A filha Joelma tá mandando beijo para você e também tá escrevendo: bença, mãe. Ô, meu Deus, que saudade de ouvir isso, de falar isso, aliás. Que saudade de falar isso. Bença, mãe. Puxa vida. É, gente, o tempo passa assim, ó, e as coisas mudam, né? Então vamos aí garantir muito cuidado, muito carinho com a mamãe, com o papai, com os seus aí familiares, porque o tempo não para, viu? Oi, bom dia, Adriano. Tudo bem, Adriano? Bom dia. Alessandra Alves do Mombaça, sábado chuvoso e abençoado para você também, sua querida. O Ayrton do Bairro das Campinas também está coladinho na gente. Bom dia, Maria. Sábado com bastante chuva nesse final de semana, mas tudo que Deus manda é bênção para nós. Exatamente. Abraço para você também, seu querido. O final de semana feliz, com muita paz para você também, Ayrton do Bairro das Campinas. Bora matar a saudade dessa aqui que eu não consigo ouvir sem me lembrar do Mirandinha. Os Incríveis, gente, o Milionário, ele tocava essa música todo santo dia. Meu Deus, como ele gostava dessa, viu?

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20: Agora são 10 horas e 39 minutos. 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Não tem como errar, viu, gente? Vamos falar aí? Vamos fofocar? Vamos.
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20: É o seguinte, gente, que história que é essa? Que história que é essa? Do suposto trisal, hein? Na casa do cantor Belo. Quer saber? Então fica aí. Já, olha, porque o babado é forte. E eu conto mesmo. Olha, segundo informações divulgadas pelo jornalista Léo Dias, o cantor Belo estaria vivendo suposto relacionamento a três. É, um trisal, né? Envolvendo Rayane Moraes e Nicole Fernandes. Mas calma, viu? Porque essa história não para aí, não. Segundo essa versão, o clima teria azedado, gente, depois que a Rayane descobriu que o Belo teria ajudado Nicole a entrar como musa da Unidos da Tijuca. E aí vem a parte mais delicada dessa história. Foi divulgado que teria acontecido uma confusão e Rayane apareceu depois com dois dedos quebrados. Atenção, isso não significa que os dedos foram quebrados numa briga, não, tá bom? Olha, porque o Belo, ele negou, ele tá negando, dizendo que isso aí é mentira, esse negócio de trisal. Também ele falou que essa história aí dela ter quebrado os dois dedos, a Rayane teria prendido os dedos em uma porta, né? Em um acidente doméstico. E sobre esse suposto relacionamento a três, o Belo também negou, teria classificado tudo como história de rua. Só que agora apareceu mais um capítulo, viu? Segundo Léo Dias, até a mãe do Belo teria deixado de morar com o cantor, né? E a suposta situação envolvendo as mulheres e também as festas frequentes na casa teria pesado nessa decisão. Gente, é informação para todo lado, viu? De um lado, uma versão fala em um suposto trisal, ciúmes, confusão. E do outro lado, o Belo nega e diz que essa história não existe. E até o momento não há comprovação pública de que tenha existido trisal ou que o machucado da Rayane tenha sido provocado por uma briga. Agora eu quero saber de vocês aí, vocês acreditam na versão do Belo ou acham que ainda tem muita coisa dessa história para aparecer? Hã? É, porque do jeito que esse babado tá andando, eu acho que essa história, essa novelinha vai ganhar muitos capítulos. Ah, então conta aqui pra mim o que você acha desse babado, gente. 10 horas e 42 minutos, bom dia, Jeová. Ele falou que quando ele ouviu o Zé Augusto Sábado, ele lembrou aí de quando ele namorava lá em 1988, aquela que hoje é sua esposa. Eita, Zé Augusto também, né, fez história. E quando a gente ouve uma música do passado, a gente sabe que, de repente, ela é responsável pelo relacionamento que a gente tem hoje, não é verdade? É, então. Olha só, a Maria Vera tá aqui também. Bom dia, Maria Vera.
21: Marisa, bom dia. É, eu queria ouvir a música do Elvis, My My.
0: Aqui é a Maria Vera do Salgado, do bairro do Feital. Coloca meu nome no sorteio. Bom, obrigada.
20: Obrigada.
0: Fica com Deus.
20: Um beijo, querida Maria Vera. Eu acho que ela pediu My Way, né? Do Elvis, é isso? Bom dia, bom dia. Gostaria de participar do sorteio. Sou Alexandra Daniela, da Vila São Paulo. Quero ouvir aí uma música. Mando para Zoraide, para o Rubinho, do Pouso Frio. Obrigada. Grande beijo para você também, sua querida. Oi, Zoraide. A música é da Zoraide. É uma canção da Ana Zoraide, Monte Tabor. É isso? Monte Tabor? Zoraide, né, que tá pedindo. Tá. Angélica, bom dia.
21: E prima querida, bom dia.
20: Bom dia,
21: bom
20: prima.
21: Bom dia a todos os seus ouvintes.
20: Bom dia, querida.
21: Queria ouvir uma aí do Terry Winters. Sanamá Mandei. Desculpa aí o inglês meu, é péssimo.
20: Eu entendi.
21: Mas acho que você entendeu.
20: Entendi.
21: Um abraço.
20: Beijo.
21: Da prima Angélica de Poá.
20: Ô, prima Angélica, lá em Nova Poá, São Paulo, grande beijo pra você. Oi, Ramon, beijo pra você, seu querido. Obrigada sempre aí pela audiência também. A prima Angélica quer ouvir Summer Holiday, né, do Terry Winter. Boa, pra gente matar a saudade. 10h44, agora vem, Duran Duran, pra você que pediu, Save a Prayer.

0: Três minutos faltando para as 11, Jean e Giovanni, eu busco uma estrela para a gente recordar, porque você sabe que a gente não esquece jamais das coisas bonitas do passado. 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Vamos lá saber o que está rolando?
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0: Ana Laza, conta pra gente. Bom dia de novo.
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0: Muito bem, Ana Laza, obrigada, sua querida. É Elvis Presley chegando para você que pediu por aqui, My Way. Daqui a pouquinho a gente vai conversar com a Luli Campos, do Empório Família Campos, vencedor mais um ano. 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
3: Agora são 11 horas e 7 minutos, conforme eu havia prometido para vocês. Estou recebendo aqui mais uma vez a minha querida Luli Campos. Ela, gente, que é empreendedora, que tem um trabalho muito bonito, muito bacana, muito interessante aqui em Pindamonhangaba. Porque além de levar qualidade para a mesa das pessoas, né, das famílias aí, ela também valoriza quem produz aqui na nossa cidade. Estou falando da Luli Campos, ela é proprietária do Empório Família Campos, que foi eleito mais uma vez, mais um ano, através dos votos populares, nos melhores de Pinda, como o melhor hortifruti da nossa cidade. Luli, bem-vinda novamente, você com a Dani maravilhosa, é, aqui nos estúdios da 107 FM. Parabéns de novo, viu?
4: Bom dia, Maria, os ouvintes. A minha amiga Dani, que está presente aqui comigo. Fiquei extremamente feliz, né? Quem não fica com uma premiação dessa, né, Marisa Buena? Quem não fica? E a valorização do pequeno produtor, para mim, tem uma importância muito grande, né? Porque sem eles, como diz carinhosamente que eu falo, a minha porteira nada é sem um dos pequenos produtores, né?
3: Exatamente.
4: Então, assim, foi uma... É uma busca aí de 9 anos, né, desde a criação da marca Empório Família Campos, que foi criada em Santos, né, na cidade de Santos, na época que eu morei lá durante 20 anos, só que esse projeto eu não consegui dar continuidade em Santos porque eu vim embora para Pindamonhangaba. Então eu venho de uma família de agricultores, né, meus avós trabalhavam também nessa área de leite, meus pais também plantavam, né? Então, essa sementinha vem realmente do meu pai, né? O Virgínio Campos, sou conhecido mais como Gino Campos, a minha mãe Olinda. Então, eles que me passou realmente a valorização do pequeno produtor. O que é um pequeno produtor? E ao longo desses anos todos, eu trabalhava, mas não tinha loja física. Eu trabalhava via celular, né? A gente ainda não tinha nem WhatsApp ainda também.
3: Só online, só virtual, né?
4: E depois que veio a criação do WhatsApp, a gente começou a melhorar cada vez mais. E hoje eu tenho uma gratidão também muito grande, se você me permitir, para estar comentando.
3: Sim, claro.
4: Eu venho dessa parte do Pequenos Produtores já desde o meu início, claramente. Mas melhorou. Mas essa proximidade com eles, graças ao Sindicato Rural de Pindamonhangaba. A gente vem nos estudos
3: você
4: aí.
3: Você teve aquele apoio.
4: Demais da conta. Né? Do Senar, né? Da FAESP São Paulo. Então, assim, sem eles, eu não teria esse acesso muito grande a esses pequenos produtores, tá? E a gente está falando, assim, de pequenos produtores aqui de Pindamonhangaba, da nossa região aqui mesmo, né? Logicamente que eu tenho uns 3 produtores que é da região de Minas Gerais, que eu também não abro mão com relação a eles, porque foi o meu início, né?
3: Sim.
4: Então, assim, mas hoje, assim, a gente está com 2 certificações do Orgânico do Brasil, né? Com o seu Cláudio Macedo, o seu Jair, o seu Jair com a parte dos morangos, né? Dessa cebolinha Nira, entre
3: gente,
4: outras.
3: Gente, eu ganhei aqui uma cesta maravilhosa, repleta de produtos orgânicos diretamente, né, lá do pequeno produtor, diretamente do Empório Família Campos. Aqui tem tomate, olha que tomate, gente, maravilhoso.
4: É maravilhoso esse tomate.
3: Vermelhinho,
4: lindo, isso aí é o seu Jair.
3: Zero veneno, né? Zero
4: orgânico mesmo, 100% orgânicos.
3: Olha, a cenoura também, olha que maravilha. Isso. Tá aqui com terrinha.
4: Esse aí
3: aqui.
4: Do seu Cláudio Macedo.
3: Temos aqui também um repolho. A salsinha, a cebolinha, a couve,
4: as bananas lá do, né? Eduardo Mineiro, um grande beijo,
3: doce
4: Eduardo, a família
3: de leite
4: dele.
3: Doce da Fazenda São Pedro,
4: essa aí é o meu carinhosamente, essa Fazenda São Pedro também é um produto sem conservantes.
3: O que mais tem? Paçoquinha.
4: A nossa paçoca.
3: Paçoquinha, gente.
4: Eu nem
3: paçoca...
4: falo mais a paçoca, porque a paçoca já...
3: Paçoca com banana, já tá, olha a cor
4: essa
3: paçoca. Essa aqui é tradicional. Essa me lembra a minha mãe. Todo ano ela fazia, mas o sabor é igual. É maravilhosa essa paçoca aqui do Empório

0: Família Campos, viu, gente? Então, eu quero falar desse diferencial, porque eu acho muito legal, muito bacana. Você que não sabe, a Luli Campos, do Empório Família Campos, ela trabalha com produtos dos pequenos produtores. Isso que é valorizar a gente da nossa terra, né?
1: Olha, Marisa...
0: Como é que começou essa parceria? Conta pra gente.
1: Então, Luli. Assim, primeiro, aquela paixão mesmo que vem nos meus pais, né? A gente fala do caipira raiz mesmo. Eu sempre gostei, eu tenho um irmão, o Edinaldo, hoje ele está na região do lado do Paraná, administra fazendas também, está nessa área, acho que foi os únicos, assim, nós dois que pegamos esse gosto realmente pelo campo, né? Então, assim, e desde o ano passado, ano retrasado, se não me engano, eu descobri o Sindicato Rural aqui de Pindamonhangaba, gente, vale a pena vocês conhecerem, também levo pequenos produtores a eles também, né, porque qualquer dificuldade que hoje você tem na roça, né, na lida com relação à terra, né, você não sabe o que faz, procura o sindicato rural, sim, sabe? Eles te nossa.
0: Tem um leque de opções,
1: demais da,
0: né,
1: conta. Então, assim,
0: vários caminhos, várias oportunidades.
1: Demais, então eu tenho muita gratidão, porque então tem essa parte de ação rural, né? A gente vai ver, hoje eu estou no Proleite lá, fazendo um curso de Proleite durante um ano. Hoje eu tô na plantação do tomate orgânico lá.
0: Gente,
1: se Deus quiser, até o finalzinho aí de setembro, começo também de outubro, a gente vai fazer a nossa colheita. Vou trazer para você esses tomates.
0: Maravilha.
1: Então, assim, isso me agregou gratificamente. Não só como... eu não tô falando com relação só a dinheiro, assim, mas assim...
0: Humanamente, como pessoa, sabe, assim, crescimento, né?
1: Nossa, então, assim, é muito gratificante. E eu tenho muito orgulho do que eu faço. Muito respeito, tá? Logicamente que a gente trabalha direto com um pequeno produtor. Alguns eu não tenho certificação, outros estão vindo com a certificação. Mas eu quero deixar aqui uma coisa muito séria, assim. Eu tenho a minha palavra, né? Eu trabalho com algumas pacientes oncológicas. Então, assim, de momento algum eu posso omitir, né, da onde vem aquele produto, né? Porque se ela tem alguma alergia, algum veneno, alguma coisa, se eu falo assim, não, isso aqui não tem veneno.
0: Verdade.
1: E de repente ela...
0: Responsabilidade cresce.
1: É muito grande. Então, assim, sempre trabalhar com a transparência, né? De vez em quando, às vezes as pessoas passam lá, ah, sua porteira tá fechada. A minha porteira tá fechada, mas eu tô lá no meio do mato. Mas, assim, eu trabalho também com algumas cestas fechadas, né? Que já tem uns clientes já, que toda semana, a cada 15 dias, está recebendo na sua casa essas cestas. E assim, gente, eu estou aberta a todos os pequenos produtores aqui da nossa cidade para vir conversar comigo, né? A gente, cada semana a gente está agregando, né, um pouco de queijo, um produto bem artesanal, e é isso.
0: Ô, Luli, quando o consumidor compra um produto desses pequenos produtores lá no Empório Família Campos, ele não está apenas levando aí um alimento para casa, ele também está movimentando a economia da nossa própria cidade, né? Você percebe aí que as pessoas estão preocupadas em saber de onde vem, né, aquilo que estão consumindo? Como é que é isso aí?
1: Eu acho extrema importância, né? Eu acho que se todos que trabalham hoje com produto diretamente do pequeno produtor, e é também por conta de tempo, agora também eu vou estar mais aperfeiçoando um pouco mais, fazendo umas gravações de vídeos, chamando o pequeno produtor para estar conversando um pouco mais com a gente. A gente começou agora com o seu Osvaldo lá, né? Também pelo Senar lá. Então, para mostrar realmente a plantação, para estar, sabe? Isso aí, para mim, é uma extrema importância. É uma extrema importância. E às vezes a pessoa fala, ah, Lula, eu posso ir lá visitar? Lógico, pode visitar. E não só a mim, gente, tá? Hoje a gente tem comerciantes aqui na nossa cidade. Vamos valorizar os nossos pequenos produtores. Vamos comprar dele. Ah, Lula, mas eu não tenho um contato deles. Eu passo todos os contatos dos pequenos produtores para vocês, tá? Porque o espaço aqui é para todos.
0: E esses, né, pequenos produtores estão onde?
1: Olha, eles estão assim, na Graminha, no Piracuama, no Ribeirão Grande, tá, né, em Barra das Campinas, Goiabal, né? A gente tem aqui no sul de Minas também, em São Bento, em Santo Antônio do Pinhal. Então, assim, venha mesmo, gente, venha. Se vocês quiserem o contato deles todos, eu também queria mandar um abraço para a Luciana, né? A família dela trabalha com a parte de mandioca. Então, assim, é muita gente boa aqui da nossa cidade. Então, Eu sou suspeita em falar. E outra coisa também, Marisa Bueno, esqueci de comentar. Eu tô com um feijão orgânico, tá?
0: Opa!
1: Feijão orgânico lá do Cláudio Macedo, lá da Graminha lá. Tô com feijão orgânico. A gente trabalha com leite de cabra também, tá, gente?
0: Importante destacar
1: isso,
0: né?
1: Então é muita gente boa. É muita gente boa aqui do nosso lado.
0: E outra coisa, tem muita diferença, né, Luli? Esse produto que vocês... né, que vem diretamente do pequeno produtor, e aquele produto que viaja centenas de quilômetros até chegar ao consumidor, não é verdade?
1: Ah, tem uma diferença, principalmente nas bananas, né? Então, hoje eu estou lidando aí com o Eduardo, né? Ele é aqui do sul de Minas. Você come uma banana, né? Convencional e come uma banana, que os meus cachos são cortados na quarta-feira. Você pode ver a cesta que eu trouxe para você. O cacho é cortado na quarta-feira, chega na nossa banca na sexta-feira à noite, então ela chega verde. Então no sábado, no domingo, ela vai amadurecendo naturalmente até, né, até ao longo da semana. Então, assim,
0: zero veneno, zero agrotóxico.
1: Zero.
0: Empreender não é fácil para ninguém,
1: não é fácil.
0: A gente sabe que tem dia que tá bom, tem dia que tá difícil, tem conta, tem fornecedor, tem cliente, tem aquele produto perecível, né? Que é exatamente o produto que o Empório Família Campos trabalha.
1: Então, o que eu tô fazendo agora, né? Eu tenho, graças a Deus, eu cheguei dos dois últimos anos para cá agora, eu cheguei no desperdício zero. Eu sou formada na parte culinarista também, então, assim, quando chega num processo de... Tá, ela não chega nem estragar, né? Então, eu faço a parte de conservas, né? Eu trabalho muito com conservas também. Aliás, essa semana a gente vai entrar na conserva de pimentas, de antepastos. Então, assim, eu tô tentando, assim, eliminar desperdício. Então, assim, não tem desperdício. Tá? E também, gente, vou falar uma coisa pra vocês. Não faço promoções. Ah, tá lá a bananinha quase passada lá. Não faço promoções. Eu tenho a parte de confeitaria, que já a banana já tá não bem...
0: Muito passada.
1: Não.
0: Que dá pra utilizar?
1: Não. Aí eu já tenho a confeitaria, que já reserva as bananas comigo e já passa. E se eu ver que não tá legal, assim, que não chegou a nem estragar ainda, eu faço doação. Então, eu não gosto de fazer promoção. Ai, que vai, sabe assim? Uhum. Ou um produto tá quase vencendo. Não, eu não gosto disso. Então, realmente, eu trabalho, no máximo, com produtos frescos mesmo, tá?
0: Incrível, gente. Olha só, no dia aí da premiação, né, que você recebeu o troféu, que você viu o reconhecimento novamente, é o terceiro ano já,
1: terceiro,
0: né?
1: Terceiro ano.
0: Terceiro ano que recebeu aí no segmento Hortifruti, o Empório Família Campos, recebeu o maior número de votos, foi muito bem votado aí pela população. O que que exatamente passou na sua cabecinha naquele momento, Luli?
1: Olha, eu dou risada porque eu falo assim, eu sempre não espero, gente, juro por Deus. Às vezes a gente passa uns probleminhas pessoais, né? Que isso deixa a gente um pouquinho paralisado.
0: Mas
1: né?
0: Deixa a gente mais forte também.
1: Isso. Então, empreender, pessoas, não é só a dificuldade financeira, tá? Então, não vamos ser, né, hipócritas de dizer assim, não, só o lado financeiro. Não, passamos sim por problemas pessoais, onde nos afeta profundamente e onde realmente, assim, tem um período, estou falando de mim, foi um período que a gente fica um pouquinho paralisada. Não que o nosso lá espaço seja fechado, não que... Porque se eu estou com um pouco do espaço fechado, eu estou lá na roça com eles lá, eu estou lá na lida com eles.
0: Continuo trabalhando.
1: E vocês podem olhar meu Instagram, vocês vão ver eu lá na enxada lá.
0: Verdade.
1: Com eles lá. Ou lá no Proleite lá também com o nosso professor Kleber, lá junto com o Sindicato Rural. Então, empreender não é fácil. Né? E aí, quando você tem um problema pessoal, parece que fica tudo mais difícil.
0: Uhum.
1: Parece que aí você tem que multiplicar, correr atrás do financeiro. O financeiro é importante, dá aquele gás, dá aquela, né? Mas hoje, nós temos que hoje separar, né? O CPF do CNPJ.
0: Exatamente.
1: Né? Unilateral, né?
0: É.
1: Então, a gente tem que separar isso. Que, aliás, a gente tem que ficar bem atento com relação a isso, viu?
0: Eu acho também, viu, que esse troféu que o Empório Família Campos recebeu novamente, né? Na última quinta-feira, dia... Na última, não. No último dia 3, lá no Colonial Plaza Hotel. Tem um pouquinho de cada pequeno produtor, né? Que acorda cedo, que planta, que cuida, colhe, faz o produto chegar no Empório Família Campos. Você enxerga dessa maneira
1: Nossa,
0: também?
1: Nossa, sabe que eu fiquei emocionada. Lógico que todos os 3 anos eu fiquei bastante emocionada, mas esse ano eu tive vontade de chorar mesmo, assim, eu me segurei um pouquinho. Eu até falei pra ela, eu tô muito emocionada. Sabe por que eu tô emocionada? Porque quem fez eu subir aquelas escadas ali, naquele momento, pra pegar esse troféu, foi o seu Eduardo, foi a Luciana lá da Mandioca, foi o seu Jair lá dos Morangos, da Cebolinha Nira, foi o seu Cláudio Macedo, do Feijão Orgânico, foi o seu Jairo, foi o seu Maurício lá, foi o Tiago, a Sol lá de São Bento. Então, assim, eu tenho muita gratidão, porque se hoje eu estou recebendo esse troféu, graças a esses pequenos produtores, tá? E a gente vai agregar cada vez mais esses pequenos produtores no nosso espaço.
0: Eu tenho certeza disso, que vocês estão sempre ampliando, sempre trazendo novidades, né, Lully? 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Quais os dias e horários de funcionamento? Se atende online, igual você me disse, né? Pode mandar um WhatsApp e também fazer suas compras para os produtos chegarem fresquinhos na casa
1: das
0: pessoas.
1: Isso, ó, eu estou lá no Santa Luzia, na rua Joaquim Antônio Ribeiro, número 205, aberto das 9h30 até as 20 horas, tá? No feriado, domingo, eu tô lá. Se por acaso você passar a ver a minha porteira, carinhosamente que eu falo, fechada, manda um WhatsApp pra mim. Porque nesse período que eu tô fechada, eu tô lá no meio do Proleite, eu tô lá no meio do tomate orgânico, eu tô lá na roça, lá com outros pequenos produtores, tá? Só mandar uma mensagem pra mim que, olha, carinhosamente eu vou falar com vocês.
0: Também nas redes sociais, Empório Família Campos.
1: Isso, eu tô
0: tá
1: no
0: bom?
1: Instagram, tô no Facebook, tá? Pode me acompanhar também na página do Facebook, no Lully Campos.
0: Muito bem, Empório Família Campos, eleito melhor hortifruti, terceiro ano consecutivo, através dos votos populares, não fomos nós que escolhemos, tá, gente? Isso eu gosto de destacar sempre e bastante. Nos melhores de Pindo e do Vale, esse ano, mais uma vez. Eu quero terminar também destacando uma coisa muito importante, viu, Lully? Quando a gente compra de um pequeno produtor aí da nossa cidade, o dinheiro não vai embora, né?
1: Não.
0: Ele circula aqui na cidade de Pindamonhangaba, ajuda uma família aqui, movimenta o comércio dali e fortalece Pindamonhangaba. Então, esse troféu também representa uma rede de pessoas que plantam, que Sim. produzem, que trabalham e acreditam em nossa cidade, assim como você. Parabéns, Lully, parabéns, Empório Família Campos, mais uma vez.
1: Eu que agradeço a minha família, agradeço a minha amiga, agradeço a minha filha, você, Marisa Bueno, né? A nossa cidade, Pindamonhangaba, eu amo de paixão. Eu amo de paixão Pindamonhangaba. Eu acho que as políticas públicas têm que ficar atentas, né, a esses pequenos produtores, que a gente tem muita coisa boa. Não só a parte de legumes, né, mas a parte de plantas medicinais também, que é muito importante, né?
0: Importante.
1: E demais. O pequeno produtor é tudo, gente, é tudo. Sem eles, nada somos.
0: Verdade. É isso aí. Muito obrigada e um grande abraço para vocês. E que venha mais um ano em Empório Família Campos.
1: Obrigada a vocês. Um grande beijo a todos.
0: Um beijo grande. Obrigada pelo presente. Amei demais. Agora são 11h25. Tem Blitz 107 acontecendo.
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0: Muito bem, Ana Lázia, obrigada sempre. Agora é 11h26, ainda dá tempo, passa lá e boa sorte para você. Agora tem nenhum de nós, o Astronauta de Mármore.

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8: Bora, gente, até meio-dia rolando Sintonia 107. Agora são 11 horas e 32 minutos. Deixa eu mandar um abraço, beijinhos, né? Agradecimentos para esses meus queridos e queridas sempre na audiência aqui da 107 FM. Obrigada ao Dirceu que está na nossa audiência. Oi, Ângela, bom dia.
9: Marisa Bueno.
8: Oi. Olá, diga.
9: Marisa Bueno.
8: Oi.
9: Eu, minhas irmãs, meus irmãos, todos pediam bênção para a mamãe, até para ir brincar.
8: É verdade.
9: Graças a Deus.
8: Graças a Deus, né? Um abraço, Ângela. Romildo Pereira, como é que você está, Romildo? Super abraço, obrigada sempre aí pela sua participação também. O Maurício Freitas está aqui, ele quer ouvir Oswaldo Montenegro, Luiz Flor, que eu vou rolar daqui a pouquinho, para a esposa Miriam. Um beijo carinhoso para vocês, Miriam e Maurício no Feital. Sempre, sempre, né, participando também. Gilberto Taxista, como é que você está? Tudo bem? Angelina Alves do Mombaça, beijo grande, excelente final de semana para você também, sua querida. Essa é a música que eu quero ouvir. Abraço, Ramon. Oi, Ramon.
10: Olá, tudo bem? Bom dia.
8: Bom dia. Ok, um abraço. Bom dia, Paulo Yoshimatsu. Paulo Yoshimatsu, é isso? Bom dia, bem-vindo. Oi, Vera Cristina, como é que você está, Verinha? Está tudo bem por aí? Um grande abraço para você aí no Carangola, seguindo todas as páginas no Instagram. Muito bem. Parabéns, obrigada aí. Marielza Cardoso do Vila Rica, Felipe também do Vila Rica. Bom dia, Luciana Chagas do bairro Castro Lira, tudo bem com você, sua linda? Eu tô bem, Lu, e você? Boa sorte no sorteio, tá? Seu nome já tá aqui completinho, certinho. Cláudio Machado, da Vila Prado, que é o Vivento Ventania. Vou rolar já já o Biquíni Cavadão. Um abraço, seu querido. Também aqui com a gente, a Tainá Rafaela, do bairro Castro Lira, está concorrendo. A Graça Brandão também coladinha aqui na gente. Que chuva da Xuxa é essa? Um abraço aí para a galera da Prime Mobilidade. E aí, tudo bem? Um abraço, pessoal, da Prime Mobilidade. Que chuva da Xuxa é essa? Verdade, né, gente? Até quando? É, um abraço aí para vocês todos da Prime Mobilidade. Agora são 11 horas e 34 minutos. A prima Angélica lá em Poá, São Paulo, sempre ouvindo a gente. Quer ouvir essa aqui? Summer Holiday, eu adoro. Terry Winter.

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1: 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Um abraço para Alessandra, que está sempre aqui na audiência nossa também. 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E alguns destaques aí de Os Melhores de Pindo 2026, alguns campeões. 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Gente, agora faltando 14 minutos para o meio-dia, tá rolando a Super Blitz 107 lá no Alto Posto Ipiranga, o posto ali da Avenida Nossa Senhora do Bom Sucesso, posto do Ipiranga. 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Ô, Ana Laza, chega mais.
2: E de volta com a Blitz 107 aqui no Posto Ipiranga da Avenida Nossa Senhora do Bom Sucesso. 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Já já eu volto com mais Blitz 107 para você.
1: Muito bem, Ana Laza, agora são 11 horas e 48 minutos. quero mandar um abraço aqui também pro Carlos Alberto do Bem Viver, que é participar do sorteio, né? Carlos Alberto tá concorrendo, tá bom? O sorteio aqui de R$90 para você consumir lá na Forneria Afonso. Tem também hoje combo do McDonald's, eu tenho convites para o cinema do Shopping Pátio Pinda também, eu tenho ainda para você o combo lá do Loyola's Lanches do Araretama. Esse combo vem também naquele capricho que você merece. E você sabe, né? O Loyola's Lanches, pelo segundo ano consecutivo, também é vencedor no projeto Melhores de Pinda e do Vale pelos votos populares, né? Então, ele teve maior número de votos no segmento lanche de carrinho esse ano, tá? 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A Isa Rezende está aqui também, dizendo manhã abençoada para nós, chuvinha que não passa. Boa para ouvir música, boa para ouvir 107 FM também, que é participar dos sorteios. A Isa Rezende. Beijo, lindona, e boa sorte aí para você nos sorteios, tá bom? E bora de chuvinha mesmo, né? Porque aqui não tem essa, não. Aqui é temperatura quente sempre, é temperatura boa, agradável. Olha, tem a Claudineia também, que está mandando sua participação. Ela disse que dá benção para a mãe dela até hoje. Ela educou o filho dela a dar benção também, a pedir a benção, né? Na hora de dormir, de ir para a escola, depois das refeições. Ele fala, Deus lhe pague, Deus te abençoe. E ela quer participar aqui dos sorteios. A Claudineia da Vila São Paulo. É isso, gente, né? Porque as crianças imitam o que elas veem. Aquilo que elas veem, elas acham que é o certo, mesmo que não seja. Então é importante demais a gente ficar atenta, né? A cada exemplo, a cada situação, porque a criançada vai absorvendo tudo. Oi também para a Cleide Mendes. Ela quer ouvir Elton John, que eu vou rolar já para você. O Elton John maravilhoso, tá bom? Sua querida. Beijo grande para você, Cleide. A Heloísa de Paula, ela é do Alto do Cardoso, está querendo concorrer aos sorteios também, né, Heloísa? Beijinho para você, sua linda. Já a gente vai ter sorteio. Já, né? De 10 para 1, né? Manu Carriço, bem-vinda.
3: Oi, tia Marisa. Aí, toca Miguel. A música do Michael Jackson para mim, para minha mãe, Manu Carriço.
1: Tá bom. Claro.
3: Pra minha avó, Rose Carriço.
1: Uhum.
3: E pra mim, Michael Jackson Carriço.
1: Michael Jackson, gente. De Miguel foi pra Michael. Agora não tem pra ninguém. O Michael Jackson tá adorando o Miguelzinho. Ele dança, que é uma maravilha, né? As músicas do Michael Jackson. É Michael Jackson e Carriço. E pronto. Né? Já era pro Michael Jackson. Oi, Helena Rafaela, tá tudo bem por aí no Alto Cardoso? Um abraço para você, gratidão sempre pela audiência. Beijo para Vera Cristina também, dizendo que é aniversário da neta Maria Alice, que ela vai completar 10 aninhos amanhã. Amanhã você me lembra, né? Pra gente mandar mais uma vez um beijinho para Maria Alice, 10 aninhos de vida. Vera Cristina, que a Maria Alice tem aí muitas bênçãos, receba muitas bênçãos de Deus sempre, tá bom? Felicidades e boa sorte aí. Marlene, como é que você tá, sua linda? Paz e bem, sabador, ela escreve. Sabedoria, saudade, saúde, com S, né? Sábado, com S de sabedoria, saudade, saúde, satisfação. Marisa, hoje tem sorteio da beleza? É amanhã, tá bom? Sorteio da Karina Marcondes, melhor cabeleireira de Pindamonhangaba, é todo domingo que eu sorteio no programa Samba e Pagode. R$100 aí de voucher. Obrigado pelo carinho sempre, viu, Marlene? Deus abençoe você também. Ela quer ouvir o Belo Perfume. Agradece muita atenção. Beijo, fica com Deus. Até amanhã, se Deus permitir. Amém. Já eu mando para você o Belo. Pessoal aqui, o Ramon quer participar aqui, é um convite do cinema, muito bem. O Dilson, lá do bairro do Flamboyant, também está participando. Como vai, Dilson? Bom dia. Oi, Leninha do Santana, como é que você está, sua querida? Beijo grande também para você. Graça Brandão, como vai? Ah, o André Araújo, ele quer participar do sorteio, que é o Viana Castela, e diz que é de São Paulo. Você está ouvindo em São Paulo, capital? É, André? Conta aqui para mim, quero saber, porque você pode ouvir, né, a Rádio 107 FM em qualquer lugar do planeta se você baixar o aplicativo Rádio 107 FM Pinda gratuitamente aí do seu celular, tá bom? Um beijo para você que está aí ouvindo também, a Marlene. Cuide muito bem de você, isso aí. Em primeiro lugar, eu, segundo eu, depois a gente vê, né, o resto. É assim que a banda toca, gente, não dá. Osvaldo Montenegro chega cantando pra gente, Lua e Flor. Daqui a pouquinho, lembrando que tem o horário eleitoral gratuito e obrigatório, tá? Aí a gente faz aquela pausinha e depois a gente retorna.

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5: E após aí o horário eleitoral gratuito e obrigatório, a gente está de volta aqui com o nosso programa Sintonia 107 e Melhores de Pinda, né? Agora são 12 horas e 28 minutos. A Ana Laza está prontinha lá para dizer quem que vai ser o grande vencedor ou a grande vencedora de um tanque cheio de combustível. Afinal de contas, hoje o pessoal foi em peso, gente, lá para o Alto Posto Ipiranga da Avenida Nossa Senhora do Bom Sucesso, onde rolou na manhã de toda manhã hoje, né? Neste sábado, a Super Blitz 107. Ana Laza, conta pra gente quem que vai ganhar esse tanque cheio de combustível, hein? Boa sorte aí pra todo mundo que tá na audiência.
6: E finalizando mais uma Blitz 107 aqui no Posto Ipiranga da Avenida Nossa Senhora do Bom Sucesso. E eu vim aqui pra falar pra vocês quem foi o grande vencedor aqui do tanque cheio do Posto Ipiranga. Lembrando vocês que sempre que a 107 está aqui no posto, acontece esse sorteio especial para vocês. E hoje, quem foi o vencedor foi a Maria Bernadette, do Parque das Nações. Maria, é só passar aqui no posto e garantir aí o seu presentão no final de semana. Galera, muito obrigada a todos que escutaram a Blitz até aqui. Um beijo e até a próxima. Tchau, tchau, Marisa.
5: Grande abraço, Ana Laza. Beijo grande para você, sua querida. Gratidão sempre aí, né, pelas informações, pelas blitz, pelas reportagens externas. Parabéns a todos aí que mais uma vez concorreram. Parabéns a todos que estão faturando. Se você não ganhou, ó, então a próxima vez, de repente, você vai ganhar. Só ficar aqui esperto, tá bom? Agora é 12:30. Muito boa tarde.
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2: Os Melhores de Pinda, começando um pouquinho mais tarde, né? O horário eleitoral gratuito comeu meia horinha nossa, mas tudo bem, tudo certo. A gente vai até uma da tarde, lembrando que 10 para uma eu vou sortear pra você. 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Agora, 12:33, quem está coladinho na gente é a nossa querida Elaine Mulato, maridão Biscócia. Querem ouvir Pink Floyd, Another Brick in the Wall? Daqui a pouquinho eu vou rolar para vocês. Um beijo, seus lindos. Divina Rosa do Mombaço, excelente dia para você. Que Deus abençoe sua vida sempre. Anderson Machado, como é que você está, seu querido? Ele diz assim: ótimo e abençoado final de semana na audiência sempre. Faça chuva, faça sol. Beijão, Marisa. Se der tempo, rola aí pra gente Teatro dos Vampiros. Boa, Anderson. Vou ver se dá tempo, tá? Beijo, seu querido. Adriana Prado, como é que você tá? Tá tudo bem, tudo certo? Ela diz: boa tarde, Marisa. Tudo bem? Aqui ligadinha no seu programa. Essa voz maravilhosa. Coloca meu nome no sorteio. Adriana Prado, flamboyant. Excelente final de semana pra você também, sua querida. Quem mais tá aqui? Deixa me ver quem mais tá aqui. Ramon. E Ramon, tudo bem, Ramon? Cadê o Ramon? Ele mandou aqui uns áudios. Boa tarde.
3: Sorteio, a gente pode participar aí. Isso que eu queria te perguntar. Calma o nome aí, tá bom? Obrigada. Obrigada. Só ouvindo você aqui na rádio.
2: Maravilha, Ramon. Um beijo grande pra você, seu querido. Boa sorte nos sorteios. Neide, a Neide Prado do Jardim Mariana, curtindo a programação, quer um abraço lá. Né? Da pessoal do Jardim Mariana, super abraço, sempre ligadinha, né? Ela diz: na melhor programação da 107, a melhor rádio do Vale. Um beijo, sua linda. Obrigada, viu, pelo carinho. Joelma, como vai você, Joelma? Acabou de rolar o sorteio, você ouviu, Joelma? André Gonçalves, ela diz: ai, meu Deus, sabadão chuvoso, ninguém aguenta mais. Mas Deus abençoe sempre. Deus sabe de todas as coisas, né? A gente fica meio revoltado, mas Deus sabe o que faz, sempre. André, sua querida, um beijo, viu? Oi, oi, oi também. André Correade do Santa Cecília, boa tarde, maravilhoso sábado, abençoado. Beijo, sua querida, sempre coladinha na 107. Lá no Cidade Nova temos a Mônica, a Maria Vaneide, né? Sempre também coladinhas aqui. Beijo, suas lindas. Davi Ribeiro, lá do bairro Cidade Nova, também está concorrendo, está ligadinho na gente, né, Davi? A Terezinha diz que quer que coloque o nome da Nora, aniversário dela hoje, a Cassiane Aparecida Leite. Eu vou colocar assim. Boa sorte, parabéns aí para sua Nora. Oi, Cassiane, um beijo para você. Receba aqui os nossos cumprimentos de um feliz aniversário. Que Deus continue abençoando muito sua vida. Aí vem, biquíni

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1: 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Um abraço para Alessandra, que está sempre aqui na audiência nossa também. 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Melhor fisioterapeuta ficou com Tamires Araújo. 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O doutor Júlio Monteiro, ele faturou o título de melhor dentista. 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Também temos aqui mais um vencedor, que é a melhor marcenaria. 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E mais um destaque aqui a gente tem da padaria, né? O segmento padaria esse ano, gente. O povo escolheu a melhor padaria de Pindamonhangaba, que é a padaria Família Roque. Foi eleita como melhor padaria através aí desse reconhecimento, que nasceu da confiança, da preferência e dos votos da população, né? Parabéns, padaria Família Roque. 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Bora, gente, de sorteios por aqui, faltando 9 minutos para uma. Deixa eu agradecer a Poliana Barbosa, lá do Mombaça. Também o Max Williams, do bairro do Flamboyant. A Gisele, do Bela Vista, a Dani Couto, também do Flamboyant, o Heitor Couto, do Flamboyant, está dizendo, amanhã é aniversário da minha mãe, tá? E eu queria ganhar alguma coisa para dar para ela, o nome dela é Daniele. Ô Daniele, parabéns, viu, a mãe do Heitor aí, parabéns, felicidades, receba nosso carinho, nosso abraço apertadinho, parabéns pelo aniversário. Nosso ouvinte Carlos, lá de São Paulo, Gêmeos de São Paulo, um grande abraço. Patrícia Silva, feliz sábado para você também, sua linda. André Oliveira, como sempre, chegando em cima da hora, né, André? Boa tarde.
2: A campainha dos 8 segundos, como sempre, hein, Marisa Bueno?
1: Meu Deus.
2: Confirmando minha audiência aqui, André Oliveira de Taubaté. Parabéns pela sua programação de sempre. Eu que sou seu fã de longa data, tá bom?
1: Verdade, obrigado.
2: E ofereço toda a programação, sou aí, para Cacilda e o João Velho no Pouso Frio em Taubaté. Também para a Vera e o Geraldo de Pina, pessoal da Lagoinha, tá bom? Onde vai ter festa final de semana na entrada da Cachoeira Grande.
1: Maravilha.
2: Vai no Faxinal. Tem festa também no bairro do Santa Cruz, em São Luís do Paraitinga. Fique com Deus, Deus abençoe.
1: Amém, querido. Um beijo grande, viu? A Cristiane Eugênio também está concorrendo. Obrigada, lindona. A Darilson Correade. Parabéns aí a todos que mais uma vez, né, escolheu passar aí uns momentos, umas horinhas com a gente aqui na 107, a queridinha da cidade. Vocês têm bom gosto, hein? Luiz Roberto Crispim, como é que você tá, querido? Excelente sábado para você também. Angélica Santos, Deus abençoe também o seu sabadão, seu final de semana. A Angélica tá lá no UPA do Araritama, tá atendendo lá. Parabéns aos funcionários, né, da UPA do Araritama, sempre na audiência da 107, né, Angélica? Beijo, sua linda, bom trabalho para vocês. Vamos pro sorteio, gente. Não dá tempo mais de deixar nome, não dá tempo, não dá tempo. Os sorteios já vão ser realizados agora. Então, cruzando os dedinhos, boa sorte para todo mundo. Oi, Jeová Silva. Levando o combo do Loyola's Lanches, a Maria Alice Ribeiro. Parabéns, viu, Maria Alice? Entre em contato comigo aqui que eu vou passar para você o WhatsApp e depois das 19 horas você vai fazer seu pedido lá do combo do Loyola's, tá bom? Convites para o cinema fica com Manu Carriço. Parabéns, Manu! Manu, tem que passar na rádio de segunda a sexta, das 9h ao meio-dia, e retirar seus convites, tá? Tem também combo do McDonald's aqui, que vai para Elaine Mulato. Parabéns, Elaine. Fazia tempo que você não ganhava nada, né, Elaine? Parabéns. Então, vem aqui na rádio também de segunda a sexta, das 9h ao meio-dia, Elaine Mulato, retirar seu vale combo do Mac, das 9h ao meio-dia, tá? E tem também um voucher de R$90 para você consumir aquelas delícias da Forneria Afonso. Você tem R$90 para gastar lá na Forneria Afonso, viu? E quem que leva esse presentão é Cassiane Aparecida Leite. Parabéns, Cassiane. Cassiane, passa aqui na rádio também de segunda a sexta, das 9h ao meio-dia. Você vai pegar aí o seu vale R$90 lá da Forneria Afonso. Maravilha, gente. Beijo grande pra todo mundo. Amanhã eu tô de volta a partir das 11 da manhã. Amanhã é dia de samba e pagode, porque amanhã é domingão. Amanhã é dia da gente sambar e pagodear por aqui na queridinha da cidade a partir das 11, depois do Arsério Galvão. Eu chego sambando e pagodeando com você. Um beijo, que Deus abençoe muito a sua vida, que cada momento da sua vida seja aí com muita alegria, com muita paz, com muita saúde, e que Deus continue sempre aí ao seu ladinho, tá bom? Minha última de hoje é com Pink Floyd, Another Brick in the Wall. Essa música foi indicada aqui pela... Quem que pediu? Ah, é, o maridão da Elaine que pediu, né? Foi o maridão da Elaine que pediu aqui Another Brick in the Wall, gente. O B Escócia. Beijo, gente. Até amanhã. Tchau, tchau.

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11: É fim de semana e claro, nesse clima delicioso, a gente já abre com a trilha sonora pra tudo ficar perfeito. Mais uma edição do fim de semana Deixa Rolar no seu rádio. Ô, Kel!
10: Oi, Ciro!
11: Você tá preparada pra esse momento?
10: Eu nasci preparada pra curtir o fim de semana Deixa Rolar com a melhor programação do seu rádio, meu bem!
11: Olha, desculpa aí, tá aqui quem falou! Que legal ter você com a gente começa super bem com DJ Snake Bipolar Sunshine Paradise.

0: gente continua aí o Maneskin Begin e a gente segue por aqui com conteúdo exclusivo pra você. O fim de semana deixa rolar e o que que a Kel tem pra gente agora?
1: Ah, te digo, viu? É. Já que a gente tocou aí Maneskin, a banda italiana tava com uma volta triunfal marcada aí, né, nos palcos. E teve uma mudança de planos bem drástica. É que o Stefano falou, que ele é o vocalista, né?
0: Sim.
1: Falou que a banda não pretende fazer isso em 2026. Ah. Que também não tem certeza de que o Maneskin vai voltar em 2027.
0: Ué?
1: Bom, apesar dos rumores do comeback, nada foi confirmado. Então, assim, vocês estão deixando a gente na dúvida, galera.
0: Então.
1: Vai voltar, não vai voltar? Vai fazer carreira solo? Não sei.
0: Vai
1: e
0: saber.
1: Acho que nem ele sabe.
0: É, na realidade, vão tirar férias.
1: Ou seja, ele falou, falou e não falou?
0: É, nada. Kenny Race, Strangers na programação.

0: Trilha sonora perfeita pra você curtir onde quer que você esteja. Tem muita gente trabalhando hoje também, né, Kel?
1: Pois é, eu espero que você esteja se divertindo junto com a gente aqui no fim de semana. Deixa rolar. Muito obrigada pela companhia. Vamos fazer o seguinte?
0: É.
1: Fazer uma pausinha bem breve, só pra dar aquela respirada, mas já a gente volta pra aquela programação que eu sei que você ama. Combinado?
0: Segura aí.
1: O fim de semana aqui
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1: Fim de semana, deixa rolar.
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0: Muito rápido e a gente já tá de volta com o fim de semana. Deixa rolar, ô Kel.
1: Oi!
0: Coisa boa, hein?
1: Que isso, essa programação tá recheada, fala
0: então,
1: sério, né,
0: sem
1: Cido?
0: Dúvida nenhuma. Sabe com quem que a gente começa agora?
1: O quê?
0: Post Malone, Doja Cat, I Like You.
1: Eu gosto.

0: E a gente curtiu aí Dua Lipa, Houdini, aqui no fim de semana, deixa rolar. E agora a gente vai falar com aquela mulher que tem muito conteúdo.
1: Pra sou eu.
0: Derramar. Você já sabia que era você?
1: Ah, claro! Olha só, tocamos Dua Lipa, vou falar de Dua Lipa.
0: Ah, boa!
1: É que a cantora mostrou que é fã de anime, você acredita?
0: Ah, é?
1: Ela usou um look inspirado no One Piece, que eu amo também, né? Que é um anime bem famoso.
0: Muito legal mesmo.
1: Tem até live action no Netflix dele, tá?
0: Peguei todas.
1: Então, o look da Dua Lipa era inspirado no símbolo dos piratas do chapéu de palha, que fazem parte do anime One Piece.
0: Ah, que legal!
1: O maior alvoroço do público que curte as animações. Eu te entendo, Dua Lipa, eu também amo One Piece, vivo?
0: Eu também, viu? Muito legal. Até curti o chapéu, viu?
1: O chapéu de palha.
0: Verdade. Carol Jean, turn the lights on.

0: Vai, Kel.
1: Oiê.
0: Já tem que ir embora.
1: Ah, não.
0: Não tô falando.
1: Não acredito.
0: Vai, dá uma piscada, vai embora.
1: Que isso? A sorte é que a programação da rádio continua com muita animação pra galera aqui nesse fim de semana, né? Fala sério.
0: Sem dúvida nenhuma. E então, no próximo tem mais fim de semana. Deixa rolar pra você.
1: Um beijo, até a próxima.
0: Valeu.
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1: Até a próxima.
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0: semana bom, é fim de semana que você tá aqui sintonizado ou sintonizada no Milkshake. Eu sou a Flávia Becker, chegando com esse programa que é uma delícia, que é muito pop. E a gente já ouve o Dave pra começar com Rain Dance.
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Dai, dai, som da Shakira aqui no Milkshake. E olha só, após mais de um mês, o hit Dai Dai, né, que a gente acabou de ouvir, estrear na Copa, a parceria entre Shakira e o Burna Boy continua liderando as paradas de sucesso e quebrando o tabu dos hits de Copa do Mundo, que acabam logo em seguida, mostrando que a Shakira é uma das maiores forças femininas na música, inclusive também nas músicas de Copa, né? Vocês lembram? Teve o Waka Waka, enfim, a Shakira é sucesso. A mulher sabe fazer hits, né? E a gente segue aqui com o som do Akon, Akon's Beautiful Day.

0: Hendrix aqui no Milkshake. Eu vou pro intervalo rapidinho, já já, olha só, tem BTS. Pra quem é fã de BTS, fica aqui na cola, tem Katy Perry e muito mais. 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
7: Tá começando o Hashtag Fica a Dica. Oi, oi, oi, turma. Aqui é Rodrigo Campos no seu radinho. Bora começar os trabalhos no Hashtag Fica a Dica com o Acon.

0: Camila Cabello aqui no nosso hashtag Fica a Dica.
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0: Aqui é Rodrigo Campos, eu quero falar, eu sou o Rocky. É um filme que traz, sabe quem? Sylvester Stallone de volta aos projetos dramáticos e cheios de superação que marcaram a carreira dele, né? É bacana. A história acompanha a trajetória de um lutador que enfrenta grandes desafios pessoais e profissionais, mostrando a sua luta diária para se reinventar e vencer as dificuldades fora dos rings, com muita emoção e a energia clássica que os fãs tanto gostam. Já já nas telonas, hein? Não perca!
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0: Laro Big Energy.
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0: Hashtag fica a dica. Oi, turma. Ó, na série Meu Nome é Farah, da Netflix. Farah é uma médica iraniana que teve que fugir do próprio país e acabou morando na Turquia de forma ilegal. Bom, pra sobreviver e pagar o tratamento médico caro do filho doente, ela trabalha como faxineira e acaba vendo um crime da máfia, o que a coloca bem no meio do caminho de Tahir, um homem perigoso que ganha a missão de cuidar delas, mas acaba se apaixonando. Já gostei!

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2: Miss Worldwide with the iconic Bon Jovi.

0: Pitbull e Bon Jovi, Now or Never. Já volto com Sabrina Carpenter para continuar o nosso hashtag Fica a Dica.
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0: Tamo de volta. Oi, gente, é Rodrigo Campos que tá falando dentro do seu radinho com o hashtag Fica a Dica. Simbora ouvir Sabrina Carpenter.

0: This Girl Kunks, aqui no Hashtag Fica a Dica.
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0: Gente, fãs da Apple já podem comemorar o novo iPhone 18 na exclusiva cor bordô e azul claro, trazendo nessa edição mais tempo de bateria, uma tela mais brilhante, câmera com controle de abertura e edição profissional, além de um sistema de resfriamento novo. Mas a novidade maior é o iPhone Duo, o primeiro smartphone dobrável da Apple, com o dobro de tela de um iPhone comum e preços começando nos 11 mil pro modelo 18 Pro. Prepara o bolso, hein?

0: The Weeknd, Playboi Carti e Madonna Popular. Hashtag fica a dica.
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0: Fala, turma! Chegamos com o nosso hashtag fica a dica. Olha só, Vingadores Guerras Secretas vai trazer um crossover gigantesco e inédito, colocando o Doutor Destino, que agora é vivido por Robert Downey Jr., como a peça central da história, para superar o sucesso de Ultimato, né? Além disso, a produção será uma sequência direta de Vingadores Doutor Destino. O filme vai reunir personagens que os fãs sempre quiseram ver juntos, mas que nunca tinham encontrado espaço antes,

0: Fechou, hashtag fica a dica, Baby Don't Hurt Me, David Guetta, Annie Marie, Carly Rae. Semana que vem eu volto, hein? Com mais hashtag fica a dica, beijo, gente.
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Esse clássico atemporal que acabou de tocar por aqui foi Alphaville, Big in Japan. E para manter o motor girando forte, o astral lá em cima, mas num ambiente leve da rodovia, segura a direção aí, porque logo na sequência vem o clima ensolarado e contagiante de Harry Styles em Watermelon Sugar. Bora curtir, o final de semana é nosso, né, gente? Tô de carona. Isso aí.

0: É o fim de semana no De Carona. A gente curtiu aí o som marcante do The Cure, Friday in Love. Nós chegamos àquela parada tradicional. É coisa rápida. A gente vai pro intervalo e daqui a pouquinho tem muito mais pra você. Eu tenho certeza que você vai curtir muito o que vem por aí. Segura aí.
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0: Muito rápido, né? Atenção aí, motorista. Estamos de volta no De Carona, retomando o nosso trajeto após essa pausa aqui. Dá uma esticada nas pernas, dá uma relaxada, toma um cafezinho, mas quem assume o comando agora, ao som de uma batida envolvente, é o Dave com Raydance.

o nosso final de semana, é o De Carona com a trilha sonora perfeita. A gente segue viagem embalado pelo clássico inconfundível do Toto com Africa. E prepare-se, porque na sequência a estrada continua, né, meu? A gente vai ganhando groove aí, aliás, groove único e a energia inconfundível de Jamiroquai com Virtual Insanity no nosso De Carona.

0: Passando pelo pop vibrante de Kelly Minogue com In My Arms, a nossa viagem vai chegando ao destino final. É, muito obrigado pela companhia, pela sintonia ao longo desse trajeto. Tenha um excelente final de semana e até o próximo, sempre na nossa frequência e caminhando nessa estrada. Muito legal. Um abraço, curta, divirta-se com sabedoria. Valeu.
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26: Vamos por aqui, vamos no seu final de semana. Eu sou o Luciano Leão e a partir de agora tem Hora do Peão. Final de semana é mais animado. Com a Hora do Peão, então, e com o Torinho. Fala, Torinho! Aí é imbatível, né, Torinho? Você tá firme, menino? Você tá bom, Torinho? Rapaz do céu, Torinho, menino! Hoje vamos ter o que de bom aqui? Vamos fazer o povo pular, vamos. Luca e Matheus, bom demais. Danilo e Davi é bom também, Torinho. Bora começar então? Vamos de Júnior e César. Bora.

Marília Mendonça, foi por conveniência. E agora eu quero é matar a saudade, viu? Por aqui uma de Gino e Geno, As Águas de São Francisco. Momento pé no barro pra você.

0: encontro com alegria, é assim que a gente gosta. A hora do peão é assim, né, Torinho? É alegria o tempo todo. Alegria que vem daqui a pouquinho com o Modo Rodeio, vem também com Felipe Araújo.
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0: Simbora, a hora do peão continua, tem Lucas e Igor. Vem, vem, vem!
7: O nome dela é Flash, hein?

0: Oi, Rê, tudo bem? É o Bruninho.
1: Oi, Bruninho, que saudade.
0: E aí, vão mexer?
1: Tava esperando você ligar.
0: Me dei bem.
2: Eu vou mexer também.

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2: Mais ou menos assim, ó.
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Araújo, despedida de sofrimento. E agora eu quero mesmo é relembrar histórias. História da música sertaneja agora. Momento Pé no Barro tem César Menotti e Fabiano.

0: Gustavo Mioto, senhoras e senhores.
1: Bueno, Ruf, Fortaleza. Pra todo mundo que já mudou por causa de alguém, pelo amor.

0: que a hora aqui passa mais rápido, parece. Parece que voa o tempo aqui, Tori. Quando a gente vê, já estamos fechando a primeira hora. Que negócio que é esse? Vamos voltar daqui a pouco? Prepara que daqui a pouco tem a segunda hora. E ela vem em dobro de alegria, hein?
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0: A Hora do Peão. E por aqui o negócio continua firme, rapaz. É a Hora do Peão. É a hora que tem o Torinho. Ô, Torinho, vem. Vem pra cá. Vem do meu lado aqui, Torinho. Torinho, você não para de dançar, né? Tem a segunda hora agora. Só pra você pular com a gente. Vai ter o quê? Felipe Rodrigo. Bom. Guilherme Benuto. Aí sim, Torinho. Então vai, abre a hora. Começa. Vamos de Bruno e Marrone. Isso você não conta, né, danadinha?

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1: Boa tarde, pessoal. Tá começando mais um Futebol 107 aqui na 107. Eu sou Henrico Amaro e hoje tem Brasileirão. Palmeiras e São Paulo. São Paulo e Palmeiras aí, temos um clássico paulista nessa tarde desse sábado, dia 12 de setembro de 2026. Hoje a gente tem São Paulo e Palmeiras. O São Paulo que está, na verdade, o Palmeiras, né, que está em segundo lugar na tabela do Brasileirão com 53 pontos, está aí brigando com o Flamengo, que está em primeiro e que está com 54 pontos. Então, independente aí do resultado hoje, exceto a derrota, se for empate ou vitória, o Palmeiras já assume de volta aí a liderança do Campeonato Brasileiro. E do outro lado a gente tem o São Paulo, que está em décimo lugar na tabela com seus 33 pontos, buscando aí ficar com 36 para poder ultrapassar o Red Bull Bragantino,

Quero ouvir a sua mensagem, você torcedor do São Paulo, você torcedor palmeirense, você torcedor de outros dos times. Quero ouvir a mensagem que você tem, o seu palpite, o que você acha que vai ser no jogo de hoje. E lembrando que a gente tem sorteio no programa de hoje, gente, é isso aí. 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O telefone aqui da rádio é 1299-224-5660, 99-224-5660, é o WhatsApp aqui da rádio. 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Então é isso aí, pessoal. Bom, como eu disse, o Palmeiras está em segundo lugar com 53 pontos. É, ele precisa dessa vitória para poder assumir aí a liderança, poder pegar de novo a liderança. Ou um empate, né? Lembrando que o Flamengo vai jogar amanhã contra o Corinthians. E o Flamengo, né, como ele está nessa briga com o Palmeiras para quem fica na liderança ou não, eles... cada jogo agora vai ser importante para eles, porque eles estão brigando pra caramba. O Palmeiras, no começo do campeonato, já tava com a liderança, assim, disparada. Ele tava coisa de 10, 15 pontos na frente do segundo colocado, que era o Flamengo. Mas o Palmeiras foi tropeçando pelo caminho, o time foi começando a dar uma engasgada. E acabou que eles deixaram o Flamengo se aproximar. O Flamengo se aproximou e agora... eles estão brigando aí, estão pau a pau, né? 54, um e o outro com 53. O Palmeiras, se empatar hoje, fica com 54, mas por estar com mais jogos, vai para o primeiro lugar. E a gente tem o Flamengo que joga amanhã contra o Corinthians lá no Maracanã. Então o Flamengo ganhando, ele vai ficando com... vai ficando com... 57 pontos e ele empatando vai ficando com 55. Vamos ver como é que vai ser. Tudo depende do resultado do jogo de hoje de Palmeiras e São Paulo. Gente, o Choque Rei tem um total de jogos oficiais de 348 partidas na história. O Palmeiras tem 117 vitórias e 452 gols marcados. E o São Paulo tem 116 vitórias e 442 gols marcados e 115 empates. Ou seja, é um equilíbrio absoluto ali, gente. Por mais que o Palmeiras tenha uma vitóriazinha a mais, isso não significa nada. Baita equilíbrio. Um marcando 452 gols, outro 442. Então é um clássico bem equilibrado, bem equilibrado. Ninguém é freguês de ninguém. Vamos ver como é que vai ser hoje, hein? Vamos ver se o São Paulo consegue empatar esse número de vitórias aí. Ou se o Palmeiras consegue colocar mais uma aí na frente. No Allianz Parque, o Palmeiras carrega um aproveitamento superior de 65%, jogando na arena contra o São Paulo pelo Brasileirão. Mas o Tricolor já venceu duelos decisivos de mata-mata dentro do Allianz Parque, que é a casa do Palmeiras, pessoal. Então a gente tem essas estatísticas aí sobre o Choque Rei, que é o clássico de Palmeiras e São Paulo. Agora são 6h16, daqui a pouco tem o jogo, hein?

Olha, hoje o São Paulo tem um desafio, que é jogar fora de casa. E o São Paulo vai provavelmente buscar aí uma estratégia de controle. O São Paulo trabalhou ao longo dessa semana a retenção da bola no meio de campo, gente, para poder esfriar ali um pouco para poder controlar um pouco o ritmo da partida, porque a gente sabe que esse time do Palmeiras

É um time muito bem estruturado, é um time que é muito bem organizado. Então o São Paulo tem que trabalhar isso, né? A mando do nosso técnico, do nosso querido Dorival Júnior, eles vão procurar dar uma segurada aí nesse time do Palmeiras, que pô, tá jogando em casa, já tem um pouco mais de força, hein? Vai estar com a torcida inteira lá. Então vamos ver como é que vai ser, né? A gente já tem a escalação dos times aqui. Então vamos dar uma olhada aqui nessa escalação dos times aí do Palmeiras e do São Paulo. Começando aí com o dono da casa, né? Que é o Palmeiras.

No time do Palmeiras, nós temos no gol Carlos Miguel, na zaga Bruno Fux, Guiay e Andreas Pereira. No meio-campo, nós temos Vitor Roque, John Arias, Gustavo Gomes e Piquerez. E no ataque, nós temos Murilo, Lucas Evangelista e Flaco Lopes. O técnico Abel Ferreira está suspenso, então quem vai ficar no comando do Verdão hoje é o João Martins. Esse aí é o time do Palmeiras escalado para o duelo contra o São Paulo.

No time do São Paulo, nós temos aí no gol Coronel, Newton Júnior, o Tolai, o Osório, Wendel, Pablo Maia. Meu Deus, que nome é esse? De Journey, Cauli, Victor Sá, o Ferreirinha e o André Silva. Esse é o time do São Paulo. O técnico é o Dorival Júnior.

É isso aí, pessoal. Então, o time do São Paulo e do time do Palmeiras escalados para o confronto que começa já já, daqui a 9 minutinhos, hein? Vamos ver a mensagem do pessoal aí? Vamos ver aqui. Lembrando que hoje tem sorteio do Ramitech do Chopin, hein? Então, manda sua mensagem aí, manda seu nome falando que quer participar aí do sorteio, que a gente já põe esse nome aqui para você poder concorrer aqui no final do programa. A gente vai sortear esse Marmitex, delicioso Marmitex do restaurante Chopana. Vamos ver aqui, o Marinho Mecânico mandou assim, vai Corinthians. Amanhã, Marinho, amanhã, vai Corinthians amanhã. Valeu. O Jonatas falou aqui, cheguei, boa noite, Jonatas da Van. Chuva está dando trabalho no Brasil, realmente, hein? Essa chuva tá semana inteira chovendo, não para de chover. Hoje choveu um pouquinho, mas pelo menos aí... Ontem à noite aí na sexta aí a gente teve uma folguinha, aí parou de chover, mas tranquilo. Por enquanto tá de boa, né? Tomara que pare de chover, né? Tomara que essa semana seja tranquila, venha um solzinho pra gente. Pelo amor de Deus, ninguém aguenta mais chuva, não aguento mais. Valeu, Jonatas, tamo junto. O Pedro Rezende falou aqui, hoje vai dar Verdão, 3-0, né? Dentro da nossa casa, avante Palestra. É isso aí, Pedrão. João Ribeiro falou que hoje vai dar São Paulo 1-0. Valeu. Giovanni falou que hoje vai ser São Paulo. Põe meu nome no sorteio aí. Chique. O Ângelo. Ângelo falou aqui que hoje vai ser Palmeiras 2-0, fora o baile. Põe meu nome no sorteio aí. Beleza, aí ó. Torcedor palmeirense aí contando com o baile, hein? Será que vai? Sei não, hein? Não duvidem do São Paulo. É isso aí, pessoal. Agora 6:22.

Olha só, gente, hein? O pleno do STJD, o Superior Tribunal de Justiça Desportivo, aumenta a pena de Abel Ferreira, técnico do Palmeiras, para 3 jogos de suspensão. O técnico foi julgado depois do pedido de efeito suspensivo. A decisão não cabe recurso e gera incômodo no clube, hein? Que considera desproporcional essa pena aí que o Abel Ferreira tá sofrendo. Aí, tá. 3 jogos suspensos. O pleno do Superior Tribunal de Justiça Desportiva aumentou para 3 jogos a suspensão de Abel Ferreira. A decisão ocorreu após o julgamento do efeito suspensivo do técnico do Palmeiras na manhã dessa sexta-feira e gerou incômodo no clube. Abel Ferreira receberá 2 partidas de gancho na terceira comissão disciplinar do STJD por chutar um microfone na beira do campo durante um empate contra o Mirassol. O clube entrou com efeito suspensivo e aguardou a análise do pleno sobre o caso. Agora não há mais possibilidade de recurso, gente. Então o Abel Ferreira é suspenso por 3 jogos aí. Pô, Abel Ferreira, eu vou falar pra você, o cara é cabeça quente. Porque ele... O que a gente mais vê é o Abel Ferreira em jogo ficar esquentado, tomar cartão vermelho, xingar os outros, chutar as coisas. O cara é muito cabeça quente, pô. Calma aí. Tem que ficar mais tranquilo, senão você prejudica o seu time, ó. Já 3 jogos que ele tá suspenso, prejudica o Palmeiras. Aí é complicado, né, gente? Aí fica bem complicado mesmo.

Olha, lembrando que o Palmeiras essa semana jogou contra a LDU Quito lá no jogo da Libertadores e ganhou o jogo de ida de 1-0. E agora ele recebe a LDU, na verdade o Palmeiras vai lá pra... Da onde que é a LDU mesmo, gente? Eu esqueci de onde que é esse time. Enfim, agora o Palmeiras vai na casa do LDU Quito para poder decidir esse jogo aí das quartas de final da Libertadores. Vamos ver como é que vai ser, hein? O Palmeiras indo com 1-0 de vantagem. Mas 1-0 é pouco, hein? Um gol de vantagem é perigoso. Esse é o placar mais perigoso que tem, porque é a coisa mais possível na casa deles ainda eles empatarem. Mas a gente sabe que o Palmeiras é um time forte, tem bastante tradição, então vamos ver como é que vai ser, né, gente? O próximo jogo do Palmeiras, então, é na quarta-feira contra a LDU às 7 horas da noite. Olha só aí, e o São Paulo, gente, agora falando do São Paulo. São Paulo quita salários atrasados de agosto com o elenco. São Paulo quitou os salários atrasados de agosto com todo o elenco nessa sexta-feira. O pagamento dos salários em carteira referentes ao mês passado deveria ter sido feito no último dia 8. A diretoria realizou o acerto de forma escalonada no início do dia e derrubou a pendência com os atletas de menores salários. Ao longo das horas seguintes, buscou informar de pagar os valores devidos aos demais jogadores, que ocorreu no período da tarde de ontem, da sexta-feira. São Paulo aí então acertando aí o salário dos jogadores dos jogadores aí, dos atletas do São Paulo. Gente, agora são 6h27, já 3 minutinhos pro jogo começar. Vamos ver aqui as mensagens de vocês. Ó, o Geraldo Schinack falou o seguinte: 1-1, o Palmeiras vai jogar, é isso aí, no Equador. A LDU é lá do Equador, eu tinha esquecido que, né, esses times assim, a gente acaba esquecendo onde que é, né? Venezuela, Equador, Colômbia, Chile. Mas é verdade, o José Geraldo Schinack falou que aqui pra gente que o Palmeiras é do Equador. A LDU é do Equador, vai ser lá em Quito. O Palmeiras vai jogar contra eles lá. Ele falou que hoje vai ser 1-1, São Paulo e Palmeiras. É isso aí, gente. Vamos ver aqui a Márcia, falou que hoje vai ser 1-0 para o São Paulo. Põe meu nome aqui no sorteio. Pode deixar, pessoal, pode deixar. Nome colocado aqui no sorteio. Vamos ver aqui, o Marinho Mecânico falou que hoje vai ser 3-2 para o São Paulo. E, ó, eu acho que essa não é a opinião do Marinho, não, hein? Acho que essa é a opinião da esposa do Marinho, que é São Paulina. Mas tudo bem, o Marinho... Pelo Marinho, eu sei que por ele caiu uma bomba lá no estádio. Mas tudo bem, acho que essa aqui é a opinião da Renata, esposa dele. 3-2 pro São Paulo. Beleza, Marinho, valeu. O Emílio falou aqui que hoje vai ser 2-0 para o Palmeiras. Põe meu nome no sorteio, por favor. Um abraço. Valeu, Emílio, um abraço. É isso aí, pessoal. Agora 6h28.

0: Gente, mas pra quem não sabe aí, o Palmeiras e o São Paulo são dois que gostam de trocar de nome, hein? São Paulo mudou de Morumbi pra Morumbis. Aí depois o Palmeiras também mudou de Allianz Parque pra Nubank Park. Tem que se decidir, pô. Tem que ficar com um nominho só. Aí o Geraldo falou aqui. Por favor, coloca o meu nome no sorteio. Sou o Zezinho corintiano, munícipe do Araletama, deficiente visual. Sick, o Zezinho chique, então. Vou colocar seu nome aqui pra você poder participar do sorteio. Beleza? Agora, 6h30. Vamos colocar aqui então a transmissão São Paulo e Palmeiras. Você continua aqui com a gente. Coloca seu palpite pra gente aí. No intervalo a gente tá de volta. Lembrando que hoje tem sorteio do Vermitex do restaurante Chopana. Então manda seu nome pra gente aí, que daqui a pouco a gente tá de volta no intervalo São Paulo e Palmeiras.
1: Copa do Brasil e tudo, né? Apito o árbitro, toca na bola o Verdão, mas ela rola, se ela rola, deixa ela rolar. Você quer emoção, vem comigo, torcedor brasileiro, domina o time do São Paulo, tenta descer com André Silva, vai pra finta, toca, sai, compõe tudo pra liga de lado, lateral pra equipe do Palmeiras bater. Manuel, pro time do Palmeiras bater, pra você ligado no futebol da Bandeirantes, torcedor brasileiro. 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Domina do toque, ele para pra ser jogando, vem pro toque, o time do São Paulo, já ganha a jogada pela esquerda, recolhe novamente o time do São Paulo, o árbitro para. Tá marcando uma falta aqui atrás pro time do Palmeiras bater, fica caindo o Giai.
2: Era a primeira tentativa do São Paulo por aqui, né? O tricolor ainda não assusta, mas já tenta frequentar o lado do campo do Verdão.
1: 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Obrigado pelo carinho da sua sintonia. 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Se posiciona para a cobrança brasileira e falta. É bola para a equipe do Palmeiras. Tenta descer lá do outro lado. Mais uma falta para o time do Verde cobrar. É mais uma falta para o time do Palmeiras bater. No meio do toque, ele para contigo novamente no setor intermediário. Prende o anúncio. O time do Palmeiras para ser jogando. A abertura vai ser feita à frente do toque. Ele para contigo no campo de defesa. 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A abertura vem para Murilo do Mira jogar. Abre o toque de bola de Gomes. Gomes domina, levanta para o comando de ataque, aperta novamente o São Paulo. Vem para ganhar o lance pelo setor de esquerda. Lançamento foi feito à frente, tenta descer novamente Arias. Ele ganha o lance para cima do Palmeiras. Vai para finta, a bola vai embora. Linha de lado lateral para o time do Palmeiras bater aí.
3: Já dá o recado ali o Rafael Tolói. O jogo está com o time reserva, mas vai duro o time do São Paulo. Uma chegada forte em cima do Arias. Vem para o ataque o Verdão.
1: A bola volta novamente no toque de bola, tenta descer o time do Palmeiras, a abertura vem pelo seu campo de retaguarda com o Murilo. Ele domina do campo de defesa para o time do Verde, liga a jogada pelo setor de direita. 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A abertura vem para finta, pede a falta, o árbitro para em cima do Vitor Roque. Já está parado o jogo aí.
3: Foi o Osório, zagueirão do São Paulo, para cima do Vitor Roque, que deu as costas para a marcação e chama essa falta de forma inteligente. Falta frontal, perigosa a favor do Palmeiras, a torcida empurra, o Verdão vai para cima.
1: Se posiciona para a cobrança de falta pelo setor de direita. 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Obrigado pelo carinho da sua sintonia. Levantamento vai ser feito à frente no comando de ataque. É bola novamente no comando de ataque. Tenta descer pelo setor de direita. Obrigado, torcedor, pelo carinho da audiência. Aqui, placar do jogo. Continua placar de 0-0. É falta novamente pelo setor de direita no campo de ataque para a equipe do Palmeiras bater. É lá na direita, falta para o time do Palmeiras cobrar. Vem para a cobrança pelo setor de direita. 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A Bandeirantes com você, torcedor do Brasil. Obrigado pelo carinho da sua sintonia. Falta pela direita, levantamento vem na grande área. O Palmeiras chega, o toque de bola vai embora. Houve desvio no jogador de São Paulo. Escanteio, o Palmeiras, juizão tá dando tiro de meta, hein?
3: É isso, o Gomes resvala na bola e acusa aí um toque na zaga do São Paulo. Também não tive impressão, viu, nesse juizão. Dá o tiro de meta a favor do São Paulo. Perde a chance a equipe do Palmeiras.
1: 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Obrigado pelo carinho da sua audiência. A bola volta no toque de bola, tentou São Paulo. Dominou na área, entrou para bater pro gol. Tentou a jogada novamente o André Silva. Vem para afastar, põe para fora Fux, escanteio para o time do Paulo bater.
2: Na característica do Coronel, novidade no gol hoje. São direta por aqui. Já achando o André Silva, o São Paulo chega, assusta pela primeira vez, escanteio, Cauli cobra.
1: 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Se posiciona pelo setor de esquerda, vem tentar o toque de bola contigo novamente. Domínio do comando, aperta na marcação, tenta o levantamento. Recolhe do comando, vem para finta em cima da marcação, aperta novamente o time do Palmeiras para descer. Ganha a jogada pela direita. Lateral pro time do São Paulo, bater pela direita no seu campo de defesa. Lateral pro time do Palmeiras bater, tá dando o árbitro do jogo. Começa quente o jogo para você. 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A bola volta no toque, ele vai para ser jogando novamente o time do Palmeiras. A abertura vem pelo comando de ataque, lançamento à frente, vem pro domínio, prende a jogada, Coutinho tentou, afinto, Flaco ficou no chão. O árbitro para, marca, campo de defesa, falta para a equipe do Palmeiras bater. E do outro lado, Tomabum chega também. O Vitor Roque, hein?
2: É, agora o próprio Vitor Roque fica ali conversando com o árbitro e também com o Flaco Lopes. É, o jogo começa quente, começa pegado por aqui na Casa do Verdão.
1: A bola volta, volta no toque, ele bola tenta descer novamente, o time do Palmeiras não consegue, bola aqui no setor intermediário, no campo de defesa, você ligado na Bandeirantes, a Bandeirantes com você. A abertura foi feita à frente do toque, ele bola contigo novamente pelo setor de ponta, aperta na marcação, tá ganhando o lateral, tá paralisado o jogo, marcado lateral novamente pro time do Palmeiras, bater pela direita no campo de defesa. 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A bola já volta, volta no toque, ele bola perto da marcação, São Paulo, Ferreirinha, ganhou, girou, boba a bola, recolheu, bateu pro gol, André Silva, bola vai embora, esquerda do gol, tiro de meta para a equipe do Palmeiras bater na chegada do São Paulo aí.
2: E com 5 minutos de jogo, a primeira finalização da partida é do time reserva do São Paulo, André Silva, de novo acharam o camisa 17, arriscou da entrada da área, chute rasteiro para fora.
1: 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E aí tá parado o jogo, falta de novo pro time do São Paulo, do Palmeiras bater campo de defesa.
2: Falta do Wendel em cima do Vitor Roque, tá apanhando o Vitor Roque nesse começo de jogo. O Wendel apareceu por ali, chegou firme no 9 do Verdão.
1: 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Do menino toque, ele para ser jogando, prende Gomes, recolhe novamente pro toque, contigo no setor intermediário. QG Bandeirantes de Esporte está chamando, pois não. Diz aí! Ô, Lucas Bueno!
4: O Internacional faz 2-1 pra cima da Chapecoense. Carboneiro, aos 23 do segundo tempo. Agora Chapecoense 1, Inter 2.
1: 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E vem pro jogo pelo setor de esquerda, aperta o time do Palmeiras, levantamento na grande área, fácil pra Coronel, goleiro do São Paulo, que sai pra pegar.
3: É o goleirão paraguaio que não tem muitas partidas com a camisa do São Paulo, mas também nunca foi vazado. Um retrospecto interessante aí, tá começando sua trajetória do tricolor. Encaixa tranquilo, vai sair jogando.
1: 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Do menino toque, ele bala contigo novamente. Recolhe o Palmeiras para ser jogando. Por favor, Lucas Beno, placar dos jogos que já terminaram e estão para acabar aí no Brasileirão nessa 27ª rodada.
4: Vamos lá, Ulisses. O Vasco, de virada, fora de casa, venceu por 2-1 o Grêmio. O Atlético Mineiro venceu por 3-1 o Fluminense. Jogando em casa, o Internacional acabou de virar para cima da Chapecoense. Jogando fora de casa, Inter 2, Chapecoense 1. Além disso, Botafogo e Bragantino 8:30, Santos e Cruzeiro 9 horas da noite, os jogos do Campeonato Brasileiro deste sábado.
1: E vem pro jogo pela direita, desce áreas, levantou na bola do gol pro Flaco Lopes, vem pra tirar de cabeça, Osório põe pra linha de fundo, escanteio pro time do Palmeiras bater.
3: Tava armado, bate no Piquerez, teria muita liberdade dentro da área, mas vinha voltando a marcação do São Paulo e consegue esticar ali o toque de cabeça e colocar pra escanteio. Cresce o Palmeiras no jogo, vem pra cobrança Andreas Pereira.
1: Se posiciona para a cobrança de escanteio, escanteio para o time do Palmeiras bater, se posiciona Andrés Pereira, partiu, bateu fechado na boca do gol, tentou Flaco de cabeça antes, ele sobe. Vem para afastar, Dolói põe para fora, tá marcado no escanteio para o time do Palmeiras cobrar. 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A bola já volta no toque, ele bola vem para a cobrança de escanteio, escanteio para o time do Palmeiras bater pelo setor de esquerda, você ligado na Bandeirantes, a Bandeirantes com você. Escanteio para o Verdão cobrar, vem levantamento para dentro da grande área, escanteio vai ser cobrado pelo setor de esquerda, levantamento na grande área, Flaco tentou de cabeça, não consegue. A bola volta com o time do São Paulo que vem para tirar de qualquer maneira, Vitor Sá dá um pico na bola, corta, tira o perigo dali, recomeça novamente o time do Palmeiras para ser jogando no seu campo de defesa. 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É bola no campo de defesa para o Palmeiras sair jogando. Jogo igual, hein, Cláudio Zaidan?
5: Igual, e o Palmeiras com o mesmo problema, né, crônico, que a gente vê nos últimos 2 anos, né? Um time que vive de levantar a bola na área, muito pouco, né? O meio campo trabalha pouco, tanto que o Flaco e o Vitor Roque toda hora voltam para buscar o jogo, sofrem muitas faltas, mas lá no meio campo. E aí a saída é com Piqueires e Jair, às vezes o Arias para tentar um cruzamento, é muito pouco para a qualidade que o Palmeiras tem no time.
1: E vem pro jogo pela direita, aperta o time do Palmeiras, vai lá, vai sair pra linha de lado, ganha lateral. São Paulo na pressão, Ferreirinha tentou ganhar, vem pra ganhar.
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1: 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Você confere, 9h40 de bola rolando, 9h40 de bola rolando, primeiro tempo de jogo, girando o placar, 107, Brasileirão. Continua para você, Palmeiras 0, São Paulo também 0, São Paulo com time misto, desceu pelo setor de esquerda da campanha, ataca o Wendel, mergulha, põe para fora em lateral para o time do Palmeiras bater. Repito, 0, Palmeiras 0, São Paulo, Lucas Bueno.
4: Com este empate parcial entre Palmeiras e São Paulo, o time do Palmeiras segue em segundo colocado do Campeonato Brasileiro com 54 pontos, enquanto o São Paulo está em décimo lugar com 34 pontos.
1: Eu quero você comigo, vem comigo, torcedor do youtube.com/rádio Bandeirantes oficial. É falta pro time do Palmeiras bater no campo de retaguarda. Se posiciona próximo à circunferência central. Palmeiras, meias verdes, calções brancos, camisas verdes com detalhes em vermelho na lateral. O time do São Paulo, meias brancas com listras no sentido horizontal, vermelho e preta, calção preto, camisa branca com as listras tradicionais do time do São Paulo no meio do peito, símbolo do tricolor. No meio do toque, ele para sair jogando novamente o time do Palmeiras, abertura para Fux. Fux lançou, soltou para Evangelista. Evangelista domina, mas estava impedido. Apontou Bandeira do Soto. 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Abraça, volta, volta no toque. Ele vai contigo do campo de defesa. Prazer para o jogo. Prende a jogada, Coutinho pela direita. Recorde novamente o time do São Paulo. Lançamento foi feito à frente do comando de ataque. Afasta a zaga. Vem para tirar a bola, quica na intermediária. Volta com o time do Palmeiras para ser jogando no seu campo de defesa. Recolhe o Palmeiras, abre a jogada, continha com Carlos Miguel. Carlos Miguel domina, tenta o levantamento à frente para o comando de ataque, vai para a quinta, tenta o toque, levado pelo setor de esquerda, Arias domina, ele vem com o drible em cima da marcação, já tomava falta, está parado o jogo. Está marcada a falta para a equipe do Palmeiras bater do campo de defesa e já pinta amarelo.
2: Pablo Maia, primeiro amarelo do jogo, primeiro amarelo do São Paulo por aqui, matando o que poderia ser o contra-ataque palmeirense.
1: A bola volta, volta no toque, para subir pelo setor de esquerda, campo de ataque, vem para a pinta, aperta na marcação, já tenta descer novamente a equipe do São Paulo. Abertura o time do Palmeiras, toque errado, vem para a marcação, domina novamente no campo de defesa. Recolhe o time do Palmeiras, vem para cima, Arias, para fazer a falta, o jogo está paralisado, é a falta para a equipe do São Paulo bater. 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Obrigado, torcedor, pelo carinho da sintonia. A bola volta para Ferreirinha, domina para o time do São Paulo, pelo setor de esquerda, campo de ataque, Arias, vem para sua marcação. Ele gira pelo meio, tenta buscar a jogada novamente, é para Pablo Maia, gira na marcação, tenta o toque de bola, Jordinei dominou, recolheu o para Pablo Maia domina novamente pro time do São Paulo, que sai tocando no seu campo de defesa. 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A para já volta no toque de bola, tenta descer o time do São Paulo, erra, vem para ganhar a jogada contigo do campo de defesa, André Gasperini, ele prende o lance, vai para a canta em si para marcação no primeiro tempo, toque para contigo no setor intermediário. Você na Bandeirantes, a Bandeirantes com você, a pintura na ponta, dominou novamente o Tigrinho, recolheu, escapou por baixo na direita, o Wendel vem para tirar, a para volta com o time do São Paulo que tenta ser jogando com Ferreira, vai para a finta em cima no meio de campo do André Gasperini, partiu Ferreirinha, vem para a finta, tentou o toque no primeiro, recolheu, soltou, bomba a bola frente para André Silva, entrada na área, tentou a devolução, deu de graça para o time do Palmeiras. A bola volta para Arias, ele domina para o time do Palmeiras, tenta finto, carrinho por baixo. O Wendel chega forte, o árbitro está parando o jogo, o Arias está caído.
2: E aí o Dorival estava ali pertinho, a bola vai para cima do treinador do São Paulo, que já pega e fica pedindo a marcação a favor do tricolor paulista. Aí o Klein vai lá para prestar ali, né, uma atenção com relação ao Arias e pede para o Dorival ter um pouquinho mais de calma por aqui.
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5: Olha, o Dorival reclama, todo Dorival reclama muito, né? Mas o Palmeiras tá explorando essa sequência de faltas táticas do São Paulo. Já foram 9 faltas feitas pelo São Paulo. Agora que chegamos a 14 minutos, o São Paulo já fez 9 faltas no jogo. Faltas táticas. Mas elas vão se acumulando e já sobrou um cartão para o Pablo Maia. E o Wendel, que já fez 3 dessas 9 faltas, é outro que está na lista. Logo, logo tomou o amarelo. Então o São Paulo não pode abusar tanto dessa ideia, porque vai começar a ter meio mundo amarelado aí, Luiz.
1: É para o campo de ataque, tenta desse Coutinho pelo comando, aperta na marcação, vem para ganhar. Gomes tira para o time do Palmeiras, sai jogando pelo setor de esquerda, liga para Tiai. Já tentou para áreas, o passe sai errado, Flaco não acompanha. 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Grupo Souza Lima, o tempo não para, Bandeirantes marca. 15 minutos de bola rolando, 15 de bola rolando, primeiro tempo de jogo, girando o placar do Brasileirão. São Paulo e Palmeiras, Palmeiras 0-0 também para a equipe do São Paulo na Bandeirantes. Quem fala é você, Lucas Bueno.
4: Copa Paulista rolando neste momento, União São João vai vencendo 1-0 o Juventus na Moca, enquanto o Primavera vai perdendo por 2-0 para a equipe do Noroeste.
1: E tentava a finta, Cauli tentou passar, tentou devolução, bola sai para a linha de lado, está paralisado o jogo, marcado tiro de meta para a equipe do Palmeiras bater. Tiro de meta para o Verde cobrar. 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Obrigado pelo carinho da audiência. A abertura vem pelo seu campo de defesa, vai tentar o toque de bola contigo no setor intermediário. Domina novamente para ser jogando o time do Palmeiras. A abertura vem pelo setor de direito do campo de retaguarda, prende a jogada com o Jean Bonito. Bonito domina, sai jogando curto com Carlos Miguel. Ele já domina pelo seu campo de defesa. Vai tentar o toque para Coutinho pelo setor intermediário. Recolhe a jogada para Fux. Fux domina, levanta para o comando de ataque. Vai tentar o toque para tentar ser jogando. Abriu pelo setor de esquerda. Campo de ataque. Sobe a zaga do time do São Paulo para tirar aqui na direita. Afasta, tira o perigo. 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Tenta ser jogando o time do São Paulo pelo setor de esquerda. E aí, toca na bola, põe para fora. É lateral para o time do São Paulo. Bater pela esquerda. Campo de defesa. Lateral para o time do São Paulo. Cabrar. 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Ele parte para a bola, bate, tenta o levantamento à frente para o comando de ataque, tenta o toque de bola contigo na intermediária, aperta na marcação, tentou ganhar a jogada novamente. O time do São Paulo não consegue. É na Kiko do Big de Campo, volta Coutinho, vem Murilão de cabeça, ganhou, tentou buscar Flaco Lopes antes no meio. Pablo Maia tira a bola, volta Coutinho novamente, recolheu Cauli, tentou o giro, toque de bola de graça, a bola volta com o time do Palmeiras. Domínio Palmeiras para ser jogador no seu campo de defesa. A abertura vem no toque para Coutinho, de Evangelista para Fux. Fux domina para o time do Verde, gira a jogada para a direita para Murilo. Murilo volta para Gomes. Gomes recolhe para a equipe do Palmeiras, tendo que o toque de bola. Tentou girar para escapar, fazer a finta. Tigrinho não consegue. Ele já está com mais velocidade, o Tigrinho, nos jogos. Eu estou observando isso. Antes estava correndo no meio de calça jeans molhada. Agora ele está bem, está correndo demais e vem para o jogo. Eu quero você comigo no youtube.com/ Rádio Bandeirantes Oficial. 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Nakata! Tentou de... Ai, toma falta. Aí está parado o jogo. Uma trombada meio involuntária me pareceu ali. Fica reclamando, olhando. O Vitor sai em cara também. E aí?
2: Foi depois de uma inversão de jogo aqui do São Paulo. E aí o Wendel disputa com o Giai, né? O Giai desaba por ali. O Wendel ia saindo na cara do Carlos Miguel, mas agora o Wendel já pediu desculpa por ali pro Giai.
1: É o futebol, tá bom? 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Pois não, Zaidan?
5: Foi falta de novo do Wendel, né? O Wendel tem de ficar esperto aí, porque o árbitro, a falta pode não ser violenta, e nenhuma delas foi, mas ele está acumulando, ele já fez 4 faltas ali, né? Uma hora vai sobrar cartão para ele, já está o Pablo Maia com cartão amarelo. Agora chama a atenção a falta de inspiração do meio campo do Palmeiras. O Palmeiras está jogando mal e o jogo está nivelado por isso. Ninguém conseguiu criar nenhuma oportunidade extraordinária. O meio-campo do Palmeiras está devendo muito nesse jogo.
1: 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Placar continua, placar de 0 a 0. Palmeiras e São Paulo para você. No microfone da Bandeirantes, torcedor brasileiro. Domínio do toque, para contigo no campo de defesa. Tenta descer, prende pelo setor de esquerda, aperta na marcação. Jarbecoli novamente vem para finta. Tenta o toque, para Prazer, jogando o time do São Paulo. Abertura com o Cauli pelo meio de campo. Gira, jogada solta, jogada na sua zaga central. Abre com o Osório. Ele dominou pelo setor de esquerda para o Wendel. Wendel tenta passar a bola novamente para o Osório. Osório domina. Ele vem para finta. Recolhe para o time do São Paulo. Sai jogando com o toque, para contigo no campo de defesa. Recolhe Pablo Maia. Pablo Maia prendeu para Tolói. Tolói abre pela direita do campo de ataque para Newton. Newton domina o lateral do time do São Paulo. Vai para finta, volta. Jogada pelo setor de direita. Newton fica sentindo. A bola volta com o time do São Paulo para ser jogando pelo seu campo de defesa do minuto tricolor. Recolhe a jogada com Pablo Maia. Pablo Maia vai armar para Ferreirinha. Ferreirinha domina para o time do Palmeiras. Vai para finta. Tenta o toque de bola. Erra o toque. Ferreirinha. A bola volta para Arias. Arias domina. Vem para o toque. O time do Palmeiras. Abertura para Jai. Que lance do Andrés Pereira para Jai. Jai domina pelo setor de esquerda. Limpou. Girou. Bateu pro gol. Ela sobe. Vai embora para a linha de fundo em tiro de meta para a equipe do São Paulo bater.
3: E no último jogo contra a LDU, Ulisses, Jai marcou seu primeiro gol com a camisa do Palmeiras. Ganhou a inspiração pelo visto, porque nesse contra-ataque rápido armado pelo Andreas, ele busca a finalização, chuta por cima e perde mais uma chance o argentino.
1: 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André Silva pede a falta, árbitro manda seguir para a volta para Arias. Demora para soltar, solta curtinho para Flaco. Flaco domina, tentou drible, vem Tolói para tirar. Ele tira o perigo para a volta para a equipe do São Paulo, que domina com Pablo Maia. Pelo meio de campo, abriu para Cauli. Cauli domina para Pablo Maia, abre pelo setor de esquerda. Tem aberto o Ferreirinha, preferiu toque de bola com o Wendel. Wendel domina novamente para Cauli. Cauli recolhe a jogada, tentou o toque para Ferreirinha. A bola parte, explode na marcação, mal tocada pelo Cauli. Volta o time do Palmeiras para dominar com André Pereira e sair jogando. É bola do toque de bola novamente no campo de defesa. 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O tempo não para. 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Jogados para você conferir, Palmeiras e São Paulo 0-0 na Bandeirantes. Quem fala é você, Galo Lucas Bueno.
4: Hoje tivemos destaque no futebol internacional. A Premier League aconteceu com Liverpool e Fulham empatando em 0-0. O Arsenal venceu por 2-0 a equipe do Sunderland. Bruno Guimarães fez seu primeiro gol com a camisa dos Gunners. E o Tottenham empatou em 0-0 com a equipe do Everton.
1: Aqui paralisado o jogo, impedimento para a equipe do São Paulo bater do campo de defesa. Cláudio Zaidan, 21 jogados e o jogo 0, Palmeiras 0, São Paulo Zaidan.
5: O Palmeiras chegou, cruzamento do Arias, depois o chute do Giai. É muito pouco, né? Em 21 minutos, um time que está enfrentando os reservas do São Paulo e criando tão pouco. Isso passa muito pelo meio campo do Palmeiras, pouco inspirado, pouco criativo. E sobriga, eu já disse, o Flaco e o Vitor Roque a saírem muito. E aí o São Paulo aproveita para fazer essas faltas lá longe da área, lá no meio campo, onde não há nenhum perigo. O São Paulo fica na dele, de vez em quando consegue espetar um contra-ataque, né? Não há muita expectativa, até por serem os reservas. Quem está devendo bola nesses 22 minutos de jogo é o Palmeiras.
1: 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É falta para o time do Palmeiras bater. 22 minutos de bola rolando para você ligado no microfone da Bandeirantes. Vem comigo, torcedor, youtube.com/ Rádio Bandeirantes Oficial. Pois não!
3: Essa falta é mais uma de um duelo interessante que está acontecendo. Newton do São Paulo e o Vitor Roque do Palmeiras já estão trocando farpas desde o começo do jogo, se pegaram fora do lance agora há pouco e o Newton fez mais uma falta em cima do Vitor Roque. Duelo forte.
1: O Newton é da base?
3: Era da base do Botafogo, né, PDV? Foi contratado pelo São Paulo.
5: Veio do Botafogo, é.
1: Isso. A bola volta no toque de bola, curtindo na intermediária, vem para subir Fux de cabeça, ganha a jogada para Piquedes, que prende para o setor de esquerda, campo de ataque, abre o lance para Flaco, Lopes tentou o domínio, ficou no chão, Tolói se chocou com o Oli, contra-golpe do Tibero São Paulo pelo setor de esquerda, campo de ataque, Vitor Sá ligou, jogada abriu para Ferreirinha, prendeu, soltou para Pablo Maia, errado, vem para girar, Fux desligado, mas Cuxino Giai recupera o Tibero São Paulo, abertura na esquerda, Ferreirinha dominou, limpou para bater pro gol, ajeitou, bateu e chum! Uma da marcação do Andréas Pereira. Abra a volta para a direita. Newton volta a jogada pelo setor de direita. Abra a jogada. Recolhe o São Paulo. Tenta descer. Vem Ferreirinha. Ele domina para o Tibra São Paulo. Abre para a direita para Newton. Newton domina para o Tibra São Paulo. Para ser jogando. Você comigo no youtube.com/ Rádio Bandeirantes Oficial. A Petrura do toque de bola contigo no campo de defesa. Domina o Tibra São Paulo. Para sair para o jogo. 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E aí tá parado o jogo, tá marcada a falta pro São Paulo bater pela direita.
2: Exatamente, ele acaba marcando ali a primeira, né? Depois o André Silva, ele apita no momento que o André Silva pega a bola, mas ele marcou ali em cima do Ferreirinha, como você bem detectou, Ulisses Costa, mais à direita. O Caulim vai tomando posição, vem bola na área do Verdão.
1: É falta para o time do São Paulo, batendo pela meia direita. 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Ajeita para a cobrança de falta. O time do São Paulo pela direita do campo de ataque. Vem para a cobrança. Cauli para a cobrança de falta. Newton também pede passagem para a cobrança para o time do tricolor do Burumbi. É falta para o São Paulo bater. Cauli para a cobrança de falta. Esse é só o Cauli. Quem está na bola mais?
2: Wendel
1: e Cauli. Ele vem para a cobrança. Vai partir Cauli para a bola. Partiu para a bola. O que, que é isso? Mas o que que é isso, Cauli? Mandou por sobre o gol, linha de fundo, tiro de meta para a equipe do Palmeiras bater. Bateu mal, Cauli, hein?
2: Pois é, no jogo que você tá com o time em reserva, você tem uma bola parada como essa, né? A chance de, quem sabe, criar algo diferente, e o Cauli faz isso. Tá sem moral o Cauli, viu?
1: É bola no campo de defesa para ser o jogador atualmente Carlos Miguel pro time do São Paulo. Tempo, o time do Palmeiras, o tempo não para. 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Jogados para você conferir, 25 minutos de bola rolando, 25 de bola rolando do primeiro tempo, girando o placar do Campeonato Brasileiro. 27ª rodada de 38 continua para você, Palmeiras 0-0, São Paulo. Na Bandeirantes, quem vem para falar é você, diz aí. Bueno.
4: Hoje mais cedo no vôlei, a seleção brasileira feminina venceu o Chile no Campeonato Sul-Americano e agora fica apenas uma vitória de conseguir a classificação para as Olimpíadas de 2028.
1: A bola volta no toque, ele para tenta descer com o Tigre no setor intermediário, aperta na marcação, já recolheu novamente o time do Palmeiras, tentou de um Arias descer, a bola não sai, recuada pelo Tolói para o goleiro Coronel domina para o time do São Paulo, para ser jogando pelo seu campo de defesa, busca novamente a jogada com o Tigre no campo de retaguarda para Pablo Maia gira, abre a jogada com o Diordney prendeu, abriu para Cauli solta para o Wendel pelo setor de esquerda, campo de ataque, o Ferreirinha tá caindo, estava fora do campo, rolou para dentro do campo, está parado o jogo e o Dorival xinga o árbitro do jogo.
2: Aliás, o banco do São Paulo vem fazendo uma pressão danada ao longo da partida com relação à arbitragem, né? O histórico aí nos últimos tempos, no ano passado teve aquela do Ramon Abate Abel, então a pressão é grande, mesmo que o São Paulo tenha tirado um pouco o peso da partida, mas a torcida do Palmeiras é quem vai justamente a situação por aqui.
1: Boles. Muito bem, pois não, Zaitan.
5: E houve falta no Ferreirinha, né? O árbitro errou. Ele foi empurrado pelo Arias. O árbitro estava perto, não marcou a falta, mas houve falta sobre o Ferreirinha.
1: Aí parado o jogo. Acho que foi falta também. Ele foi empurrado por trás, né, Zaitan?
5: Exato, pelo Arias. O árbitro estava perto, mas não marcou, né? Entrou Lumas, mas foi falta.
1: Aí tá parado o jogo, tá marcado, bola novamente pro time do Palmeiras, bater lateral. Bola pro time do Palmeiras, bater lateral, que deve devolver no fair play pro time do São Paulo, é isso?
2: Exatamente, ó. É o que o Jai tá ali gesticulando e fica todo mundo numa situação do que fazer.
1: Devolveu a bola pro São Paulo no fair play, o Jai. Lateral pro São Paulo, bater do campo de defesa. E aí os jogadores do São Paulo, Tolói, capitão, fala, pô, a bola saiu no meio de campo, você devolve a bola no seu ataque ali na esquerda para marcar pressão, a saída de bola. É um fair play meio chechenento. Fair play pra mim é devolver a bola onde ela saiu. Certo, Zaidan?
5: Claro, isso aí foi mandraqueça, né? Ainda bota uma situação perigosa para a defesa do São Paulo com a pressão na cobrança do arremesso. Mandraque.
1: A para volta do toque de bola, tenta Cauli. Dominou para o São Paulo, partiu na esquerda. Fux vem com ele, Cauli vai na grande área, cortou, tirou. A bola sopra para Carlos Miguel, que faz a defesa, perde grande chance o time do São Paulo.
2: É, seria uma ironia do destino, né? Porque do fair play lá de trás, o Pablo Maia deu um chutão e ligou o Cauli. É que a bola caiu no pé errado, né? O Cauli não aproveita.
1: No futebol da Bandeirantes, para você, torcedor brasileiro, do meio do toque de bola contigo do campo de retaguarda para ser o Jandando Jampre de Flaco. Lopes recolhe novamente para o time do Palmeiras, tenta o toque de bola na direita para Giai. Giai recolheu do meio pelo setor de esquerda, abre a jogada contigo no comando de ataque. Ele vem para fim também para o drible, gira, jogada, tenta o levantamento à frente para Piqueires pelo setor de esquerda. O Palmeiras acorda no jogo. Do meio Piqueires vai para cima da marcação do Newton, recolhe a jogada, volta com toque de bola contigo de Arias. Arias domina novamente para Fux, Fux para Arias. Arias recolhe, tem Piqueires aberto na esquerda, passou novamente Evangelista. Eu não sei o que o Evangelista faz na esquerda, nada, né? Ele abre e ninguém passa. Lançamento vem à frente, tentou chegar na bola, no toque de bola no meio. Afasta a zaga do São Paulo, vem pra tirada ali de qualquer maneira. O Sódio é lateral novamente no campo de ataque pelo setor de esquerda. É lateral novamente pro time do Palmeiras, bater pelo setor de esquerda. 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Ela volta no toque de bola, domina o time do São Paulo, vem com Arias. Abre o compasso, vai pro cruzado. Arias prendeu o lance, ele domina pro time do Palmeiras, vai tentar a finta, tentou o toque de bola contigo no setor intermediário. Levantamento vem no comando, a bola volta no toque de bola contigo pelo setor de meio de campo. Jarvan recolhe novamente, tenta ser jogando, vai pro toque de bola contigo novamente. O time do Palmeiras sentiu, Arias. Tá no chão.
7: Tá levando a mão ali, Ulisses. É, na altura da virilha, dá pra dizer, o Arias, mas também levantando o tornozelo direito. Preocupação pra equipe do Palmeiras. Agora há pouco, né? Ele faz um drible curto e leva uma pegada no volante do São Paulo de Odney. E parece sentir alguma coisa de um Arias, número 11 da equipe do Verdão.
1: Muito bem, tá sentindo ali o Arias caindo no campo de jogo. O tempo não para, Bandeirantes marca. 30 de bala rolando, primeiro tempo de jogo, girando o placar do Brasileirão. 27ª rodada de 38, continua Palmeiras e São Paulo. O placar do jogo é de 0 a 0. Alô, Lucas Bueno.
4: O Cruzeiro anunciou mais um reforço para esta temporada. Trata-se do lateral esquerdo, Matias Vinha, que estava no River Plate, emprestado pelo Flamengo. Agora é emprestado novamente, só que desta vez para o Cruzeiro de Minas Gerais.
1: 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Domínio do toque de bola contigo novamente, tenta descer o time do Palmeiras. A abertura foi feita à frente do campo de ataque, apertou na marcação, ganhou. O chute explode no Flaco Lopes e a bola não chega a sair, não. Ela vem, chega de efeito, o goleirão está fora do gol. Vem para tirar o time do São Paulo. O lançamento foi feito à frente, tenta escapar da marcação novamente. Domínio para o comando, tenta partir o time do Palmeiras. Abertura para Diay. Enfiou boa bola para Roque Júnior. Palmeiras e São Paulo, 0 a 0. Dominou Palmeiras, vem para finta. Recolheu o Vitor Roque, prendeu, cruzou em cima da marcação. Escanteio para o time do Palmeiras, bater pela direita de ataque.
7: Na briga do Vitor Roque, na dificuldade do São Paulo de sair jogando. Consegue um escanteio de uma forma inteligente aqui do Palmeiras. Pressão funciona. É o segundo no jogo a favor do Verdão. Lucas Evangelista para cobrar.
1: Escanteio pro time do Palmeiras, bater Evangelista, cobrou, sobrou pra Giai. Giai não foi, estica a perna, deu pra Piqueires, abriu do meio da rua, bateu em cima, Tolói trava, a bola volta pra Cauli, perde o lance do meio do time do Palmeiras. Recolheu Evangelista na ponta, não cruzou, não tocou, recolheu, vai ser obrigado a voltar a jogada, volta pra Andréas Pereira. Andréas Pereira domina, solta com Giai, ele prende na intermediária, campo de ataque pro time do Palmeiras. Palmeiras e São Paulo 0 a 0, domínio do campo de ataque, vem pra finta, tenta o toque, ele para pra ponta, recolheu Arias, Arias girou. Ele abre o compasso, ameaça o cruzamento, soltou no toque de bola contigo novamente. Recolhe a jogada para o Evangelista. Evangelista na esquerda, abriu para Piqueires, cruzou no botão do gol. Flaco Lopes de cabeça, passa à direita do gol, vai embora para a linha de fundo. Mas passou isso aqui do gol. Está marcado o tiro de meta para o São Paulo bater.
7: Na melhor chegada do Palmeiras no jogo, muito bem no lance. O John Arias consegue espaço pela esquerda. Com isso, Piqueires faz o cruzamento com muita liberdade. Encontra o Flaco na área.
3: Cabeceia firme, a bola tinha força, faltou direção. Perde o gol a equipe do Palmeiras.
1: 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Já domina, vem pro toque, para tenta ser jogando, prende a jogada contigo no campo de defesa. O time do Palmeiras. Que chance perdeu o Palmeiras, quase o Flaco faz, hein, Zaidan?
5: A melhor chance do jogo, como disse o Milioli. A melhor chance do jogo. Agora, o jogo é fraco, né? Se você observar as atuações de Coronel e Carlos Miguel, nenhum deles fez defesa no jogo, né? Isso é um sinal claro, a demonstração clara de que o jogo tecnicamente é fraco. O Palmeiras chegou com perigo, mas de novo, cruzamento na área, né? Essa é a arma mais usada pelo Palmeiras. Deveria ter alternativas a essa jogada.
1: E vem São Paulo, Wendel cruzou na boca do gol. Passa por todo mundo, Cauli evita a saída na linha de fundo. Voltou, abriu novamente para Newton. Ele prende o lance, vem São Paulo, vai sair batida no gol. Levantamento para dentro da grande área. Afasta o time do Palmeiras, vem para tirar de qualquer maneira. Piqueires complementa o lance, afasta dali de qualquer maneira. O time do São Paulo recupera a jogada. Domina o tricolor pelo direito do campo de ataque. Jorge, ele tenta o toque curtinho pelo comando para Cauli. Cauli abriu para Pablo Maia. Pablo Maia prende, tem Newton aberto. Abriu para Cauli. Cauli domina novamente pela direita para Newton. Newton levou para a linha de fundo na direita, cruzou. A bola passa aqui na esquerda. Vem Giai para tirar para o time do Palmeiras. Dá um pico na bola e corta, tira dali. 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É escanteio. Escanteio no lateral. Lateral para o time do São Paulo. Bateu pela esquerda. Vem para a cobrança. O Wendel bate o lateral. Solta curtinho. Recolhe a jogada. Vitor Sá tenta a finta. Vem para o toque de bola. Recomeça o São Paulo. Sai jogando com Tolói. Tolói já prende para o time do São Paulo. Liga a jogada lá pelo setor de direita. Abra a jogada curtinho. Chega novamente, Newton pede, recolhe o Sório, ele prende o lance curto pelo seu campo de reta, quarta, vai para quinta, campo do toque, ele para sair, jogando novamente, domina Tolói, prende o lance, o Sório tá do seu lado, ele abre na esquerda, solta para Wendel, Wendel tem Ferreirinha se deslocando, ele vem para quinta, tenta o passe, ele para passe errado, no bate, rebate, dá certo a jogada, abriu jogada, Ferreirinha bem na área, bem para tirar de qualquer maneira, Murilo. O Wendel entrava para chutar no gol, Murilo bem tira, põe para fora, escanteio São Paulo.
2: E foi numa tabelinha quase sem querer pelo alto do Wendel com o Ferreirinha. E aí ele invade a grande área, o Murilo tem de agir, coloca para fora, escanteio, Cauli cobra.
1: 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Carlos Miguel vai me chamando a atenção, tem confusão com quem ali?
2: O Vitor Sá, é baixinho, mas está ali tentando atrapalhar o Carlos Miguel.
1: André Silva na grande área, vem para a cobrança de escanteio. Cauli partiu para o São Paulo, bateu o escanteio. Estica a bola demais, Piqueires vai deixar sair para a linha de fundo. Não domina para o time do Palmeiras, não dominou, deixou sair. É tiro de meta para o time do São Paulo, Badir. Você comigo no youtube.com/ Rádio Bandeirantes Oficial. Vem comigo, torcedor brasileiro. Obrigado pelo carinho da sua sintonia. 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O tempo não para, Bandeirantes marca. 36 minutos de bola rolando, 36 de bola rolando para você conferir. É o primeiro tempo de jogo, girando o placar do Campeonato Brasileiro. Cauli dominou para o time do São Paulo, recolheu na cara do gol, afastou, o zagueiro tirou, voltou para Pablo Maia, sem goleiro, bateu para fora, mas desviou no zagueiro. Se não desvia, tava caindo Carlos Miguel. Maurício tira, evita o gol do São Paulo, escanteio São Paulo.
2: E o Palmeiras contra a parede por aqui, jogando em casa com reservas. O São Paulo assusta, escanteio, Cauli cobra.
1: Escanteio, Cauli bateu, levantou. Carlos Miguel falha, mas deu sorte, caiu no pé do Piqueires. Ele toca na bola, Piqueires tentou partir para o campo de ataque, está parado o jogo, está marcada a falta para a equipe do Palmeiras bater no campo de defesa. Piqueires caído, sentindo muito. Gomes parte para cima do Bandeira, é para cartão amarelo a falta.
2: Osório, 54, zagueiro do São Paulo, amarelado, segundo amarelo do São Paulo no jogo.
1: Zaidan.
5: Aliás, é bom zagueiro, hein? Osório é bom zagueiro, cara que tem futuro demais no São Paulo. Mas a falta foi... Ah, é, conterrâneo. Mas a falta foi para cartão, Luiz. Sem nenhuma dúvida, o árbitro acertou.
1: Nesse momento, o árbitro vai pro VAR, viu? Para ver se vai para vermelho ou não. Vai pro VAR, Osório pode ser expulso de jogo. Árbitro no VAR.
5: Pra mim é amarelo.
1: Vamos ver o que vai fazer o juizão. Foi chamado pro VAR. E o Piquerez continua caído, sentindo demais o lateral esquerdo do time do Palmeiras. Hein, Miliozzi?
2: Tá chorando aqui, parece que tá chorando.
7: É, e o Klein tá por aqui, os jogadores do São Paulo também, ó. Vitor Roque e André Silva conversando, fazem uma pressão. Bem costurado aqui, viu, Ulisses, a cabine do VAR.
1: Esquece pra mim, ô Zaidan. Isso aí é pra vermelho, ele pegou só o tornozelo do Piquerez, você não achou não, Zaidan?
5: Não, agora sim, porque vendo o replay, é que eu vejo que ele vai expulso. Pra parte de baixo da chuteira.
1: Expulso.
5: Aí é expulso vai dar do jogo.
1: Tá aí Osório pela entrada em Piquerez, está sendo expulso de jogo. Tá 37 do primeiro tempo de jogo. Zaidan, pois não, Zaidan.
5: Ah, o árbitro tá certo, o VAR fez muito bem chamá-lo. O VAR, acho que é de Santa Catarina, não é melhor de TV. Fez muito bem chamar o Rafael Klein, porque vendo aqui o replay, ele vai com o pé esquerdo, mas não é... Não é que ele entra ali com o lado do pé, ele vai com a parte de baixo em cima, daí pode quebrar a perna do jogador do Palmeiras no lance assim. Então, repito, é um grande jogador, para mim tem um futuro tremendo, o zagueiro Osório, mas mereceu o vermelho. Foi entrada violenta, era para cartão vermelho.
1: Foi muito forte a entrada mesmo. Você comigo no youtube.com/ Rádio Bandeirantes Oficial. E aí tá parado o jogo. Tá indo embora. O Osório.
7: Ulisses.
1: Agora o Piquerez marca no campo de jogo. Ele está sentado agora, o Piquerez.
7: Só para destacar, o Piquerez teve uma lesão no tornozelo que quase o tirou da Copa do Mundo. Você vai lembrar, teve que recuperar ali de forma urgente para ficar à disposição do Bielsa. Depois de muito tempo ele volta e eu não estava perto do lance, depois ele pode confirmar se foi no tornozelo esquerdo ou não, porque foi o esquerdo aquela lesão, se foi o mesmo, por isso o motivo das lágrimas aí, porque acaba de voltar de uma lesão o Piquerez.
2: É no esquerdo, né? No tornozelo esquerdo.
1: Que coisa, hein?
2: Ó, ele sai, ele recusou a maca, tá? A maca veio. Ele sai caminhando. É, inclusive, o pessoal pede aqui pra esperar com relação à substituição, né? É, tá caminhando o Piquerez. Me parece que nos males, no primeiro momento, claro que depois, né, que dá aquela esfriada, pode sentir mais. Mas só dele sair andando não preocupa tanto assim.
1: É, vamos ver o que acontece em relação ao Piquerez, né? Tomara que não tenha sido nada grave. Tá dando um pique lá fora do campo de jogo. Pra ver se tem condição ali o Piquerez. Tem condição o Piquerez. Já dúvida do toque de bola pra sair
7: jogando. O Arthur colocou o colete novamente de volta.
1: A equipe doção do Palmeiras pra sair jogando no campo de defesa. Pois não.
7: O Arthur já tinha tirado o colete, coloca de volta. Então deve ficar o Piquerez já voltando pro jogo.
1: Tudo bem com o Piquerez de volta para o campo de jogo. Domínio do time do Palmeiras, tenta descer com o fluxo. Piquerez já está no campo de jogo pelo setor de esquerda. Eu quero você comigo, torcedor do youtube.com/ Rádio Bandeirantes Oficial. Domínio do time do Palmeiras. Abertura na direita para Giai. Já recolhe para o time do Palmeiras. Vem para o cruzamento em cima da marcação do Ferreirinha. É lateral novamente para o time do São Paulo. O Palmeiras bater pelo setor de esquerda. 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E dúvida pela direita do campo de ataque, vem pra finta, tenta ganhar a jogada novamente, áreas, ganha escanteio, vem pra tocar da bola, tira o perigo mesmo.

0: Terceiro curtinho com o Cauli, ele ganha 1, 2, 3 para marcado, adianta a bola, perde o lance, o árbitro para. Está marcando a falta para a equipe do São Paulo, bater do campo de defesa em cima de Cauli.
1: Está difícil para o São Paulo sair jogando, já estava com 11 jogadores, agora sem muitas opções, o Cauli teve que conduzir a bola. Chegaram 2, 3 marcadores, já fez a falta. O São Paulo tem a posse no campo de defesa.
0: 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Wonder, lançamento direto pro gol, Carlos Miguel pega
2: e vira pro Fux e fala: tá louco, cara? Quase que você me pega no contrapé aqui, ó. Estão até discutindo agora essa situação, porque foi pego de surpresa aqui com o Fux.
0: A bola volta no toque de bola contigo novamente. Recorde tenta ser jogando, vai pro toque. O time do Palmeiras, a abertura vem à frente no toque de bola na esquerda com Piqueires. Piqueires domina novamente. Recorde com Fux. Fux domina para Piqueires, que está jogando no seu campo de defesa. 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Aí parado o jogo, tiro de meta para a equipe do São Paulo, bater do campo de defesa. 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Estourou o tempo, escanteio pro time do Palmeiras de graça, hein?
1: O Tolói tá revoltado. O capitão da equipe do São Paulo vai pra cima do Rafael Klein, que pede pra esperar. O clima do jogo já era tenso. Depois da expulsão ficou ainda mais. E tem escanteio pra cobrar o Palmeiras no atraso do Coronel.
0: 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Escanteio para o time do Palmeiras bater pelo setor de esquerda, vem para a cobrança. Quem vem ali? Andrés Pereira.
1: Ele mesmo.
0: Escanteio. Andrés Pereira bateu, levantou no banco do gol, no soco. Coronel tirou, voltou para a área, dominou fora da área, bateu pro gol. Não tapa na bola, Coronel foi para a linha de fundo. Na paulada do Arias, na entrada da área, escanteio para o time do Palmeiras bater. Coronel gigante, o goleiro do São Paulo.
1: Vai mostrando ali suas credenciais, é torcedor do São Paulo. Não teve tantas oportunidades de ver o Coronel jogar. Grande defesa, põe para escanteio. John Arias se posiciona para cobrar. Evangelista por ali também. 5.
0: E vem pro toque de bala. Evangelista do meio do campo de ataque. Deu para Giai. Giai girou na entrada da grande área. Vem pro toque novamente. O time do Palmeiras abre para Giai. Giai recolhe pela direita do campo de ataque. Vai para pinta. Arias puxou perto da direita. Cruza. Chuveirou na bola do gol. Murilo subiu de cabeça. Antes dele, Tolói vem para tirar pro time do São Paulo. Você ligado na Bandeirantes. 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Vem comigo, torcedor. youtube.com/Rádio Bandeirantes Oficial. Vem comigo, torcedor do Brasil. A bola volta no toque, ele para pelo setor de direita, tenta descer contigo novamente, já prende Giai, ele balança para o time do Palmeiras, cruzou na boca do gol, Gomes de cabeça, vai pintar, vai bater, o Murilo!

0: pra zagueiro. O cruzamento vem na direita, o Gomes subiu de cabeça, cabeceou, parecia ser uma bola perdida. A bola cai na pequena área pro Murilo, ele fala, e agora o que que eu faço? Aí chuta, Murilo, ele chuta meio estranho, mascada, a bola vai chorando e entra no campo de esquerda do goleiro Coronel do São Paulo. Murilo, Palmeiras 1, São Paulo 0. Gol, emoção maior do futebol, essa é a emoção, Murilo, que você proporciona a torcida do Verdão. Agora 1-0 pro time do Palmeiras, Murilo. E aí?
1: Na força aérea do Palmeiras, que é incrível, porque de novo, com Gomes dentro da área, é muito difícil que ele perca de cabeça. Foi pra cima na marcação, sobe tranquilo, coloca pro meio e o Murilo chega só pra completar como um centroavante. Os dois zagueiros que viram atacantes do Verdão pra abrir o placar no clássico Choque Gay. Murilo, quinto gol dele na temporada, é o Palmeiras. Abre o placar contra o São Paulo, 1-0, Messias.
0: 1-0 para o time do Palmeiras. O time do São Paulo parou, ficou pedindo falta, mas não foi não. O Gomes subiu limpo de cabeça, hein? Zaidan, 1-0 verde.
2: Bom, os dois...

0: resolveram várias paradas pro Palmeiras, né? O Gomes, inclusive, é o zagueiro que mais fez gols com a camisa do Palmeiras. Agora, os dois juntos na área é um risco muito grande. Agora, o Giai, ele fez uma jogada perfeita, né? Porque ele tem a bola dominada, em vez de fazer aquilo que virou dogma hoje, pega a bola e toca para trás. Ele arriscou um drible, foi para a linha de fundo, cruzou, a bola foi no Gomes e ajeitou para o Murilo. Então o Giai tem uma participação decisiva no gol. A gente reclama muito, e com razão, que o Palmeiras tem de ter alternativas a essa jogada. Mas essa continua sendo a jogada decisiva, mais usada, mais importante para o Palmeiras. São vários e vários pontos conquistados com bola na área para Murilo e para Gomes, né, Ulisses?
1: E como, Zaidan, já característico do time do Palmeiras. A bola volta, vem São Paulo do toque, debaixo com o Dinho Ferreirinha, abriu na direita, solta, jogada para Cauli. Cauli cruzou, entrada da área, vem! E o São Paulo vinha de da zaga do time do Palmeiras com Gomes. A bola volta novamente para a ponta, para Ferreirinha. Ferreirinha domina, balança em frente, a marcação do Giai já foi seguro pela camisa Ferreirinha. Ele prende o lance, lindo lance do Ferreirinha, vem São Paulo, bateu pro gol! Travado! Que descida do tricolor!
2: E foi justamente depois de uma falta que o Gomes tomou cartão amarelo, tá? Então pode anotar aí, Ulisses. Gustavo Gomes, zagueiro do Verdão, capitão do time, amarelado.
1: É o futebol da Bandeirantes para você, torcedor brasileiro. Obrigado pelo carinho da sintonia. Mais de um minuto de jogo, você ligado na Bandeirantes. A Bandeirantes com você se posiciona no time do São Paulo, tenta descer o placar do jogo, 1-0 para o time do Palmeiras. Árbitro no meio, a falta do Giai, que vai tomar amarelo também.
2: Dois minutos o Palmeiras toma dois amarelos, né? E essa falta do Giai mais dura, realmente. Chega ali no carrinho para cima do Diordney e toma o amarelo, coloca o São Paulo em condição de bola parada mais para o lado esquerdo ofensivo.
1: É falta para o time do São Paulo, batendo pelo setor de esquerda. Diordney está caindo ali, o camisa número 48 do time do São Paulo. Para você ligado no futebol da Bandeirantes, torcedor brasileiro, obrigado pelo carinho da sua sintonia. Está paralisado o jogo, está marcada a falta para o time do São Paulo, batendo pela direita. Obrigado, torcedor, pelo carinho da audiência. 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O São Paulo com um time reserva, agora com 10 jogadores em campo. Osório foi expulso, vai perdendo para o Palmeiras por 1-0 num jogo difícil. Se posiciona para a cobrança, o árbitro acresce mais um. É falta para a equipe do São Paulo, bater pelo setor de direito do campo de ataque. Ferreira rola a jogada, abriu para Cauli. Cauli dominou, girou, abriu o compasso, bateu pro gol. No meio do gol, pega Carlos Miguel.
2: A segunda vez que ele trabalha. A primeira foi fogo amigo do Fux. E agora foi quase o fogo amigo também, porque o Cauli quase que recuou pro Carlos Miguel.
1: Para você ligado no microfone, Bandeirantes, a Bandeirantes com você. E dúvida tenta descer novamente o time do São Paulo. A abertura vem pelo setor de esquerda, campo de ataque, vem para a finta, dúvida Ferreirinha. Ele prende o lance para o time do São Paulo, gira a jogada, já abre pelo setor de direita. Quando ergue o braço, o árbitro, e termina o primeiro tempo. Um Palmeiras Murilo no toque de cabeça do Gomes. 0 para a equipe do São Paulo. Intervalo de jogo da Bandeirantes é com você, Ana Martins. Alô, Ana!
3: Fala, Ulisses! Ulisses Costa com a gente, narrando essa primeira etapa de Palmeiras e São Paulo. Palmeiras saiu na frente agora com o Murilo. Deixa eu chamar até o Miliose para acompanhar essa saída dos times aí do Palmeiras, que está com a vantagem agora, né, Miliose?
4: É isso, Aninha. Depois de um primeiro tempo quente, de muitas faltas, obrigado, o Palmeiras conseguiu, principalmente depois da expulsão do Osório, crescer no jogo, aumentar seu volume, conseguir com a ajuda do torcedor também esse ataque necessário com Gustavo Gomes e Murilo dentro da área, completando com o pé, e o Murilo apareceu como um centroavante depois da cabeçada do Gomes para cima da zaga do São Paulo, ganha pelo alto Verdão e abre o placar. Já são 10 gols no ano para essa dupla de zaga, e com isso o Palmeiras nesse momento é o líder do Campeonato Brasileiro, vai pelo menos...
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6: É isso aí, então, pessoal, agora intervalo aqui do jogo de Palmeiras e São Paulo, 1 para o Palmeiras, 0 para o São Paulo. É isso aí, gente, o jogo tá bem pegado mesmo, jogo bem pegado, bastante falta, os jogadores aí, todos, tanto São Paulo quanto o Palmeiras sabem que esse jogo é muito importante aí para eles no campeonato, então eles estão dando a vida no jogo, tá resultando em bastante falta também, né? Isso é uma coisa que eles têm que ficarem espertos em relação a isso. Mas um para o Palmeiras fez esse gol, né? Fez esse seu gol agora no finalzinho do primeiro tempo. E o Murilo fez o primeiro gol do São Paulo. Perdão, o Murilo fez o primeiro gol do Palmeiras agora. Em que minuto que foi? Vou dar uma olhada aqui. É isso aí. A gente teve uma expulsão já do Luiz Osório. Foi expulso, jogador de São Paulo. E o Murilo fez o gol do Palmeiras aos 47 do primeiro tempo. O Palmeiras tem uma 60% de posse de bola contra só 40% de posse de bola do São Paulo. Então a gente vê aí o Palmeiras com uma bastante vantagem e era já esperado, né, gente? Essa é a verdade. O Palmeiras tem um time melhor. O Palmeiras está ali no topo da tabela, brigando aí pela liderança. Inclusive o Palmeiras agora é o líder, tá? O Palmeiras assumiu a liderança do Brasileirão com 56 pontos, com essa vitória por enquanto em cima do São Paulo. Agora cabe ver como é que vai ser o jogo do Flamengo contra o Corinthians amanhã. Se o Flamengo vai perder, empatar ou ganhar. Empatando, o Flamengo fica com 55 pontos, continua em segundo lugar. E ganhando, o Flamengo fica com 57 pontos, assumindo de novo a liderança. Vocês podem ver que é sempre um pontinho que distancia aí o Flamengo do Palmeiras. Mas vamos ver como é que vai ser aí então. Bom, como a gente tinha dito, já era esperado esse resultado, né? Por enquanto, como é que está sendo. O Palmeiras tem muito mais passes, tem uma precisão de passes maior, tem mais posse de bola e conseguir arrancar esse gol aí. Não está sendo fácil para o Palmeiras, tá? Mas ele está conseguindo se sair melhor, sim. E está sendo bem difícil pro São Paulo conseguir fazer alguma coisa, gente. Então vamos ver como é que vai ser aí. Mas por enquanto, Palmeiras ganhando o jogo de hoje lá no Nubank Park, né? Na Arena Nubank, que é a casa do Palmeiras. 1-0 para o Palmeiras. Vamos ver a mensagem do pessoal aqui. Boa noite, quero participar do sorteio da marmita. Sou a Joyce Luiza de Caldas. Beleza, Joyce. O Jonatas, aí é o Jonatas. Verdão ganhando, hein? Mandou um boa noite aqui. A Renata falou assim... oi, melhor radialista do momento, pra cima, tricolor. A Renata é torcedora aqui do São Paulo. Por enquanto não tá dando pro São Paulo, né, Renata? Por enquanto tá sendo 1-0 pro Palmeiras. Mas vamos ver como é que vai ser aqui esse segundo tempo aí do jogo do São Paulo e Palmeiras. Por enquanto aí 1-0 para o Palmeiras. E o São Paulo segue ali em décimo lugar com seus 33 pontos. A gente tem um jogo do Vitória. Quando que vai ser o jogo do Vitória? Vamos dar uma olhada aqui. Ó, o Vitória joga amanhã contra o Mirassol às 4 horas da tarde. Então o Vitória empatando sobe para 33 e passa o São Paulo. E ganhando, o Vitória sobe para 35 pontos e fica em nono lugar. Pegando o lugar aí do Bragantino. Então vamos ver como é que vai ser esse jogo aí do Vitória amanhã, que vai ser importante para ver a posição do São Paulo, e também o jogo do Corinthians, né? Porque o Corinthians ganhando também pode passar o Vitória e o São Paulo. A zona de rebaixamento por enquanto tá entre Vasco, Internacional, Remo e Chapecoense, nessa ordem: Vasco em 17º com 28 pontos, Internacional em 18º com 28 pontos também, Remo em 19º com 23 e Chapecoense em 20º com 17 pontos. A Chapecoense já está rebaixada matematicamente, o Remo também matematicamente rebaixado. Agora é briga aí entre o Internacional e o Vasco da Gama para ver se consegue sair, hein? O Grêmio também, ó. É por isso que a gente fala que é uma coisa muito louca. O Internacional, o Vasco, o Mirassol e o Grêmio estão com a mesma pontuação, gente. A única coisa que muda entre eles é o saldo de gols e o número de partidas jogadas. Então, a chance de o 17º e o 18º lugar, o 17º e o 18º lugar ser de Grêmio, Mirassol, Vasco da Gama, Internacional, é igual, tá? Por enquanto, o Grêmio tá em 15º, o Mirassol em 16º, mas eles estão fora da zona de rebaixamento, né? Mas, assim, vamos ver como é que vai ser. Imagina que loucura o Grêmio e o Internacional sendo rebaixados juntos, os dois maiores rivais indo jogar a Série B. O Internacional tá passando por maus bocados, Vasco também. Essa turma tem que ficar esperta, porque vai chegar a hora da zona, hein? Estamos chegando no fim do ano, estamos em setembro já. Puxa, 3 meses passam rapidinho. Então tem que ficar esperto, porque senão já era. Já era. Lembrando que o Vasco tá com uma raiva do Felipe Coutinho. Que o Felipe Coutinho saiu do Vasco, né? Por problemas psicológicos, eles rescindiram amigavelmente. E agora o Coutinho fechou com o Santos. O Felipe Coutinho é um novo jogador do Santos. Já se apresentou e provavelmente até joga o próximo jogo, hein? Olha, a Renata falou aqui. São Paulo vai virar 2-1. Será, Renata? Não sei, hein? Vamos ver como é que vai ser, hein? Renata Maria mandou aqui. Paulo José falou que o São Paulo vai conseguir fazer um empate 1-1, mas ganhar vai ser difícil. Vamos ver como é que vai ser, hein? As estatísticas aqui do jogo. Ó, a gente entrando aqui num site mais preciso, que realmente fala que é 56% de posse de bola do Palmeiras contra 44% de posse de bola do São Paulo. O Palmeiras criou uma grande chance, que foi o gol, e o São Paulo criou zero. Então tá difícil pro São Paulo conseguir fazer aí esse golzinho. Não tá conseguindo criar ali uma chance na área do gol, e tá complicado pro São Paulo, hein? Tem que se ligar, porque estão deixando o Palmeiras ganhar, hein? O Palmeiras vai levar esse brasileiro pra casa, hein? Final do ano, será? Será que vai ser o Flamengo? Em terceiro lugar tá o Atlético Paranaense, ó, com 46 pontos. 10 pontos de distância do Palmeiras, que é o primeiro. Então, muito difícil alguém ganhar esse campeonato se não for o Palmeiras ou o Flamengo. Vai ser entre esses dois mesmo. Vamos ver como é que vai ser, né? Em quarto lugar tá o Fluminense com 46, Bahia em quinto e o Cruzeiro em sexto. Que loucura, hein? Bom, vamos ver como é que vai ser isso aí, então. Ficar ligado aí. Agora são 7:30. Lembrando que no final tem sorteio do Marmitex do Chopana. Fique ligado aí que daqui a pouco a gente volta.

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0: De volta, então continuem aí com a gente. Segundo tempo, São Paulo e Palmeiras.
1: Toque de bola no time do São Paulo para tocar da bola pela primeira vez. Você ligado na Bandeirantes, a Bandeirantes com você. Apito o árbitro, troca na bola o time do São Paulo. Ela rola, se ela rola, deixa ela rolar. 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E o domínio do toque de bola tenta descer o time do Palmeiras, vem com o Murilo, autor do gol do time do Palmeiras, 1-0, abre para o toque de bola de Flaco. Flaco dá o tapa na bola, tenta partir para o comando de ataque, levantou a frente de forma errada, a bola volta pelo setor de esquerda, que é para ataque, o Wendel, ele corta para dentro, vai para o toque, curtindo na intermediária, domina o time do São Paulo, sai jogando aqui no seu campo de defesa, domina o tricolor para tocar no campo de retaguarda, já aprende a jogada pelo setor de direita, campo de defesa, o time do São Paulo para ser jogando com o Newton, Newton domina para o time do São Paulo, prende aqui pelo setor de direita, gira a jogada, vem pro toque de bola no meio, São Paulo com 10 em campo, aperta áreas, ganhou a jogada pro Palmeiras, girou para Vitor Roque, ele vem pro toque de bola pelo setor de direita, abriu a jogada bem avançada pro gol do Flaco, defesaça do Coronel, o Coronel espalma a bola, volta no toque de bola, tempo terceiro novamente, o time do São Paulo pelo setor de direita do campo de defesa, vem pra finta, tempo do toque de bola, curtinho na intermediária, tá saindo em lateral pro time do São Paulo, bateria pela direita do campo de defesa, Cabos Elétricos, Silvio, a líder do Brasil, Cecil, você pode confiar. Banco do São Paulo em pé reclamando.
2: Reclamação depois de um toque ali fora do lance, né? Entre o Arias e o lateral direito ali, o Newton na equipe do São Paulo. Depois da boa defesa do Coronel, já se sentam, acalma os ânimos ali à arbitragem.
1: A bola volta com toque de bola de Pablo. Vai domina para o time do São Paulo. Abre a jogada pelo setor de esquerda. Campo ataque. Recolheu com Tolói. Tolói já domina pelo comando de ataque. Vai para a finta. Vem para o toque. Curtiu no setor intermediário. 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Já domina pelo setor de direito do campo ataque. Tempo do toque. Curtiu no setor intermediário. Domina no campo de defesa. O time do São Paulo. Para ser jogando no campo de retaguarda. 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A bola volta no toque de bola, recolhe novamente o time do São Paulo para ser jogando pelo setor de direito no campo de defesa. Lançamento vem à frente no comando de ataque, aperta na marcação, houve a falta. O árbitro para, marca, falta, campo de defesa para o time do São Paulo bater. Fica caindo o André Silva.
2: Foi o Fux que avançou para cima do André Silva, aliás o Barbosa suspenso, o Fux ganha a chance. Deve ser titular também na Libertadores, porque o Gomes está suspenso no jogo de volta contra a LDU. Então ganhando sequência o camisa 3 do Palmeiras.
1: A bola volta, Gomes sobe de cabeça, tira.

0: Verdão vence o jogo, Zaidan.
1: E o Palmeiras melhora no segundo tempo, né? O Palmeiras fica mais com a bola, toca mais pelo chão, não fica só naquela de abrir na lateral para alguém cruzar. E o São Paulo, tudo fechado, né? Tem um jogador a menos, tenta se defender. De vez em quando a bola esticada para um contra-ataque, que até agora não funcionou. Jogo no segundo tempo, bem sossegado para o Palmeiras nesses primeiros 10 minutos, Ulisses.
0: A bola volta no toque, ele para aparecer gerando o domínio do campo de defesa. Novamente vem para o toque, contigo novamente. Recolhe a arbolida do campo de defesa para sair para o jogo. 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E vem para o jogo, Ferreirinha domina para o time do São Paulo. Vai para o giro. Abriu na direita do campo de ataque. Lindo toque de bola. Ferreirinha domina na direita. Recolheu Ferreirinha, entrada na grande área. Tentou o toque de bola. Vai sair o gol. A batida. Carlos Miguel! O Wendel ia fazendo o gol, Carlos Miguel faz a defesaça, embora o Bandeira tenha apontado impedimento.
2: Exatamente, o Wendel depois que finaliza e sai a defesa do Carlos Miguel, ele até olha para o Bandeira como quem queria que fosse marcado impedimento, porque ele estava na cara do Carlos Miguel, que faz uma defesaça, né? Ele é grandão. Ele consegue ficar com a bola sem o rebote. O São Paulo chegou de Vitor Sá para Ferreirinha, de Ferreirinha para o Wendel, impedido.
0: 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O tempo não para, a bandeira desmarca. 10h30 de bola rolando, 10h30 de bola rolando. Segundo tempo de jogo, girando o placar do Campeonato Brasileiro. Continua para você, Palmeiras 0, Palmeiras 2, São Paulo 0, 2 para o Palmeiras 0, para o São Paulo na Bandeirantes, é você, diz aí. Alô, alô, Lucas.
3: Jogos encerrados no Campeonato Brasileiro, o Vasco venceu por 2-1 o Grêmio, o Atlético Mineiro venceu por 3-1 a equipe do Fluminense e o Internacional venceu por 2-1 a Chapecoense. 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
0: É o futebol Tampa Verantes para você, torcedor brasileiro. Obrigado pelo carinho da sua sintonia. Vem comigo, torcedor, youtube.com/ Rádio Bandeirantes Oficial, na Bet365. 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E domínio do toque de para aparecer jogando já, recolhe contigo novamente. 2-0 para o Palmeiras em cima do São Paulo. O Palmeiras vencendo o jogo por 2-0. Domínio do toque de bola, Coutinho novamente. Recolhe, Giovani, coisa, a vida tá dura pra você, meu filho. Abertura vem no toque de bola, Coutinho no campo de defesa, recolheu pro comando, aperta o time do Palmeiras, tenta o toque de bola, São Paulo, 2-0 pro time do Palmeiras. Palmeiras vence o jogo. 12 de bola rolando do segundo tempo. 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Na loja e no app, está paralisado o jogo, vem para a cobrança de lateral do time do Palmeiras no campo de defesa. Zaidan, Palmeiras bem no jogo, acha os gols, consegue fazer gols e vai pressionando São Paulo, que está com 10 em campo desde o 37 do primeiro tempo, quando o Osório foi expulso na entrada que ele deu no Piquerez.
1: E o Palmeiras voltou melhor para o segundo tempo, né? E está sabendo explorar o fato do São Paulo ter um jogador a menos. O São Paulo está se desgastando muito, porque o Palmeiras toca a bola, obriga o São Paulo a correr com um a menos. Parece que é quase nada, é só um jogador a menos. Você corre muito mais, muito mais. O Dorival tentou recompor a defesa, colocou lá o Arboleda, mas basicamente segue de vez em quando arriscando um contra-ataque. O jogo é do Palmeiras, o Palmeiras domina a partida e vence com tranquilidade.
0: 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Recolhe no campo de retaguarda para sair no jogador do campo. E a falta para o time do Palmeiras bater pela direita. Para você ligado na Bandeirantes, a Bandeirantes com você. 2-0 Palmeiras. Momentaneamente o Palmeiras assume a liderança do Campeonato Brasileiro. Novamente a abertura vem para áreas. Áreas domina para o time do Palmeiras. Ele solta a jogada no campo de defesa com o Evangelista, que está jogando no campo de retaguarda. O levantamento vai ser feito à frente. Vitor Roque dominou. Saiu arrojado, Coronel. Ele faz uma defesaça incrível, Coronel, arrojado, corajoso. O Vitor Roque saiu na cara dele.
4: E vai servindo, Ulisses, para apresentar o Coronel ao torcedor do São Paulo, né? Não tem tantos jogos hoje, apesar da derrota, faz uma boa partida. Fecha as portas para Vitor Roque, boa defesa do paraguaio.
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0: Abertura bem pro toque, ele para o Coutinho pelo setor de esquerda, tá paralisado, o jogo tá marcado, lateral para a equipe do Palmeiras bater pelo setor de esquerda no tempo de retaguarda. 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Tá parado o jogo aí.
1: O Newton tá sentindo bastante, leva ali a mão na região do tornozelo e o São Paulo protesta com relação à arbitragem por conta desse lance. Tá sentindo camisa 28 tricolor.
0: É o futebol da Bandeirantes para você, torcedor brasileiro. Obrigado pelo carinho da sua sintonia. E vem para a bola para ser jogando novamente o time do Palmeiras. Lateral vem para a cobrança, Arthur. Eu quero você comigo no youtube.com/radiobandeirantesoficial. Vem comigo, torcedor brasileiro. Obrigado pelo carinho da sua sintonia. 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A bola falta no toque, ele para a ser jogando. Já aprendeu o lance, curtiu no campo de defesa. Recolhe novamente para ser para o jogo, prende a jogada Coutinho pelo setor de esquerda, do meio do campo de retaguarda para descer o time do Palmeiras. A bola volta com o Murilão, autor do gol do Verdão. Murilo domina um dos gols do Palmeiras, 2-0 para o time do Palmeiras. Já prende o lance Coutinho no campo de retaguarda, do meio do campo de defesa para ser jogando, aperta na marcação, tenta o toque novamente o Tigrinho, ele perde a jogada, entrega as Pereira, vai para cima, Tolói sai jogando pela direita, abre com Newton domina, tenta o levantamento à frente para ninguém, foi feio agora, hein?
2: É, o São Paulo não tem muito o que fazer, tem que afastar essa, tenta não levar mais gols, quem sabe segurar algum saldo no Brasileirão. O Newton sem muitas opções, afasta e vai resistindo o ataque do Palmeiras.

0: Reserva toma goleada lá. Não sei o que vai fazer o Corinthians. Se vai com reserva ou não, né? A bravão, o Trotão, aquele balancotinho do Vida pela direita, campeão. Pois não, Zaidan?
1: Tá com cara, né? Pelo que andou demonstrando aí o Fernando Diniz, tá com cara que vai com o time reserva.
0: Pode contar com uma marca de amortecedor preferida pelos mecânicos. Pode contar com uma Gagina Cata. A bola volta no toque para o time do meio de campo. Recomeça novamente a jogada aberta na marcação. Tenta descer. Dominou.

0: com você. Vem comigo, torcedor. youtube.com/radiobandeirantesoficial. Dúvida do campo de ataque, prende a jogada para a direita, recolheu novamente o time do São Paulo. Palmeiras desce para a direita no campo de ataque, tenta chegar na bola, Kelvin não chega. A bola volta com São Paulo, inteligente. Ferreirinha explora a marcação, ganha lateral para o time do São Paulo bater. 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Aqui paralisado o jogo, bola volta. Volta do toque de bola, vai mexer por duas vezes, ou três vezes o time do São Paulo, é isso?
1: Isso, Iago, Arthur e Danielzinho daqui a pouco.
0: A bola volta, erra, tira mal o time do São Paulo. A bola volta para Arthur, Arthur dominou, cruzou, levantou no boca do gol, tentou Flaco, sobrou. É para Kelvin, cruzou no boca do gol, entrou o Tigre. Por baixo vem Newton, tira Newton, salvo Everton Wellington, vem pro toque de bola, curtinho novamente do Biruti, mas tá parado o jogo, nada disso tá valendo. Visão de impedimento aí.
2: Este impedimento me parece do Flaco Lopes, estava um pouco à frente do lance, disputa essa bola pelo alto e por isso tá anulada a jogada. Vai mexer o São Paulo.
1: Ó, sai 17 André Silva, entra 37 Arthur. A primeira de Dorival nessa leva de 3. Vai subir a placa agora para indicar a segunda alteração no time do São Paulo. Tá mexendo ali o quarto árbitro para confirmar, ó. Saindo o 18, Wendel, para entrada do 12, Iago. Portanto, lateral por lateral na segunda de Dorival Júnior. Vai confirmar a terceira neste exato momento, saindo 48 de Ordinei, entrando 94 Danielzinho no São Paulo.
0: E aí, Zaidan, vai melhorar o time?
3: É, provavelmente, mas é aquele roteiro, né? Aquele roteiro que se repete tantas vezes, né? Você leva os titulares para o banco, aí eles entram com o time perdendo, o desgaste é muito maior, São Paulo já tem um a menos, o que provoca um desgaste maior, serão mais exigidos, porque está 2-0 para o Palmeiras. Então, que maneira é essa de poupar jogador, né? Seria melhor que começassem o jogo, né? Acho errado isso.
0: Que agora o esforço é dobrado para tentar reverter a situação, né? Se desgasta, claro, muito mais.
3: Claro. Muito mais.
0: Escanteio na bela jogada de Arthur para o time do São Paulo, bater pelo setor de esquerda. Escanteio foi certo, cobrado. Arthur partiu para a bola, correu, bateu, fechar. Nada disso está valendo. Vai mandar voltar e bater o escanteio de novo.
1: É, porque o Tolói empurrou aqui o Andrés, né? Antes da bola sair. Se tivesse saído, ele tivesse empurrado, era falta claríssima. E agora o Klein conversa ali com o Tolói e com o próprio Andrés também.
0: Se posiciona para a cobrança de falta. É falta novamente para o time do São Paulo. Bateu pelo setor de direito do campo de ataque. Vem para a cobrança Arthur. Arthur para bater falta. Partiu para a bola. Bateu, levantou na boca do gol. Subiu a zaga do Palmeiras para tirar. Tira Murilo. Ela volta com o time do toque de bola. Domina novamente Pablo Maia. Ele já gira a jogada pelo setor de direito e esquerdo do campo de ataque. Domina novamente Ferreirinha. Vai para a finta. Toma falta. Parado o jogo. Marcada a falta na esquerda. Ferreirinha sem chuteira de novo. É falta para a equipe do São Paulo. 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Parado o jogo, falta para o São Paulo bater, mais uma vez sem chuteiro Ferreirinha, hein?
1: É, tá por ali agora vestido, calçado, pô, eles chamam atenção, né? O São Paulo começou com o Tolói como capitão, ele segue no jogo, mas o Arboleda entrou e acabou ficando com a braçadeira, né? Jogador que ficou aí 30 dias sumido e tal, mas moral, internamente é um dos capitães do São Paulo.
0: Não, e é um ótimo zagueiro, né? Sumiu porque o São Paulo é uma bagunça, né? Infelizmente, vivendo situação péssima, horrível, também o São Paulo, como outros clubes do futebol brasileiro. Aqui tem falta, falta, vem Danielzinho para a cobrança, partiu para a bola, perna esquerda, levantou, tira dali. Como bateu mal o Danielzinho, hein?
1: Impressionante, né? E agora o contra-ataque do Palmeiras.
0: E vem pro jogo, dominar áreas, prende pelo setor de esquerda, mas demorou demais. Arthur vem na marcação e Arthur toca na bola e ganha lateral pro time do São Paulo. Áreas também, Zaidan.
3: Eu vou te contar, viu, Ulisses? É impressionante alguns erros técnicos, né? Essa do Danielzinho chamou a atenção. Quem chama a atenção é José Maia, tá junto com o doutor João Batista Ribeiro, com Edson Pérez, doutor Edion Fagnani. Todos em Jaú, ligados na Bandeirantes, Ulisses.
0: Muito bem, mexe o Palmeiras.
2: São duas trocas, Ulisses. Primeiro, sai o 11, John Arias. Entra o 7, Felipe Anderson. Outra mexida. 30, Evangelista de

0: O campo, vem o 50, Luiz Pacheco no Palmeiras.
1: Muito bem, Luiz Pacheco está no time do Palmeiras. E aí, Zaidan? É o futebol, tá pra perante o Zubino do toque, ele vai lá falar com o Lopes, recolhe pro time do Palmeiras, tenta a finta em cima da marcação, na volta, curtiga no campo de defesa pra ser pro Zubi. 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A próxima volta no toque, ele vai lá, vem comigo, torcedor youtube.com/rádio Bandeirantes Oficial. Domina novamente o time do Palmeiras, abertura vem pelo setor de esquerda, que é pra ataque, prende a jogada Felipe Anderson, ele recolhe a jogada pelo setor de esquerda, dá a jogada curtinha, fratura por volta com Fux, Fux domina novamente. Pelo meio de campo, arma a jogada no comando de ataque. Recolheu novamente, Pacheco dominou, girou, abriu pro Flaco. Ele bateu, bola foi pra fora. Linha de fundo, tiro de meta pra equipe do São Paulo, Matera.
0: Tá se coçando, hein, o Flaco Lopes querendo ir pra quê? De artilheiro do Palmeiras na temporada com 21 gols marcados. Não conseguiu marcar mais uma vez, manda pra fora. Mas tá ansioso, pede mais uma chance o Palmeiras.
1: E vem para o jogo do menino, toque de bala contigo no setor intermediário. São Paulo, Arthur deixou sair, não chegou. Escanteio, São Paulo, direita.
2: É, a bola parada, importante, quem sabe, para recolocar o São Paulo no jogo. O Arthur ainda fez um esforço por ali, ela saiu com desvio palmeirense. E o próprio Arthur está por ali.
1: Se posiciona para a cobrança. É escanteio para o time do São Paulo. Bater Arthur vem para a cobrança novamente para o time do Tricolor. Para você ligado no microfone Bandeirantes. É Bandeirantes com você. Escanteio para o time do São Paulo. Bater Arthur vem para a cobrança. Perto esquerda na bola. Partiu, bateu fechado. Toque de cabeça para fora do Tolói. O Tolói cabeceou para fora. Mandou para a linha de fundo. Que chance perde o São Paulo. Que gol perdeu o Tolói. Livre, livre de marcação. Próximo a primeira trave. Ele errou o cabeceio.
2: A grande chance do São Paulo no segundo tempo, né? Porque ele estava na pequena área, foi muito bem o Arthur nesse cruzamento fechado. Aliás, o Arthur, que foi jogador do Palmeiras em duas oportunidades, muito xingado pelo torcedor por aqui.
1: A bola volta, volta no toque de Balassan, jogando contigo no campo de defesa. Domina o time do Palmeiras para ser jogando no campo de retaguarda. 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Obrigado, torcedor, pelo carinho da sua sintonia. Aperta o time do Palmeiras, ganhou. Erra Newton, a bola volta, vem Felipe Anderson, abriu jogada na esquerda, soltou para Arthur, pé salvador, vem para tirar o Pablo Maia, salvando o que seria mais um gol do Palmeiras, impressionante.
0: A bola sobraria para o Vitor Roque inteiro no lance, de frente para o gol, ele encheu o pé e fazer o segundo dele na partida. Foi muito bem o Arthur para colocar o pé e pedir o terceiro gol do Palmeiras, responde o São Paulo no campo de ataque.
1: A bola volta, volta no toque, ele para tenta descer contigo no campo de defesa. O time do São Paulo, a abertura vem pelo campo da reta, aguarda para você ligado no microfone da Bandeirantes. 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Domínio do toque, ele para Coutinho pela direita, Newton. Newton prende a jogada, fica sem opção de jogo. Tentou partir pelo comando de ataque, recolhe novamente Arthur. Ele é bom jogador, domina pelo time do São Paulo, gira, jogada sai, jogando no seu campo de defesa. A abertura vem pro toque, ele para Coutinho pelo setor de esquerda com Danielzinho. Ele prendeu, lançou, boba bola na área. Fux, vem para tirar Fux. Fux tira pro time do Palmeiras e sai jogando no campo de defesa.
2: E na falta de um atacante de origem mesmo, centroavante, o Iago, quem se infiltrou por ali. Lateral esquerdo apareceu como fator surpresa, mas o Fux estava soberano no lance e foi bem na cobertura.
1: É o futebol da Bandeirantes para você, torcedor brasileiro. A bola vai rolar daqui a pouquinho, tem Vila Belmiro, é isso? Hein, o Lucas Bueno?
3: Exatamente, Ulisses. Daqui a pouquinho, às 9 horas da noite, Santos e Cruzeiro se enfrentam na Vila Belmiro, confronto válido pelo Campeonato Brasileiro.
1: Quem transmite?
3: Pedro Martelli, comentários de Léo James, reportagens de Everton Ramos, que daqui a pouco entra conosco para escalar o Santos.
1: E vem Palmeiras! Flaco tentou, não conseguiu. Que coisa, hein? E aí tá parado o jogo, falta pro São Paulo bater.
0: Era uma marcação cerrada no Tolói, o jogo inteiro em cima do Flaco Lopes, não teve espaço o argentino, mas consegue ainda ajudar seus companheiros. Dessa vez foi Mauro Lance, o São Paulo sai tranquilo no campo de defesa, perdendo por 2-0.
1: 9 da noite, então, você tem Santos e Cruzeiro. Pedro Martelli transmite com Léo James, juntamente com Everton, no futebol da Bandeirantes, para você, torcedor brasileiro. O tempo não para, Bandeirantes marca. 26 minutos de bola rolando, 26 de bola rolando para você conferir. É o segundo tempo de jogo, girando o placar do Brasileirão. A Arena do Palmeiras continua, Palmeiras 2. Murilo e Vitor Roque fizeram pro Verdão 0 pro São Paulo. Na Bandeirantes, roubou, dominou, Felipe Anderson partiu, tem Flaco Lopes, vem pra nova finta, perde a bola, voltou, tentou bater pro gol, Tigrinho, ela beija o pé da trave, vai embora pra linha de fundo em tiro de meta pro time do São Paulo bater. Girou, Vitor Roque bateu, ela beija o pé da trave e vai embora.
0: Pegando gosto, hein? Pegando gosto de novo, Vitor Roque numa boa atuação no camisa 9 palmeirense. A bola sobra, ele busca o cantinho, mesmo sem ângulo, por pouco não surpreende o Coronel. Ela se perde em linha de fundo. Perde mais uma chance a equipe do Palmeiras.
1: Que chance, perde de novo o time do Palmeiras. Que coisa, Cláudio Zaidan.
4: E de novo o São Paulo perdendo a bola na entrada da área, né? O ator de costas, ele não sabe se está chegando algum palmeirense ou não. Ele faz um giro lento e tal. Quando ele acordou, a bola já estava com o Felipe Anderson. E você já havia notado no primeiro tempo, dito no primeiro tempo, o Vitor Roque está voltando à forma. Essa é a grande notícia para o Abel e para os palmeirenses. Ele informa, o ataque do Palmeiras ganha uma força muito, muito maior nisso.
1: É verdade, Zaidan. Domínio do toque de bola, tenta descer para o Tigre do campo de defesa. Recolhe novamente no toque de bola, Fux. Fux tenta ser jogando, giro novamente para o toque com o Tigre do setor intermediário. Já domina novamente, vem para a finta, tenta o toque de bola, curtinho, o time do Palmeiras abriu. Recolheu com Felipe Anderson, prende para Vitor. Vitor domina, tentou o toque de bola, curtinho, seria para Flaco. Flaco passa mal. A bola volta, volta no toque de bola para ser jogando. Já recolhe novamente na finta, tenta o toque de bola, curtinho no comando de ataque, aperta na marcação. Tendo descido para o setor de esquerda. Escorregou o zagueiro, bola foi solta. É para André, Pereira deu para Flaco, vai fazer o terceiro, limpou, bateu, recuou para o Coronel, ele chutou no meio do gol, Flaco. Fácil defesa para o goleiro do São Paulo, Flaco recuou para o Coronel, não chutou não. Tanto é que o Coronel foi lá e pegou a bola e saiu para o jogo. Que chance, perde o Palmeiras no terceiro gol.
0: É que o Flaco Lopes, ele é canhoto, ele não quis bater com a perna direita, estava inteira para a perna direita, foi ajeitar para a esquerda, deu tempo da zaga chegar e bloquear, né, o espaço dele, a finalização saiu fraquinha, fez a defesa o Coronel. Se tivesse a perna direita, tinha feito o gol o Flaco Lopes.
1: Eu quero você comigo no youtube.com/RadioBandeirantesOficial. Arthur briga sozinho, sobe Gomes de cabeça, vem para tirar para o time do São Paulo, que domina o time do Palmeiras, tenta descer no comando de ataque. Ganhou, Vitor Roque dominou, entrada da área, prendeu demais e perdeu uma bola, volta, volta para Andréas Pereira. Ele domina para o time do Palmeiras, tenta ser jogando pelo comando de ataque, solta a jogada curtinha, arma a jogada do time do Palmeiras para descer. 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Você comigo no futebol da Bandeirantes, vem comigo, youtube.com/RadioBandeirantesOficial. 2-0 para o time do Palmeiras diante do São Paulo. A bola volta para a direita do campo de ataque. Tempo de toque de bola, o time do Palmeiras para descer. Chega para tirar o time do São Paulo. A bola volta curtinha, mas houve a falta. Está parado o jogo, marcada a falta para o São Paulo bater no campo de defesa.
0: Falta marcada, o São Paulo consegue de novo, né, na saída de bola, essa tranquilidade para receber uma falta na inteligência dos jogadores, e tem amarelo, viu? O Murilo foi até o campo de ataque para fazer aquela pressão e volta com o cartãozinho amarelo.
1: 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Tá aí o Murilo tomando cartão amarelo, ainda merecido.
4: Merecido, merecido, sem dúvida merecido. O Dorival quer uma equivalência com o lance do Osório, não há essa equivalência. Mas o Dorival sempre gruda no ouvido ali do quarto árbitro, né? Todo jogo é assim. O Palmeiras tem o mérito de marcar a série de bola, marcar, fazendo uma pressão tremenda na série de bola do São Paulo. Mas é impressionante como o São Paulo perde a bola. Claro que tem a marcação, senão é moleza, qualquer um sai jogando sem a marcação. Mas é impressionante como o São Paulo cai

0: Não, o Ferreirinha não acrescentou nada de importante ao time do São Paulo, né? Ele é um jogador que se dedica muito, ele tem o drible, não é lento, mas ele precisa aprender a finalizar. Atacante tem que saber finalizar. E agora é o Palmeiras que está mexendo aí, Ulisses.
1: Igor Prado tá ligado no futebol, Bandeirantes, direto de Azambuja, em Portugal. Obrigado pelo carinho da sintonia. João Amaral também curtindo. A bola volta no toque de bola. Pois não.
2: Troca na equipe do Palmeiras, saiu 42. Flaco Lopes, veio 48. Larson, meio-campista do Palmeiras.
1: É bola do corte de bola. Larson entra aqui, número que é o Larson?
2: 48.
1: 48, Larson vem pro time do Palmeiras. Duvido do toque de bola contigo do campo de retaguarda para sair o jogando. Já aprendeu o lance, o time do Palmeiras. A abertura foi feita à frente, 2-0 pro time do Palmeiras. Pois não.
0: Na hora que saiu do campo, a câmera mostra o Flaco Lopes irritado. Ele tira ali a faixa que tá no braço, joga no chão e tal. Mas não é com a substituição. Isso é uma coisa óbvia, né? Ele ficou chateado porque desperdiçou aquela chance, né, que você acabou de narrar. É um lance que o Flaco Lopes normalmente põe na rede. Por ter errado aquele lance que ele saiu chateado de campo, Luiz.
1: 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Grupo Souza Lima, tem que sair chateado mesmo, Luiz, do gol que perdeu. Pois não.
3: Saiu chateado, mas entregou a camisa para uma torcedora aqui, ó. Jogou a camisa para uma torcedora que está felizona da vida.
1: Como você é fofoqueiro, hein? Você é um candinho, hein, Duval?
3: Aconteceu aqui na minha frente,
1: é uma senhora que recebeu,
3: né,
1: a camisa do Flaco.
3: Exatamente.
1: Legal o carinho do jogador com o torcedor. Isso é muito bom. Eu fico muito feliz com isso. Parabéns ao Flaco pela atitude. 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E o domínio do toque para tentar ser jogando novamente, já recolhe a equipe do Palmeiras, aperta na marcação. Lançamento do André, soltou na grande área, tentou buscar o Kelvin. Arboleda tira a lateral para o Palmeiras bater pela direita.
2: Foi boa cobertura agora do Arboleda, porque o Kelvin teria muito espaço dentro da área pelo lado direito. O Arboleda percebeu bem antes, se movimentou e fez o corte inteligente, zagueiro do São Paulo.
1: A bola volta no toque de bola para ser o jogando já, domina contigo do campo de defesa, recolhe no campo de retaguarda. O Souza tá ligado na Bandeirantes, nosso caneta azul, obrigado pelo carinho da sintonia, João, também doutor João Batista Ribeiro na sintonia da Bandeirantes, torcendo, obrigado Edson Pérez, doutor Edson Fanhan também ligado no futebol Bandeirantes com José Maia. Aqui tá paralisado, o jogo tá marcado novamente, a bola campo de defesa, alô, o Leandro feliz com a vitória do São Paulo. Do Palmeiras, 2-0 sobre o São Paulo, 2-0 verde. Do Biro do toque de bola contigo no campo de defesa. Mais tarde tem Santos e Cruzeiro. Pedro Martelli transmite com Léo Jeans e Everton na Bandeirantes. Abertura veio do toque de bola contigo no comando de ataque. Aperta na marcação. Tá saindo a bola para a linha de lado. É lateral pro time do São Paulo. Batendo pela direita no campo de defesa. 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O Palmeiras abre 2 pontos do Flamengo, que joga amanhã contra a equipe do Corinthians, que você vai conferir também aqui no microfone da Bandeirantes. Já domina do toque de bola contigo no meio de campo, recomeça a jogada, tenta o toque contigo novamente no comando de retaguarda, aperta na marcação, já domina novamente o time do São Paulo para ser pro jogo. Você está no futebol da Bandeirantes, a Bandeirantes com você, a abertura vem à frente no tomando de ataque, tenta o toque de bola contigo pelo setor intermediário, domina novamente o time do São Paulo, vem comigo torcedor, youtube.com/radiobandeirantesoficial. A perda na marcação, vai tentar o toque de bola curtinho pelo setor de direita. Já domina curto novamente no campo de

0: Abriu o jogador no tamanho de ataque, vai para o toque de Baracutinho pelo setor de direito no campo de defesa. Luiz Pacheco domina novamente no toque de bola. Pacheco prende, gira, jogada já, domina pelo comando de ataque para Larson. Larson prendeu para o time do Palmeiras, gira, jogada pelo setor de direito no campo de retaguarda, toca a bola no time do Verde. Placar do jogo continua, Palmeiras 2-0, Murilo e Vitor Roque fizeram os gols do Verdão. Domina pelo comando de ataque, a bola volta com o time do Palmeiras. Recolhe Gomes do campo de defesa para ser jogando, o tempo não para, Bandeirantes marca. 36 minutos de bola rolando, 36 de bola rolando, segundo tempo de jogo, girando o placar do Campeonato Brasileiro. A arena do Palmeiras continua, Palmeiras 2-0, São Paulo, alô. Ô Everton, aí na Vila!
1: O Santos está escalado, Ulisses, com Brazão para o gol, Igor Vinícius na direita, Willian, Luan Pérez e Gustavo Henrique na esquerda, improvisado, João Schmidt e Gabriel Bontempo, Roleiser, Rodinei na ponta direita, Everton Cebolinha fazendo a estreia e Rony no comando de ataque.
0: É o futebol, tá, Bandeirantes vem pro jogo, tenta aparecer novamente, o time do Palmeiras não consegue, a bola volta para Pacheco, Pacheco domina novamente pro time do Verde, ele vem pra finta, tenta o toque de bola, Coutinho no setor intermediário, já recolhe novamente, vem pra finta, prende o lance, a abertura vem pelo setor de direito do campo de ataque, prendeu o Calvin, tenta o drible, a bola sai, é lateral, vem pra tirar na esquerda, resta Thiago, tira dali. 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A bola já volta no toque de bola para ser jogando. Prende o lance, curtiga no campo de retaguarda para descer novamente o time do Palmeiras. Abertura do meio, vem para a tabela. O toque de bola sai curtinho. Tentou Larson, não consegue. Mas volta Pacheco. Dominou, girou, bateu pro gol, pegou, largou. Pega o goleiro Coronel.
2: Mais uma boa defesa do Paraguai. Agora o Arthur teve espaço muito próximo da área. Armou o bate com a perna esquerda, mas não conseguiu colocar muito no canto. Ficou fácil pro Coronel, que fez a boa defesa.
0: A bola volta no toque de bola daqui a pouquinho. A Ana Martins comanda o futebol da Bandeirantes. Já já também tem Santos e Cruzeiro. Pedro Martelli e Léo Jeans juntamente com o Everton do futebol da Bandeirantes. Lucas Bueno, qual o seu destaque aí no QG Bandeirantes de Esportes, Bueno?
3: Vamos lá, Ulisses. O Campeonato Brasileiro segue neste domingo com apenas dois jogos. Mirassol e Vitória, Flamengo e Corinthians. Flamengo e Corinthians transmitido aqui na Bandeirantes por você, meu caro Ulisses Costa.
0: De novo. A bola volta no toque de bola, contigo no campo de defesa, sai jogando Carlos Miguel. Com maior prazer estaremos aqui amanhã para Flamengo e Corinthians. Domina no toque de bola para ser jogando bem para o toque, contigo no campo de retaguarda. Domina novamente o Luiz Pacheco. Ele prende a jogada pelo setor de esquerda para a jogada para Felipe Anderson. Felipe Anderson domina para o time do Palmeiras, vai tentar o toque de bola. Larson pede. A abertura vem pelo direito no meio de campo com Andréas Pereira. Andréas Pereira domina para Murilo. Murilo lançou para o Tigrinho. Não chegou, sai do gol tranquilo, Carlos. Sai do gol tranquilo, Coronel, para pegar.
2: Foi nas costas do Tolói essa bola. O Tolói não chegaria. O Vitor Roque sairia na frente. Mas o Arboleda leu a jogada, conseguiu antecipar e fez ali a proteção. Coronel fica com ela. O São Paulo evita o terceiro gol do Palmeiras.
0: 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E domínio do toque de bola contigo no campo de defesa. Tá parado o jogo. Tá marcada falta pra equipe do São Paulo batendo o campo de defesa e pintou amarelo pro Larson, é isso?
2: Isso, camisa 48 na equipe do São Paulo, matou ali a escapada do Iago Borduque. Foi cortando ali os jogadores do Palmeiras, driblou dois e na terceira fez a falta o Larson, amarelo para ele.
0: É o futebol da Bandeirantes para você, torcedor brasileiro. Do menino toque de bola para ser jogando novamente a equipe do São Paulo no campo de defesa. 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Deixa eu passar na Vila Belmiro, Everton. Como é que está o público chegando para Santos e Cruzeiro, Everton? 9 da noite.
1: Chegando aos poucos, viu, Ulisses? A expectativa é de mais de 12 mil ingressos vendidos de forma antecipada. O público deve ser alto na Vila para esse duelo entre Santos e Cruzeiro às 9 horas.
0: No futebol, tá, Bandeirantes, para você, torcedor brasileiro. Obrigado pelo carinho da sua sintonia. E tá caído, sentindo muito, hein?
2: É, o Iago veio driblando lá do campo defensivo e levou pelo menos umas 2-3 chegadas no caminho. Foi a do Larson que derrubou e está agora estirado no gramado lateral esquerdo do São Paulo, que entrou no segundo tempo.
0: E aí, Zaidan?
4: Pô, a entrada do Larson.

0: Gerson no lugar do Flaco já foi um sinal óbvio, né, de que o Palmeiras pretendia começar a descansar em campo. Ou seja, toca a bola, o São Paulo não ameaça. Só naquele canteio lá cobrado pelo Arthur, que o Coló incrivelmente cabeçou reto, não conseguiu fazer o giro. E resto, um segundo tempo tranquilíssimo para o Palmeiras, pressionou, teve boas chances para fazer o terceiro com o Vitor Roque, com o Flaco Lopes, mas agora começa a descansar, né? Toca para cá, toca para lá. E um abraço para Gil Rier, grande cantor paulistano, ouvinte da Bandeirantes, e acompanhando essa vitória do Palmeiras do Clássico. E lembrando, Ulisses, que...
1: É verdade.
0: No meio de semana tem decisão para todo mundo. Os torcedores estão nervosos. São paulinos estão dizendo aqui: bom, já que perdeu hoje, aumentou a obrigação de ganhar do Boca.
1: E tá certinho o torcedor de falar isso. 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A bola volta do toque para Fraseiro, jogando já
2: público.
1: Coutinho, novamente o time do São Paulo no campo de defesa. 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
2: Ulisses, 29.866 presentes. Lembrando que hoje a capacidade é reduzida para 30 mil por conta da instalação do palco aqui, Casa de Shows do Palmeiras. Além disso, R$ 3.034.285 de renda para os cofres do Verdão.
1: Deixa eu falar para você, o que vai ter de show, hein, meu filho? E sai jogando errado, o Coronel ganhou o lance pela direita no campo de ataque, prendeu o Larson, dando a cruz, em cima do Danielzinho. A bola vai embora para a linha de fundo, escanteio para o time do Palmeiras, bater, vem Verdão na pressão.
2: Ganha escanteio, o Palmeiras pressionando. E, bom, hoje, Ulisses, tem jogo amanhã, show do Jamiroquai, banda britânica, vai tocar aqui no estádio do Palmeiras.
1: Quem está acompanhando a gente, você falou o Zé Maria, Zaidan.
0: Zé Maia, o Mito e o Gil Rier.
1: Ah, o Zé Maia. Zé Maia, já mandei 30 abraços pra ele hoje aqui. Vou falar pra você. E vem pro jogo do Minas. Gente boa demais, nosso grande Zé Maia, o prefeito de Jaú. Do meio do toque, ele bala contigo do campo de defesa, pra ser jogando o recorde ali do campo de retaguarda. Novamente o time do Palmeiras. Abriu jogada, levantamento na grande área, o toque para trás do Kelvin, salvou São Paulo. Mas a bola saiu escanteio, hein?
2: É verdade, já tinha saído, mas bom lance do Kelvin, uma boa atuação, entregando uma assistência no segundo gol do Vitor Roque. Consegue o escanteio, este é o sétimo a favor do Palmeiras do jogo, vai cobrar.
1: 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Aqui parado o jogo, tem para cobrança de escanteio. Novamente o time do Palmeiras pelo setor de direita. Você está na Bandeirantes, é Bandeirantes com você. Se posiciona para cobrança de escanteio para o time do Palmeiras bater. Obrigado, torcedor, pelo carinho da sua sintonia. Ajeita para cobrança, vem para cobrança novamente. Andréas Pereira cobra o escanteio, sobra na entrada da grande área. Vem para o domínio, recolhe novamente o time do Palmeiras. Abertura para o Tigrinho. Tigrinho domina, vai para a fim, erga a cabeça, levou para a linha de fundo, tentou cruzamento em cima da marcação. Explode no Tolói, escanteio para o time do Palmeiras bater na esquerda.
2: E agora a pressão do Palmeiras, torcida compra a ideia do terceiro gol. Também temos as faixas estendidas. Faz a festa, torcedor do Verdão, que nesse momento lidera o Campeonato Brasileiro. Vem para cobrar o Vitor Roque.
1: 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É bola no campo de ataque, tenta o levantamento à frente. Novamente o time do Verde, para ser jogando a abertura, vem para Andréas Pereira. Ele domina, vai para a finta, limpa a jogada, abre na esquerda, cruzou, levantou na bola no gol. Danilo de cabeça para o Gomes do soco. Coronel tiro. Coronel tira, bola volta para Kelvin. Kelvin domina pela direita no campo de ataque para o Palmeiras. Levantou na bola no gol para Gomes. Ele não desiste, é impressionante. A bola sai para a linha de lado lateral para o time do Palmeiras bater pelo setor de esquerda. Manuel para o Palmeiras cobrar. Daqui a pouquinho na Bandeirantes, Santos e Cruzeiro, Pedro Martelli, Léo James e Everton. Para você, Everton Ramos na Bandeirantes. A bola volta no toque de bola, domina. Que lance bonito na área, dominou, recolheu, tentou. A finta Larson não consegue, mas a enfiada de bola foi perfeita, perfeita do Felipe Anderson. A bola volta para Felipe Anderson, domina para o time do Palmeiras, tenta o toque de bola, já solta a jogada pelo setor de direito do campo de ataque. Para Andréas Pereira, Zander Pereira volta para Kelvin. Kelvin domina para a direita do campo de ataque, vem para o toque de bola, soltou o Coutinho na intermediária, limpou para o lado errado, Larson prende a jogada, ele volta, tenta o toque de bola, Coutinho no comando de ataque, arma novamente para Felipe Anderson, 2-0 para o time do Palmeiras. Palmeiras vence o jogo, domínio do campo de ataque, já recolhe Coutinho novamente, a torcida do Palmeiras no grito de olha, tá aí ó, domina Felipe Anderson. Olha o toque de bola dele. Felipe Anderson. O Palmeiras toca a bola de lado em lado. A torcida gritou lê. A torcida gritou lê. Domínio do toque de bola. Contigo no campo de retaguarda para ser Juliano Prindio. Lance novamente o time. Tendo o toque de bola. Fosse comigo no youtube.com/. Rádio Bandeirantes Oficial 2-0. Palmeiras em cima do São Paulo. O Palmeiras volta à liderança do Campeonato Brasileiro. Ele fica aí defendendo, dependendo amanhã do Corinthians, que pega a equipe do Flamengo. Empate. O Palmeiras fica na liderança. Se o Flamengo vencer o Corinthians, o Flamengo volta. Se o Corinthians vencer, melhor. Melhor ainda para o Palmeiras e também para ele, Corinthians. Domínio do toque de bola para ser jogando, prende o lance. Fux, lançamento à frente para o Felipe Anderson. Sobrou para o Tigrinho, bateu para o gol. Para fora. Mete para fora o Vitor. Vitor Roque, tiro de meta para a equipe do São Paulo bater.
2: Do jeito que veio, não pensou duas vezes, encheu o pé e tentou a finalização no canto do goleiro. Tivesse batido cruzado, poderia ter ido para a rede. Perde mais uma, camisa 9 do Palmeiras, que hoje fez o segundo gol.
1: É você na Bandeirantes, a Bandeirantes com você, torcedor brasileiro. Obrigado pelo carinho da sua sintonia. Para a volta do toque de bola, Coutinho. Domina o time do Palmeiras para ser jogando pelo seu campo de defesa. Prende a jogada inteligentemente. Recolhe, vai para o toque de bola, Coutinho. Larson, Larson voltou no campo de defesa para Gomes. Gomes já prende o lance. Estica pela direita no campo de ataque. Já gira a jogada no comando. Enfiou no comando de ataque. Vai para a quinta em cima da marcação. Luiz Pacheco enfiou dentro da grande área. Apertou novamente. Ficou no chão. O árbitro mandou seguir. A bola quica, volta com o time do Palmeiras, domina Coutinho, Murilo. Murilo prende a jogada, já domina pelo setor de ponta, abre para Pacheco, Pacheco vem para finta, ele tenta o toque de bola, não consegue, perde o lance para volta, volta para Coronel, que bate, ele perde esquerda na bola, levanta para o comando de ataque, já prende o lance 48, Arthur domina para o time do São Paulo, 2-0 para o time do Palmeiras, o São Paulo tenta descer, tudo passa mal. A bola vai para fora, lateral, para a equipe do Palmeiras bater na esquerda, campo de defesa.
3: Aí o torcedor gosta, né? Porque é erro do Arthur, ex-jogador do Verdão, que foi cornetado pela torcida hoje.
1: É o futebol da Bandeirantes para você, torcedor brasileiro, daqui a pouquinho. Pedro Martelli, Léo James e Everton Ramos com Santos e Cruzeiro. Domina novamente o time do Palmeiras. Vai terminar o jogo. Você ligado no futebol da Bandeirantes. Domínio do toque de bola, recolhe Coutinho, 2-0, Palmeiras em cima do time do São Paulo. Domínio pelo comando de ataque. Você comigo no youtube.com/ Rádio Bandeirantes Oficial. youtube.com/ Rádio Bandeirantes Oficial. Já domínio do toque de bola, Coutinho pelo setor de esquerda, Fux. Fux domina pro time do Palmeiras, vai para pintar a marcação. Já prendeu, tenta enfiar no comando de ataque, passa muito mal. A bola volta, volta novamente com o time do São Paulo. Tenta ser jogando o Danielzinho, deixou para Arthur. Arthur domina pelo comando de ataque, vem Andrés Pereira para sua marcação, Arthur prende o lance, Arthur toca a bola do campo de defesa, já domina para ser jogando novamente, vem para o toque de bola, você ligado no futebol da Bandeirantes, a Bandeirantes com você, obrigado torcedor brasileiro, domina pelo setor de direito do campo de ataque, vai para a quinta, tentou o domínio, perde a jogada, a bola volta, Newton, acaba sofrendo a falta para o São Paulo, bater pela direita no campo de ataque.
3: Para quem sabe, né, uma última jogada por aqui, o tricolor tenta diminuir, colocar um fogo na reta final.
1: Juizão deu 5, né?
3: Isso.
1: A bola volta do toque de bola, 2-0 para o time do Palmeiras, que volta a ser líder do Campeonato Brasileiro. Obrigado você pelo carinho da sintonia, torcedor brasileiro. A bola já volta, volta no toque de bola com o time do São Paulo, prendeu o Tolói, abre para Danielzinho, o São Paulo com o time reserva inteirinho, o Palmeiras não quis nem saber, já meteu 2-0 do time do São Paulo. A abertura vem pelo campo de defesa para sair jogando. Vai terminar o jogo, ergue o braço, o árbitro, é fim de jogo, Palmeiras 2, São Paulo 0. Murilo e Vitor fizeram os gols. Vitória importante para o Palmeiras, que volta à liderança do Choque Rei. O Palmeiras vence de novo. Na Bandeirantes vem você, Ana Martins. Aqui deu Verdão 2-0. Murilo e Vitor Roque.
4: Valeu, Ulisses. Pois é, o Palmeiras que se recuperou na arena do Palmeiras. Conseguiu uma confiança maior aí no Brasileirão. Por enquanto, líder. Foi a 56 pontos. Amanhã tem mais um jogo do Flamengo contra o Corinthians, né? A expectativa aí desse resultado também.

O jogo acabou, pessoal. 2 para o Palmeiras, 0 para o São Paulo. É isso aí, então. O Palmeiras venceu em casa o São Paulo. São Paulo que foi para casa sem essa vitória aí. Continua ali em décimo lugar na tabela. Mas o Palmeiras conseguiu aí levar essa vitória hoje. Assumiu a liderança da tabela do Brasileirão. E agora está com 56 pontos. É o de volta, né? O líder do campeonato brasileiro por enquanto. Vamos ver como é que vai ser amanhã um jogo do Flamengo contra o Corinthians. Se o Flamengo vai conseguir passar o São Paulo de novo. Se o Flamengo vai conseguir passar o Palmeiras de novo. Se ele vai ficar ali em segundo. Vamos ver como é que vai ser. Tudo vai depender do jogo de amanhã contra o Corinthians. E o São Paulo, né? São Paulo. Não deu pro São Paulo, não chora. Não deu hoje pro torcedor São Paulino. É complicado. O Palmeiras tem um time muito forte, tem um time muito consistente e estava jogando em casa, então realmente ia ficar difícil hoje para o São Paulo levar essa vitória aí lá na Nubank Arena. Deu a lógica, deu Palmeiras. Palmeiras aí o novo líder do campeonato brasileiro. 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Bom, o jogo acabou, vamos ver aqui, o jogo acabou com 56% de posse de bola contra 44% do São Paulo. O Palmeiras tem 135 passes a mais do que o São Paulo e a precisão de passe do Palmeiras é de 89% contra 84%. A gente teve uma expulsão, né, como a gente tinha dito, que foi do Luiz Osório, que foi expulso lá no primeiro tempo, nos 40 do primeiro tempo, e o gol foi do Murilo aos 47 do primeiro tempo e mais um gol do Vitor Roque aos 10 do segundo tempo. Aos 5 do segundo tempo, 5 minutos de jogo, o Vitor Roque foi lá e marcou mais um gol para o Palmeiras, classificando aí o Verdão como campeonato como campeonato brasileiro. Aqui, ó, a Rejane falou aqui, ó, o irmão dela, o Serginho, o esposo e o filho dela, Marcelo e Marcelinho, são todos São Paulinos. E agora? Como é que eles estão? Eles estão assim, ó. Um abraço pro Serginho do Mombaça, São Paulino, roxo. Douglas do Parque São Domingos também. Fazer o quê? São Paulino não tem um dia de paz, né? Fazer o quê? Mas acontece, né, gente? Acontece. Acontece, gente. Tem jogo que perde, tem jogo que ganha. É isso aí, esse é o futebol. Amanhã, tudo bem? Amanhã a gente. Os corintianos vão vingar vocês e. Vamos ganhar do Flamengo em memória dos São Paulinos. Boa noite, coloca eu no sorteio aí. Tem um ótimo sábado. Dinarte Silva Júnior, lindo, Boa Vista. Cheguei agora do serviço. Valeu, Dinarte. Tamo junto aí, ó. Palmeiras ganhou de São Paulo de 2-0, hein? Você que tava no serviço. Palmeiras levou a vitória. Levou a vitória pra casa não, né? Manteve lá a vitória em casa, que eles estavam jogando lá na casa deles. Agora são 8h35. Bom, vamos ver os jogos que a gente vai ter hoje ainda. Daqui a pouco eu sei que a gente tem jogo do Santos. Vamos ver então os jogos aqui.
Ó, vamos lá. A gente tem... A gente vai ter... A gente tá acontecendo agora, inclusive, Botafogo e Bragantino. Tá rolando aí Botafogo e Bragantino. Por enquanto 0-0, tá só com 3 minutos de jogo. Às 9 horas tem Santos e Cruzeiro. Amanhã, 4 horas, a gente tem Mirassol e Vitória. Às 5h30 tem Corinthians e Flamengo, aqui na 107, vamos transmitir esse jogo. E às 8 horas tem Bahia e Remo. Quarta-feira tem Botafogo e Grêmio, aí pelo Brasileirão também. Então esses são os jogos que a gente vai ter no Brasileirão. Chique. Pessoal, 8h36, vamos fazer então o sorteio aqui do Marmitex, do restaurante Chopana. Vamos fazer o sorteio. Quem mandou mensagem, mandou. Quem mandou seu nome aí, mandou agora. Vamos fazer esse sorteio então.

isso aí, pessoal. Quem ganhou o sorteio do Marmitex do restaurante Chopana foi a Joyce Luiza de Caldas. Aí o final do telefone dela é 3109. Joyce, parabéns. Levou aí o Marmitex do restaurante Chopana. A gente vai te falar aqui certinho como é que você faz pra buscar a sua Marmitex lá no restaurante. Então, parabéns, Joyce. Lembrando, ó, amanhã tem sorteio de novo de Marmitex do restaurante Chopana aqui na 107, a partir das 5 horas, jogo do Corinthians e Flamengo, a partir das 17 horas aqui na 107, ao vivo pra vocês com mais um sorteio. Eu vou ficando por aqui, pessoal. Agradeço aí pela participação de cada um de vocês, cada um que mandou mensagem aí, participou junto com a gente. Muito obrigado pela audiência de vocês. Tenham uma boa noite, um bom sábado. Fiquem com Deus e amanhã a gente está de volta às 17 horas, a partir das 17, Corinthians e Flamengo com mais sorteio para vocês. Beleza, pessoal? Muito obrigado, boa noite e até a próxima.

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2: Minha turma, chegamos. Time Machine, e aí, tudo jóia? Jóia Brasil. O Brasil tá no carinho da audiência, né? Aqui é Rodrigo Campos que tá falando dentro do seu radinho. Vamos nessa viajar, ativando a nostalgia? Direto pro ano 2000. E o U2 lançou Beautiful Day. Foi o single principal do álbum All That You Can Leave Behind, levando 3 prêmios Grammy, incluindo música do ano e gravação do ano. Beautiful Day.
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Esse é o nosso Time Machine, no clima e no ritmo. Vou te levar pra 1992, Biquíni Cavadão, que hoje chama só Biquíni, né? Lançou Zé Ninguém, que foi o single principal do álbum Decivilização, que foi um protesto do rock nacional na época. Líderes mundiais se reuniam no Rio de Janeiro pra histórica conferência Eco 92 naquela época. Quanta coisa, né? Bora curtir Biquíni Cavadão no Time Machine.

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Esse é o nosso Time Machine. A viagem tá rolando online e roteando pro Brasilzão. Oi, gente! Estamos em 2004 agora. Gwen Stefani lançou Rich Girl, que foi o segundo single do seu álbum de estreia, Solo Love, Angel Music Baby. Demais, hein? Um enorme sucesso global ao alcançar o topo 6, é o top 6 da Billboard Hot 100, dominando as rádios no mundo todo. Foi um big, big hit mesmo. Bora relembrar. Gwen Stefani, Rich Girl.

0: ser nesta rodada contra o Cruzeiro.
1: O homem tá na Vila?
0: Tá na Vila, tanto ele quanto o camisa 10, que tá lá, o Neymar, ó, o Martelli, tá lá, ó, só na negociação, hoje comemorou muito uma contratação que o Santos vai oficializar nas próximas horas.
1: Mas aqui só Neymar e Gabigol, Coutinho ainda não deu as caras, certo?
0: Certo, por enquanto nenhum sinal do novo camisa 19 do Santos, Felipe Coutinho.
1: Léo James, rapidinho, Léo James, é boa a contratação do Peixe?
2: Eu acho que pensando a longo prazo não é uma boa janela para o Santos. Para quem pensa só a curto prazo vai achar maravilhoso. Mas vale lembrar, o Coutinho não joga há 6 meses, tá?
1: É, isso é verdade, bem lembrado. Bem lembrado. Nós temos 1 minuto de silêncio aqui na Vila Belmiro.
0: Homenagem a Paulo Andione. O telão da Vila Belmiro traz que o legado dele vai além do futebol. Obrigado por tudo, Paulo. Por isso, então, 1 minuto de silêncio sendo prestado no Urbano Caldeira.
1: Vai começar o jogo na Vila Belmiro. Tá tudo pronto para Santos e Cruzeiro. Cruzeiro e Santos vão se tratar na Bandeirantes. Transmite o jogo. O Santos está de preto. O Santos está inteiro de preto ao lado esquerdo da cabine da Bandeirantes. Inteiro de preto, com exceção dos destaques em branco. À direita, equipe do Cruzeiro, meiões em branco. Camisa branca, destaques em azul. Shorts também inteiramente azul. No centro do gramado já está posicionado o árbitro do jogo. Bruno Aleu de Araújo ajeita o relógio. Vai apitar para o começo de jogo aqui na Vila Belmiro, no centro do gramado, já posicionado também Matheus Pereira. Bruno Aleu de Araújo, apita um árbitro, bate na bola, Matheus Pereira, começa o jogo na Vila. Pedro Martelli. Curtindo o futebol da Bandeirantes nessa noite de sábado. Sai pro jogo o Peixe, sai pro jogo também o Cruzeiro. Cruzeiro tem a primeira posse de bola para o campo de ataque, pela ponta esquerda, tenta descer, pisou na bola, pediu a falta, o juiz deu. Falta marcada na meia esquerda, Rojas. Ele pisa na bola, sofre a falta, primeira do jogo em Everton.
0: O Igor Vinícius é quem estava em cima dele. O árbitro viu um toque por baixo do Vinícius para cima do Rojas. Primeira falta do jogo a favor do Cruzeiro, campo de ataque.
1: Comecinho de jogo para você ligado no microfone da Bandeirantes. Nenhum minuto de bola rolando, o Cruzeiro sai jogando pelo campo de defesa. Na meia direita, dá um tapinha na bola, Fagner. Ele tenta o passe à frente, corta a marcação do Peixe, sai jogando bem por dentro. Bem a equipe do Santos. O Leiser domina pela meia esquerda, tenta descer para o campo de ataque. Ganha a cabeça manual. Lateral para o Santos bater no campo de defesa pela meia esquerda. 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Lateral para a equipe do Santos, bater pela meia esquerda, toma a distância para fazer a cobrança. O Peixe está jogando, arremessa a bola, Lua Pérez à frente, Everton Cebolinha, ele tenta descer para o campo de ataque na diagonal, quarta marcação do Cruzeiro. O Ciro desce em contra-golpe pela meia esquerda, ninguém para, ele vai sim para Matheus Henrique, tentou abertura de bola pela ponta direita, o Irarão tirou, voltou por dentro, primeira vez que domina, Rony perde, chega Gustavo Henrique também não se acerta, quarta marcação do Cruzeiro. Gerson está jogando pelo campo de defesa, de primeira para o domínio de Fabrício Bruno. Bruno abre a jogada pela ponta direita para Fagner, Fagner pisa na bola, tenta descer para o campo de ataque. Em placar de 0-0, passamos do primeiro minuto de bola rolando aqui na Vila Belmiro. Recua Fagner perigosamente no carrinho. Rony ganhou. Arremesso manual para o Cruzeiro bater no campo de defesa para a meia direita. 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Arremesso manual marcado para a equipe do Cruzeiro bater no campo de defesa. Não tem pressa, mas devia ter pressa. Fagner toma distância para o lateral. Fagner faz a cobrança lá pela meia direita. Arremessa para o campo de ataque. Cai o Jorge em jogador do Santos. Ele tenta fazer o domínio. Chega o Inarão no combate de perna esquerda. Ele quebra para o campo de ataque. Quarta marcação do Cruzeiro. Volta da quarta zaga. Fabrício Bruno dentro da grande área para Otávio. Otávio levanta. Sobe para tocar de cabeça. O Inarão tira mais uma. Vem à frente para Rony. Rony está impedido. Não vai na bola. Quarta marcação do Cruzeiro. No círculo central. Tirou o Gerson. Gerson escapou. Tentou lançar pela ponta esquerda. Deu certo. Bola para Rojas. Antes dele vem na cobertura. Igor Vinícius. O Sá jogando para o Santos, para Arão. Arão no passe à frente, intercepta a marcação do Cruzeiro pela meia esquerda, mais uma vez Matheus Henrique. Ele ficou a jogada para Gerson, Gerson pela meia esquerda, volta, jogada pela quarta zaga para João Marcelo. Marcelo zagueiro pela meia esquerda, ele abre a jogada pela meia direita, da bola nos pés de Fabrício Bruno. 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Cruzeiro para campo de ataque, Rujas pela linha de fundo, meia esquerda, cruzou, toque de cabeça no